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Rádio Cultura, 9 horas, 43 minutos.

0: 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Rádio Cultura, 9:51.
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0: 11 horas, 24 minutos.
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Cultura, 11 horas, 51 minutos.

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1: Cultura, 11 horas, 58 minutos.

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1: Meia-noite.
0: 59 minutos.

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Cultura, 2 horas, 11 minutos.

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Cultura, 2 horas e 27 minutos.

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Rádio Cultura, 3 horas, 51 minutos.

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1: Rádio Cultura, 3 horas, 59 minutos.

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Santa Isabel, quando em seu reino vivia, era a própria caridade a quem a mão lhe estendia. Apesar da sua riqueza, a ninguém desconhecia. A nobre rainha santa a pobreza socorria. Porém, o rei soberano, que na opulência vivia, proibiu a rainha santa das esmolas que fazia, dizendo que ela humilhava a nobre soberania. 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

conheço um velho ditado desde o tempo do Zagai. 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
1: No começo a palavra já existia. A palavra estava voltada para Deus e a palavra era Deus. São João capítulo 1. O anjo do Senhor anunciou a Maria e ela concebeu do Espírito Santo. Ave Maria, cheia de graça, o Senhor é convosco. Bendita sois vós entre as mulheres e bendito é o fruto de vosso ventre, Jesus. Santa Maria, Mãe de Deus, rogai por nós, pecadores, agora e na hora de nossa morte. Amém. Eis aqui a serva do Senhor, faça-se em mim segundo a vossa palavra. Ave Maria, cheia de graça, o Senhor é convosco. Bendita sois vós entre as mulheres e bendito é o fruto de vosso ventre, Jesus. Santa Maria, Mãe de Deus, rogai por nós, pecadores, agora e na hora de nossa morte. Amém. E o Verbo Divino se fez carne e habitou entre nós. Ave Maria, cheia de graça, o Senhor é convosco. Bendita sois vós entre as mulheres e bendito é o fruto de vosso ventre, Jesus. Santa Maria, Mãe de Deus, rogai por nós, pecadores, agora e na hora de nossa morte. Amém. Glória ao Pai, ao Filho, ao Espírito Santo, como era no princípio, agora e sempre. Amém. Oremos. Infundi, Senhor, a vossa graça em nossas almas, para que nós, que pela anunciação do anjo, chegamos ao conhecimento da encarnação de vosso Filho, pela sua paixão e morte na cruz, sejamos conduzidos à glória da ressurreição, pelo mesmo Cristo, Senhor nosso. Amém. Rogai por nós, Santa Mãe de Deus, para que sejamos dignos das promessas de Cristo. Obrigado, prezados Rádio 20, e até amanhã neste mesmo horário. Louvado seja nosso Senhor Jesus Cristo, para sempre seja louvado. Em nome do Pai, do Filho, do Espírito Santo. Amém.
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0: 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Cultura, 5h25. 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
0: 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Cultura, 5 horas, 30 minutos.
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0: 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Cultura, 5 horas, 43 minutos. 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
1: O feijão e a flor. Aí, maestro, vamos lá.

situações que marcam, que marcam a vida da gente. E eu tenho certeza absoluta que essa música marcou a vida de muita gente que está presente aqui hoje. Então aquele ou aquela que sofreu por amor pelo menos uma vez na vida, vai abrir o coração e cantar essa canção junto com a gente.

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Rádio Cultura, 6 horas, 12 minutos.

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Rádio Cultura, 6 horas, 28 minutos.

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Rádio Cultura, 6 horas, 53 minutos.

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0: nosso que estais no céu. Santificado seja o vosso nome. Venha a nós o vosso reino. Seja feita a vossa vontade, assim na terra como no céu. O pão nosso de cada dia, dai-nos hoje. Perdoai as nossas ofensas, assim como nós perdoamos a quem nos tem ofendido. Não nos deixeis cair em tentação, mas livrai-nos do mal. Amém.
1: 7:07, 7:07, muito bom dia. Estamos chegando, terça-feira, dia 6/10, 6 do mês de outubro do ano de 2026. 15 graus a temperatura, 80% a umidade do ar. Um bom dia para você, uma ótima terça-feira para todos nós.
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1: Isso mesmo, espaço aberto chegando aqui no seu rádio, no seu receptor, 87.5 aí do seu receptor, do seu rádio. Para você do YouTube, do Facebook, também já estamos conectados pelo rcnoticia.com.br também. 7:08, 7:08, começando o dia com o pé direito, começando com ele, Padre Júlio Zamparetti, seja bem-vindo.
3: Nem sempre nem tudo são flores, um dia é de sol, o outro é de chuva, num dia há flores, no outro só espinhos, mas o terceiro dia é o que determina a vida. Dois dias a serem conhecidos, alegria e tristeza, vida e morte, coloco diante de ti, dizia o profeta. Escolhe, pois, o que queres. Agradeça por tudo, pois em tudo há um aprendizado. No dia da alegria, tudo é bom e nele se dá início a todos os planos e projetos. No dia da tristeza, todavia, o aprendizado é maior. Porque nessa hora a gente para, reflete e segue ao terceiro dia, a hora da escolha. Não é sábio escolher no dia da euforia, nem é inteligente desistir na hora da tristeza. Tenha calma, espere o terceiro dia, não se precipite na sua escolha. Eu sou o Padre Júlio Zamparetti e lhes desejo um bom dia. Fiquem com Deus e não percam a fé.
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2: Peter Scheuer chegando, 7:10 da manhã, 7:10, 14 graus a temperatura, 80% de umidade do ar. 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São 7:11, 7:11, Peter Scheuer, e o tempo, como é que vai se comportar hoje, terça-feira, quarta, enfim, durante esta semana, Peter? Bom dia.
3: Bom dia. Terça-feira com tempo mais seco, se tiver alguma chuva é bem isolada agora pela manhã, pouquíssimas áreas, um outro ponto aí da cidade, um outro bairro, e vai seguindo com nebulosidade bastante variável, é um dia bem nebuloso, presença de muitas nuvens, céu nublado e ponto final. É um dia com céu bastante nublado. A temperatura ela se mantém mais agradável, a máxima prevista ela não vai passar muito aí do patamar aí dos 21 graus. Os ventos sopram com intensidade fraca, moderada, de norte a nordeste. Amanhã segue com um tempo mais seco, presença de sol intercalando com períodos de muitas nuvens, é um dia bem aproveitável e aquecido. A temperatura ela sobe. A máxima prevista deve chegar aos 25, 27 graus. Então, no geral, hoje nublado, tempo seco, e amanhã o sol aparece e esquenta mais. E a condição de chuva é praticamente zero. Durante o decorrer aí da quinta-feira, segue com sol, calor e aumento das nuvens. A temperatura ela sobe bem, provável que chegue até uns 30 graus ali na quinta-feira. Mas durante o período da tarde e noite, algumas pancadas com trovoadas bem mal distribuídas por conta de uma frente fria que passa sobre a região, não dá para descartar. É uma frente fria fraca, ela é mais ativa no oeste, tanto é que tem alerta para o oeste. Durante o decorrer aí da sexta-feira, segue quente, abafado e volta a ter algumas pancadas, só que a sexta-feira é bem volátil, tá? Tem um pouco de tudo. De manhã, boas aberturas de sol e pancadas isoladas. E já no decorrer da tarde e noite, tem previsão de pancadas com trovoadas. Sábado, tem previsão de pancadas, intercalando com bons períodos de sol. E no domingo, também é um dia que segue parcialmente nublado pela manhã, com pancadas à tarde e à noite. Peter Scheuer, meteorologista, com a previsão do tempo.
2: Peter Scheuer e a previsão do tempo em nome dos nossos apoiadores culturais. Ele volta às 11 da manhã atualizando o tempo para você.
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2: Sete horas mais 21 minutos, 7:21, estamos de volta. O nosso Espaço Aberto vai até as 9 da manhã aqui na Cultura FM. Seja bem-vindo, você que está chegando agora no 87.5 aí do seu receptor, do seu rádio. Para você que já estava ligado, ligou na tomada, enfim, já estava sintonizado, muito bom dia, muito obrigado pela preferência. Obrigado também para você, amigo, que está no YouTube, Rádio Cultura 87.5 FM Orleans, o nosso canal. No Facebook, Rádio Cultura FM, no nosso portal de notícias, rcnoticia.com.br. Você que acompanha pelo rádio, você que acompanha pela internet o nosso trabalho, muito, muito obrigado pela preferência. Olha, você pode fazer contato com a gente no 3466-1082, pelo telefone ou pelo WhatsApp também. 7:22, 7 horas 22 minutos, a hora certa para você, hein? 7:22. 15 graus a temperatura, 80% a umidade relativa do ar. Vamos trazendo para você agora a Richelle Maurício com as informações do hospital. 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Richelle Maurício, como foram as últimas 24 horas no Hospital Santa Otília? Bom dia.
3: Bom dia aos ouvintes da Rádio Cultura. Eu sou Richelle, enfermeira da Fundação Hospitalar Santa Otília, e eu estarei passando as informações das últimas 24 horas. Tivemos um total de 188 atendimentos no pronto-socorro. Setor de internação, estamos com 27 pacientes, sendo 23 pacientes no setor clínica médica e 4 pacientes no setor da maternidade. Cirurgias realizadas, tivemos 6. Transferência, tivemos 1, sendo um paciente do sexo masculino, idade 62 anos. Para o Hospital São José. Óbito, tivemos 1, sendo uma paciente do sexo feminino, idade 64 anos. A todos os familiares, os nossos sentimentos. E aproveitando a oportunidade, eu convido a todos os ouvintes a fazer o convênio Amigos do Hospital. Sua contribuição é muito importante para o crescimento da Fundação Hospitalar Santa Otília. Faça parte desse convênio você também. E também informamos a todos os nossos ouvintes que o nosso centro diagnóstico de imagem conta com vários exames, entre eles raio-x, ultrassom, tomografia, endoscopia e colonoscopia. Estas foram as informações da Fundação Hospitalar Santa Otília das últimas 24 horas. Desejamos a todos os nossos ouvintes um bom dia.
2: Bom dia, bom dia para você, bom dia para todos aí da Fundação Hospitalar Santa Otília.
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2: São 7:24, bom dia aqui para Cida Silvio Ademir, bom dia para o Valdecir Batista, lá de Araranguá, muito bom dia, Rádio Cultura FM, que Deus abençoe a todos, um forte abraço, fiquem com Deus, atenciosamente, Valdecir Batista de Carvalho e família de Araranguá, no extremo sul de Santa Catarina. O Ronivaldo Medeiros Pedroso, a Lu, estão ligados aqui na Barra

0: do Rio Novo, a Joelma Maria Bianco de Biasi e sua família também estão ligados lá no Rio Pinheiros Alto, né? Rio Pinheiros Alto também ouvindo a nossa cultura. A Maria Vacelai está ligada, a Divânia Coan também no Rio Pinheiros, o Edio, muito bom dia. A Simone Croceta no Rio Belo, todos conectados com a gente, hein? Todos conectados aqui na Cultura FM nesta manhã. Muito bom dia para vocês, portanto. Vocês do YouTube, vocês do Facebook, agora YouTube, hein? Adriano Machado, bom dia. Senhor Gelson Luiz Padilha e toda a equipe Cultura FM, fortíssimo abraço do amigo Adriano Laurentino Machado. É isso aí. Abraço, meu amigo. O Leonardo Rusa também já está ligado, deu bom dia. Que Deus abençoe, um ótimo programa, muito obrigado. A Maria Antônio Rabelo da Veiga, bom dia também ao Ednésio Laurindo, mais conhecido por Zeca do Piso, muito bom dia, com Jesus e todos os ouvintes da Cultura FM. A todos os ouvintes, um ótimo dia, disse aqui o Zeca do Piso. São 7:26, 7:26, espaço aberto na Cultura, vamos juntos até as 9 da manhã. Depois das 9, você já sabe, tem o programa Show da Cultura com Amarildo Teles. Amarildo Teles e o Show da Cultura a partir das 9 da manhã. 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

vingança. As lendas chinesas são muito interessantes, plenas de ensinos. Uma delas conta que o Rei Sol tinha uma filha muito amada, tão linda que até mesmo o Imperador Amarelo era cheio de admiração por ela. Quando o Rei Sol saía para dirigir o curso da aurora, a cada manhã, a filha desejava ir com ele. Mas ele era muito ocupado e não a podia levar consigo. Um dia, ela remou secretamente atrás do pai, num barco. Infelizmente, uma tempestade se levantou e ela foi tragada pelo mar, deixando seu pai tomado de tristeza. No entanto, ela renasceu como um pássaro de cabeça listrada, garras vermelhas e bico branco. Por causa do seu canto lamentoso, é chamado de Jing Wei. Pois Jing Wei prometeu se vingar do mar, dizendo que o transformaria em terra seca. Por isso, começou a catar pequenas pedras com o bico, voando de sua casa para o mar do leste e deixando-as cair sobre as ondas irregulares. O mar lhe disse: "Pequeno pássaro, desista. Mesmo se trabalhar por 1 milhão de anos, você nunca me transformará numa planície deserta." A resposta rancorosa de Jing Wei foi: "Mesmo que eu leve 10 milhões de anos ou 100 milhões de anos até o final do mundo, vou tratar de fazer de você terra seca." As fêmeas descendentes de Jing Wei prosseguem na interminável tarefa de buscar pedrinhas e gravetos para aterrar o mar. Os chineses respeitam enormemente esse pássaro por sua determinação férrea e pela força de vontade. Monumentos foram erguidos em sua homenagem e ainda podem ser vistos em vários locais, às margens da costa leste da China. Cantada em versos, a lenda se tornou sinônimo de idealismo invencível e de empenho árduo. Permitimo-nos enfocar outra faceta dessa ave: o ódio que ela destila. Ódio que lhe consome os dias em vingança inútil. Sabendo, embora que já

jamais conseguirá atingir o objetivo. Afirma que morrerá tentando. Por vezes, não é exatamente assim que nos portamos. Atingidos em nosso orgulho, ou no que dizemos ser nossa honra, concentramos nossas energias em toda vingança. Mesmo que tudo que façamos não atinja o alvo, que consideramos nosso inimigo, não desistimos. Ainda quando o organismo, registrando nossas vibrações negativas, dê sinais alarmantes de enfermidade, persistimos no intuito. Sofremos, choramos, mas ratificamos. Morro, mas não me entrego. Vou até o fim. Valerá a pena? Não será mais produtivo aderirmos ao perdão ensinado por Jesus? Profundo conhecedor do psiquismo humano, terapeuta exemplar, ele nos recomendou a reconciliação com o adversário. Sabia ele que nada de positivo traz a vingança, prejudicando primeiramente e acima de tudo ao seu promotor. Pensemos nisso e deixemos que siga em paz quem nos agride ou envenena os dias. De nossa parte, vibremos no bem, pelo bem, e usufruamos de saúde e felicidade.

0: E assim chegamos ao final de mais um Momento Espírita. 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
1: 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São 7 da manhã, mais 32 minutos, 7:32 é o espaço aberto aqui na Cultura. 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Olha, homem inteligente cuida de si, né? Cuida da saúde, né? Como está aí o seu coração, sua próstata? O colesterol, você já está acompanhando direitinho? Triglicerídeos, enfim, faça aquele exame rotineiro, faça seus exames preventivos, é muito importante, hein? Os voluntários da Rede Saúde do Homem estão aí para orientar você, para ajudar você em todas as quintas-feiras, toda quinta-feira, das 17 às 19 horas, na Rede Feminina de Combate ao Câncer. Você vai receber exame de PSA, orientações sobre prevenção. Não espere para a doença aparecer para depois você fazer o preventivo, né? Procure a Rede de Saúde do

do Homem, quinta-feira, 17 às 19 horas, na Rede Feminina de Combate ao Câncer, em Rio Belo. 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São 7 horas da manhã, mais 35 minutos, 7:35. Orleans agora já tem um deputado estadual, deputado eleito, Ulisses Gabriel, doutor Ulisses Gabriel, nos ouvindo também, um abraço para ele, portanto, parabéns mais uma vez em nome de todos os orleanenses, né? Aqueles que votaram, aqueles que não puderam votar, mas estavam torcendo, enfim, aqueles que estão aí agora sob a sua orientação, sob o seu trabalho, né? Porque muitas coisas boas deverão vir por aí, né? Pelas mãos do nosso deputado estadual Ulisses Gabriel eleito, né? Será diplomado até o final do ano e vai assumir a partir do ano que vem, a partir de 2027. Boa sorte para ele, bom trabalho, né? Os que não se elegeram, que ficaram de suplentes, enfim, também os nossos parabéns pela performance, pelo trabalho, pela organização de campanha, pelo respeito, né? Foi uma campanha respeitosa, muito legal, muito importante. Isso é o mais importante da democracia, né? Respeitar o adversário, seja ele quem for, se ele pensa diferente, tente até convencê-lo que o seu pensamento é melhor. Agora, se não der para convencer, não brigue por política, não brigue por futebol, não brigue por religião, né? Brigue pela amizade, pela união, pela unidade e não pela divisão, tá certo? 7:36, 7:36, 7:36, mãos que cuidam, a massoterapia do Gil, massagem relaxante, terapêutica, ventosa terapia, liberação miofascial e desportiva, é com o Gil, Gilvan Venâncio. 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Olha, a Orleans agora tem também um centro de fisioterapia, né? Daqui a pouco eu falo sobre esse centro ali de fisioterapia muito interessante, né? Que está aí no bairro Nova Orleans também. Fisioterapia com a fisioterapeuta Graziella Briguente. Daqui a pouco mais eu dou os detalhes aí deste local para você fazer a fisioterapia completa. Olha, Decor Cortinas, do amigo Dilermando Brito. Daqui a pouco ele traz aí as informações. Hoje teremos também às 11 horas da manhã a continuidade do programa de ontem, né? Até porque um programa de apenas uma hora não dá para a gente falar tudo sobre as eleições que aconteceram no último domingo, né? Que os detalhes, os eleitos, os não eleitos, os porquês, enfim, o debate sobre as eleições hoje com a participação do Dilermando Brito a partir das 11 e também do Robson Lunardi do RL News, né? Que é um portal de notícias, novo portal de notícias aqui do nosso município e da região, e o Robson Lunardi participa conosco também como debatedor, colaborador aqui do nosso debate produtivo da cultura, né? Onde você também pode opinar através do WhatsApp, do telefone, enfim, dar a sua opinião também sobre as eleições de domingo que passou e também até mesmo fazer projeções, né? Para a eleição do dia 25. Dia 25 temos nova eleição. Temos o segundo turno da eleição para presidente da República. Em muitos estados haverá também eleição para segundo turno para governador. Mas em Santa Catarina, Jorginho dos Santos Melo deu um show, né? Deu um baita show. Jorginho Melo, realmente, merecidamente, reeleito com quase 80% dos votos, hein? A cada 10 catarinenses, praticamente 8 votaram em Jorginho Melo. Isso realmente é praticamente unanimidade, né? Embora tínhamos outras opções, ótimas opções, né? Boas opções, como João Rodrigues, principalmente, né? Tínhamos também o Merizio, né? O Merizio, que é um partido mais de esquerda, ou seja, ligado ao presidente da República, ligado ao presidente Lula, e falava muito de que ele era o único representante do Lula em Santa Catarina, mas deu no que deu, né? Não deu 15% ou por aí, né? É o que o PT, o Partido dos Trabalhadores, sempre teve em Santa Catarina. Não passou muito disso, né? Não passou muito disso. Então, Jorginho Melo está de parabéns, né? E principalmente pelo trabalho que vem desenvolvendo, tenho certeza que fará ainda melhor no segundo mandato. Ainda melhor no segundo

0: mandato. Para nós aqui da região, agora doutor Ulisses Gabriel terá uma grande missão, com o apoio dos deputados federais, estaduais, demais deputados votados aqui, né? Porque todos têm que trabalhar juntos agora, mas a liderança será, não tem dúvida, do deputado Ulisses Gabriel, que assume no ano que vem, a nossa prioridade absoluta em termos de infraestrutura, de redenção econômica para a nossa região, não tem dúvida que seria a duplicação Uruçanga a Orleans. São 18 quilômetros, não é muito investimento, não é um investimento exorbitante para esta primeira etapa. Já até Uruçanga, eu acredito que em breve teremos duplicação total até Criciúma, de Criciúma a Uruçanga. Aí praticamente se liga, né? Se liga a Uruçanga até a BR-101, né? Quase toda ela duplicada. E depois, é claro, torcer que a gente possa já iniciar o mais breve possível a duplicação entre Uruçanga e Orleans, né? Braço do Norte está lutando também entre Braço do Norte e Tubarão, né? Depois vai se encontrando aqui São Ludgero também, enfim, com o tempo nós vamos encontrando os dois trechos e tenho certeza que será a redenção econômica da nossa região, podem ter certeza, quando tivermos a duplicação total Tubarão a Criciúma via Gravatal, Braço do Norte, São Ludgero, Orleans e Uruçanga e Cocal, né? Uruçanga e Cocal já tem a duplicação em andamento, mas falta todo esse outro trecho, né? Que é um investimento alto, mas é importante, porque afirmado já pelo próprio deputado Ulisses Gabriel, outros candidatos também fizeram a mesma coisa, afirmaram a mesma coisa de que essa nossa região é muito produtiva, que há uma possibilidade enorme de crescer ainda mais, os investimentos poderão ser muito maiores com uma duplicação da estrada. Então, vamos buscar juntos, né? Por que não? Por que não buscar juntos, e precisamos aí das forças vivas da cidade e das cidades, né? Especialmente de Orleans, ACIL, CDL, Maçonaria, Lions, Rotary, enfim, os clubes de serviço como um todo, as associações, nos unirmos para um grande projeto, né? Um projeto pedindo e até exigindo a duplicação Uruçanga-Orleans, esse primeiro trecho de 18 quilômetros. Vamos fazer isso? A cultura estará com vocês e nós faremos aqui a nossa parte, que é uma gotinha mínima de água num oceano. Porém, se cada um colocar uma gotinha, nós vamos construir, né, um grande oceano de reivindicação para que a gente possa ter realmente o mais breve possível esta duplicação. Por duas oportunidades na campanha, eu tive de perguntar ao governador Jorginho Melo se este trecho estava em suas prioridades. Ele não afirmou. Por quê? Porque não tínhamos deputado, porque não tínhamos muita força política. Então, agora temos, né? Agora temos, agora muda, né? Agora muda e muda muito. E vai mudar muito a nossa volta. Serra belíssima aqui precisa, sim, de melhor infraestrutura. Em breve, até o final do ano, acredito que antes do final do ano, já estaremos lá na Serra do Rio do Corvo Branco, inaugurando a serra. Por aqui vão passar muitas pessoas e precisam de conforto, tanto segurança nas estradas, estrada duplicada e tudo mais, como também uma recepção turística, uma recepção aqui das pessoas de alta qualidade. Já temos o costume de fazer isso, de atender bem, de receber bem, mas podemos melhorar ainda mais. São 7h44, eu volto já depois do intervalo para trazer muito mais para você. Tem Câmara de Vereadores, hein? Ontem, a Academia de Letras esteve na Câmara de Vereadores e outras atividades da Câmara você vai conferir daqui a pouco aqui no programa. E também alguns números da eleição de domingo, né? Alguns números de Orleans, de Santa Catarina e do Brasil. Fique ligado.
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0: 10 da manhã, já estamos chegando no meio do programa, né? Passa rápido, passa rápido. 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São 7:52, 8 minutinhos nos separam das 8 da manhã, 8 para as 8. E é claro que também vamos trazer agora para você um pouquinho do que foi a Câmara de Vereadores ontem, sessão da Câmara, que recebeu aqui a presidente da Academia Orleanense de Letras ontem à noite. Vamos ouvir um pouquinho então do que ela disse na tribuna da Câmara ontem.
1: Estou nesta casa como presidente da Academia Orleanense de Letras, ACOL. No último dia 7 de setembro, completamos 45 anos de existência. Nesta trajetória, muitos passaram pela entidade, deixando seu legado que não se apagará. Pois quando os acadêmicos são nomeados como imortais, não é porque o sejam. O que os torna imortais são as palavras que os eternizam, pois estas não morrem. Desde 1981, data de sua fundação, 3 acadêmicos considerados fundadores permanecem: Luiz Carminati, Sueli Tereza Mazuco Mazurana e Valdemar Mazurana. Estas pessoas são âncoras que sustentam a ACOL. Talvez seja ela uma das entidades mais longevas de Orleans, graças à persistência e à resistência destes queridos confrades fundadores. Por isso, nesta data, queremos expressar gratidão, que é uma forma especial de celebrar os momentos importantes, como 45 anos de existência. São muitas as publicações coletivas da ACOL, cujo lema é escrever sempre, e que é levado muito a sério. Já foram 24 livros que compõem as letras do alfabeto grego, mais 2 revistas acadêmicas e coletâneas, exaltando riquezas naturais como a série ecológica. Neste ano, a publicação homenageia a entidade pelos seus 45 anos de existência. Nossa entidade conta com 15 membros ativos. Os já nomeados Luiz Carminati, Sueli Tereza Mazuco Mazurana e Valdemar Mazurana, que são membros fundadores: Edson Esprícigo, Luísa Liane Bressan, Antônio Dias André, Pedro Zomer Junclos, André Andrade Alves de Biasi e Vanderlei Donizete Batista. E essa é a ordem exatamente de como chegamos à ACOL, né? Desde os 3 fundadores, e os nomeados são por ordem de chegada na academia. Nestes 45 anos foram muitos os desafios. Absolutamente nada do que celebramos hoje seria sem o apoio que recebemos dos poderes constituídos. Isso pode soar um clichê, mas é a verdade. Em diferentes tempos e pessoas que passam por esta casa representativa do povo orleanense, houve o esforço, suporte constante, contribuições que permitiram a permanência da academia entre nós. Essa conquista não é apenas da academia, é de todos nós que fazemos parte, né, do município de Orleans. Reconheço que o trajeto não foi fácil. Enfrentamos e superamos desafios significativos. Um dos mais longos e difíceis de ser superados foi ter uma sede para nos abrigar.

Depois de muitas lutas, houve um tempo uma sede junto ao museu ao ar livre. Foi um período de bons fluidos, mas se encerrou e a partir dos anos de 2005 a academia ficou sem uma sede fixa, ficando abrigada durante um tempo junto ao Seminário São José. Depois da solicitação de desocupação da sala, fizemos nossos encontros nos mais diversos locais. Sala junto ao posto Jardim, e nós agradecemos ao Silvério Fernandes, que muitas vezes nos cedeu aquela salinha ao lado, né, do posto. Na Galeria Zomer e Berger, na Praça Celso Ramos, surpreendidos por chuvas, e em nossas próprias casas. Depois de muitos esforços, principalmente do nosso confrade Antônio Dias André, esta casa destinou uma das salas no Centro Eventos Galeano Zomer. Foi uma grande conquista. Este ano, com a reorganização dos espaços e a solicitação trazida a esta casa pelo nobre edil Joel Cavagnoli, reorganizamos o espaço da ACOL junto ao Centro Eventos. Hoje temos nossa sala de reunião organizada e nosso acervo também. Em outra saleta, organizamos um local que abriga publicações e também serve como local para o café literário que fazemos todos os meses após as nossas reuniões. Tudo isso torna a conquista ainda mais significativa e gratificante. Estamos imensamente felizes. E desejamos que todos vocês sintam o sabor desta realização, pois ela carrega um pouco da dedicação e empenho de cada um de nós e de cada um de vocês, representantes do Legislativo. Nossa gratidão pela aprovação dos novos espaços, principalmente ao autor da proposta, vereador Joel. Externamos também nosso agradecimento ao Poder Executivo, ao secretário da Cultura, que estão sempre dispostos a nos auxiliar. É uma data profundamente comemorativa para nós, presidente, e por isso nós fizemos questão de estar aqui junto a vocês, porque muitas vezes as entidades solicitam, né, apoio e muitas vezes não retornam o agradecimento necessário a quem se empenha a fazer por nós. A ACOL é uma entidade sem fins lucrativos para os presentes aqui. Nós sobrevivemos com a nossa própria contribuição. Ao todo são 15 cadeiras, hoje nós temos 9 ocupadas. Então, eu, como comentei no início, muitos passaram pela ACOL, deixando seu legado pela escrita. Alguns mudaram-se de Orleans, outros estão numa outra dimensão, na espiritualidade. Outros ainda optaram em sair por livre e espontânea vontade. E nós persistimos escrevendo as letras de Orleans, porque a escrita é aquilo tudo que pereniza a nossa presença como seres vivos e que estamos por aqui de passagem. E esta passagem, ela é sempre marcada de alguma forma. A escrita nos eterniza. Muito obrigada novamente, vereador Joel, por ter acolhido, né, uma solicitação, ainda que não muito formal, mas prontamente atendida, presidente Murilo. E estando aqui entre vocês, pessoal, a gente sai para alguns eventos. Já convido, certamente o secretário de Cultura, Gustavo, já veio comunicar que no dia 17 nós temos o dia do escritor na Praça Celso Ramos, né? Das 8 às 13 horas, a ACOL estará lá prestigiando o evento. E o convite também foi estendido a algumas academias aqui da nossa região. Né? Então, os escritores, com as obras coletivas ou individuais, estarão presentes nesse dia, né, que homenageia a questão da presença do escritor. Então, isso é muito significativo, revivar essas imagens que foram muito presentes. Aqui está a vereadora Marlise, que é minha contemporânea de escola, e que na época, né, a gente participou muito das Semanas Culturais de Orleans e sabíamos, né, da importância da cultura para

0: engajamento social para uma série de eventos que são necessários. Então, assim, nossa gratidão como academia ao que vocês têm feito por nós, nós precisamos muito disso. E quero deixar a sugestão aqui aos nobres edis, que a exemplo da Câmara Municipal de Tubarão, vocês também criem um dia dedicado à poesia.
1: Tá aí, portanto, a presidente, né? A presidente da Academia Orleanense de Letras na tribuna da Câmara ontem, né? Ontem à noite. Daqui a pouco mais momentos da Câmara de Vereadores de ontem à noite. Tivemos, inclusive, a homenagem a um poeta ontem à noite, um poeta orleanense também. Foi homenageado ontem na Câmara, além dos assuntos do dia a dia da Câmara de Vereadores, do dia a dia da cidade, do interior, do município, né? De Orleans. Daqui a pouco nós teremos a presença aqui da professora Adriana Zomer, ela que é coordenadora de pós-graduação do Unibav e outros assuntos também relacionados ao Unibav, daqui a pouquinho, depois do intervalo. 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Para você, a gente vai para o intervalo e volta já.
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5: Oito horas mais 8 minutos, 8:08, é o nosso programa Espaço Aberto. Vamos juntos até as 9 horas da manhã e estamos recebendo aqui com muito prazer a professora e coordenadora de pós-graduação do Unibave, a professora Adriana Zomer. Adriana Zomer já esteve com a gente em outras oportunidades, mas hoje ela vem falar outra vez sobre como você pode expandir o seu conhecimento, né? Onde a própria FEBAV chama para o muda tudo, né? A educação muda tudo, o conhecimento muda tudo, ou seja, o aperfeiçoamento principalmente. Nós vamos falar hoje sobre pós-graduação, MBA, vamos ver qual é a diferença entre os dois, se há diferença ou não. Professora, seja muito bem-vinda. Professora Adriana Zomer, bom dia.
6: Bom dia, Padilha. Bom dia aos ouvintes da Rádio Cultura. É sempre um prazer estar nesse espaço falando sobre conhecimento e falando sobre a possibilidade de aperfeiçoamento contínuo num mundo que muda tanto, não é, Padilha?
5: É verdade. Muda, e como muda é muito rapidamente hoje, né? Então, se você não acompanha, você fica parado na história, né?
6: Exatamente. O mundo está se transformando todos os dias. Nós estamos vendo aí novas tecnologias, novas possibilidades, novas carreiras profissionais, e a pós-graduação e o conhecimento vem no sentido de dar continuidade à formação dos alunos e justamente para que eles possam ter instrumentos para acompanhar esse mundo em transformação.
5: Para aqueles que não estão, que já estiveram e muito tempo estudaram, enfim, que de repente não estão bem informados ou não entenderam bem, qual é a diferença entre pós-graduação e MBA, por exemplo?
6: Então, Padilha, o MBA é um curso voltado ao mundo dos negócios, né? É um curso que é das áreas da administração, da gestão, da logística, enfim, com essa

0: especificidade com essa pegada muito específica para o mercado e para a gestão. E hoje no Unibave nós temos vários MBAs. A pós-graduação, que não é um MBA, ela tem um olhar para o mercado, mas ela é mais uma especialização, principalmente voltada à instrumentalização para a área de trabalho de cada indivíduo.
1: Muito bem, bem definida essa questão, né? Agora, quais são as opções que nós temos no Unibave hoje?
0: Então, hoje nós temos no Unibave o curso de arquitetura de software, que é um curso que não tem aqui na região sul do estado, um curso bastante importante, bastante atualizado, principalmente nesse mundo, né, de IA, nesse mundo de desenho de mercado, enfim. Engenharia de segurança do trabalho, que cada vez tem sido mais necessária, especialmente também com a ampliação das responsabilidades das organizações, com a NR1. E temos um MBA em gestão estratégica de pessoas, fundamental para qualquer processo de trabalho, um MBA em finanças corporativas, nessa economia tão oscilante em que a gente vive, como é importante dominar finanças, né? Um MBA em gestão empresarial. Hoje nós temos na nossa região muitas empresas familiares, e esse domínio, né, de todas as áreas da gestão que esse curso proporciona é muito importante para se manter os negócios, para ter maior resultado. Um MBA em gestão industrial. Ora, uma região como a nossa, com tantas indústrias, né? com um parque fabril bastante considerável para as especificidades da nossa região, é preciso que os profissionais, antes a gente achava que só o profissional do administrativo precisava estar atualizado, mas não é assim. O pessoal que trabalha na produção, com gestão da produção, com acompanhamento do processo produtivo, precisa sim estar conectado aos novos cenários. E também temos, né, diante das grandes demandas que têm acontecido do ponto de vista da psicologia, um curso para psicólogos, esse é somente para psicólogos e psicólogas, que chama Avaliação Psicológica e Neurociências. Também é bastante atualizado e bastante voltado às atuais demandas e o cenário com o mundo com tantos diagnósticos, enfim, que a gente tem visto.
1: Muito bem, estamos conversando com a professora Adriana Zomer, que é coordenadora de pós-graduação do Unibave aqui em Orleans. Como fazer o contato, como obter mais informações sobre tudo isso que você está falando, professora?
0: Então, nós temos todas as informações de cada curso no site do Unibave, www.unibave.net. Mas também temos o e-mail da pós-graduação, que é pós@unibave.net. Temos também o Instagram da Pós, que é Pós Unibave, onde vocês podem nos seguir e terão informações ali, e o próprio Instagram do Unibave também, onde a gente também compartilha as informações da pós-graduação. Além disso, eu estou no Unibave todos os dias, e no telefone do Unibave 3466-5600, a gente também pode estar atendendo, orientando, inclusive pessoalmente. As pessoas serão muito bem-vindas se quiserem nos fazer uma visita, né, para que recebam todas as orientações.
1: Muito bem. É claro que a duração de cada curso é variável, né?
0: Estes cursos aqui, todos são em torno de 18 meses. Porque são 360 horas de duração, à exceção do curso de Engenharia de Segurança do Trabalho, que então é em torno de 2 anos e meio.
1: Muito bem. Mais algo que a senhora queira deixar aí como recomendação? Porque, na verdade, como nós falamos no início, o conhecimento muda tudo, e se você parar no tempo, né, você não vai acompanhar a evolução, que é tão rápida, né?
0: Fica aí o convite, Padilha, para todos os ouvintes que estão aí nos prestigiando e também para todos os profissionais que já têm uma formação superior, que venham conhecer os nossos cursos de pós-graduação. E também fica dito que todos os nossos professores são extremamente qualificados, têm vivência de mercado, além de titulação de mestres e doutores.

0: Isso é muito importante. Nós temos profissionais de várias regiões do estado de Santa Catarina e também do Rio Grande do Sul que vêm lecionar aqui, que trazem novas experiências para somar aos profissionais que já temos no Unibave e entregar um curso de excelência. Deste modo, fica o convite. Vem para a pós-graduação Unibave, porque expandir o seu conhecimento muda tudo.
1: Muito bem. E é claro que faltou uma pergunta aqui. Se é totalmente presencial ou pode ser parte não presencial?
0: Os nossos cursos são presenciais. Eles acontecem às sextas à noite e sábados pela manhã. Esse é um diferencial também, porque é só no sábado pela manhã, com 2 horas de atividade orientada à distância. Então, a gente tem uma pequena carga horária à distância, mas nós temos o curso presencial. Até porque acreditamos verdadeiramente que o network que se forma no presencial também é importante para os profissionais.
1: Obrigado, professora, pela sua presença, esclarecimentos aqui na Rádio Cultura, e as portas continuam abertas aí quando quiser voltar.
0: Muito obrigada, Padilha, obrigada por esse espaço que tu sempre nos permite, né? E também obrigada aos ouvintes, uma excelente semana a todos, e desejo realmente que todos nós tenhamos paz e um coração livre para que a gente seja mais feliz todos os dias.
1: Muito obrigado, obrigado. Professora Adriana Zomer conversou com a gente aqui, ela que coordena os cursos de pós-graduação do Unibave aqui na cidade, no município de Orleans, que é para todo o sul de Santa Catarina e, é claro, para todo o estado também. São 8h17 da manhã, 8h17. A gente vai para um rápido intervalo e volta já, depois de tomar água da Guarda, água Imperatriz, ambas distribuídas na cidade, pelo Disque Água do Dica, 34660637 ou 99993-3434.

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8: Muito bem, 8:24, 8:24, já estamos de volta. É o nosso programa, é o Espaço Aberto aqui na Cultura, que vai até as 9 da manhã. Das 9 até as 11, o nosso companheiro Amarildo Teles e o Show da Cultura, com muita música, com descontração e, é claro, também com sua participação ao vivo aqui no, na programação, no programa, pedindo música, participando dos prêmios e tudo mais, né? Olha, há poucos instantes nós ouvimos aqui a professora Adriana Zomer, antes ouvimos a professora, outra professora que também é professora do Unibav, ou foi pelo menos, né? A Luísa Bressan, né, que é presidente da Academia Orleanense de Letras. Vamos ouvir um pouquinho o que disse também o ex-vereador e também escritor, poeta, Antônio Dias André. Estava com saudade da tribuna da Câmara, o Giada, né, nosso ex-vereador Giada, que tantos anos passou pela tribuna da Câmara e que fez um belo trabalho na Câmara de Vereadores, foi um grande batalhador pela pavimentação Orleans Pindotiba Pedras Grandes. Trabalhamos juntos nesse projeto. Lembro que ele era um dedicadíssimo vereador para as causas de Pindotiba e tudo mais, e todo o município de Orleans, né? E agora ele é imortal da Academia Orleanense de Letras. Vamos ouvir o que disse Antônio Dias André, pelo menos um pouco do que ele falou na tribuna da Câmara ontem à noite. Vamos ouvir.
9: Vou recordar um amigo nosso que cada vez que ele ia falar na Câmara ele fazia. Sempre fez isso. Vocês sabem quem é, meu amigo Walter. Primeiro, saudar a todos os presentes, de forma especial ao presidente

desta casa, que tem acompanhado o seu trabalho e muito inteligentemente vem conduzindo os trabalhos que norteiam todo o trabalho do Legislativo. Quero saudar também os demais elementos que compõem a Casa Legislativa, a mesa diretora e os demais vereadores, e quero dizer a vocês que estou feliz por vários momentos. Primeiro, estou participando de uma casa que eu tenho saudade todos os dias, que chega o dia da Câmara, da eleição, ou desculpa, da eleição, sempre eleição, da reunião da Câmara, da sessão do Legislativo. Voltando aqui para mim, é uma alegria imensa. E dizer para vocês que mais alegre estou hoje, por quê? Porque aqui dentro desse recinto sagrado e poderoso do nosso município, nós estamos em 6 pindotibenses. Né? Hoje tem 6 pindotibenses aqui dentro da casa. Isso já é uma felicidade. Mas levando a coisa para o lado mais oficial da sessão, quero saudar a todos os vereadores e vereadoras aqui presentes, o diretor da casa, o Sandro, a secretária, a Gi, a Gisele, às vezes eu confundo com o Gislane, a nossa querida assessora de imprensa, a Cristina, a funcionária Lourdes e a nossa telefonista, a... Não está mais? Então, boa viagem. Queremos dizer é o seguinte, que Deus acompanhe ela, porque ela é uma pessoa sensacional. Estamos felizes por estar aqui, porque nós temos que saudar uma pessoa que também não está presente, que é o nosso amigo Oswaldo Cruzeta, que está se recuperando. Eu queria pedir permissão para dizer também que nós temos um índio na tribo hoje, porque ele sempre é destaque para nós. E saudar a cada um de vocês que estão presentes aqui, juntos com a imprensa escrita, falada, e aquelas pessoas que inteligentemente vêm usando as redes sociais para informar a todos nós. Então, depois de cumprimentar a todos, eu queria dizer o seguinte, pedir licença para o presidente para que eu possa dividir a minha apresentação, é rápida, porque aqui é igual tempo de televisão, não demora muito porque tem tempo cronometrado. Falar do dia do vereador, que foi dia 1º de outubro, mas eu não podia vir aqui de primeiro porque não tinha ninguém para dizer parabéns para vocês. Eu quero dizer que o vereador que se dedica é a coisa mais linda do mundo. Por quê? Porque ele está exemplo de um homem que sabe o que fazer dentro de um poder com o valor que tem o valor legislativo da cidade. Por quê? Porque as leis que regem todo o município, ela sai das mãos e dá do cérebro de cada um dos senhores. Então, os senhores são muito valiosos. Por isso que a gente diz, boa noite, senhores vereadores, excelentíssimo vereador presidente, e assim que nós tratamos, por quê? Porque essa excelência, ela é justificada exatamente pelo valor do trabalho que o vereador exerce. Que, se eu perguntar hoje qual é a função do vereador, a maioria, todo mundo sabe, são duas, que é legislar e fiscalizar. Só que eu criei uma outra, por minha conta. Eu faço 3: legislar, requerer e fiscalizar. Ah, mas requerer já é parte do legislativo. Não, mas espera um pouquinho. Legislar, a palavra mesmo, seria fazer leis. E para fazer leis, precisa ter inteligência. Para requerer, tem que ter coerência. E para fiscalizar, tem que ter paciência. Por quê? Porque eu penso que legislar, fazendo as leis, o peso maior do município está nos ombros de vocês. Já pensaram o que é fazer leis para o povo inteiro obedecer? É uma coisa muito sagrada. Requerer, por que que precisa de coerência? Porque não vai pedir uma coisa fora do limite, porque o prefeito também não vai fazer tudo o que se pede. Tem coisas que não é possível. E paciência, porque não pensa que ele vai responder já já. A turma diz, porque eu sou da oposição, eu sou da situação, para mim ele não responde, para mim ele responde. Então é assim que vai a coisa, mas sempre viajou dessa forma. Então procuramos trazer no dia de hoje a palavra paz para todos vocês. Por quê? Porque também nesta casa precisamos ter entendimento, ter inteligência para fazer as leis, ter coerência para fazer os requerimentos e ter paciência para receber a resposta do prefeito. Essas 3 coisas. Porém, isso aí, gente, não fui eu que disse esse tal de requerimento aí, tá? Mas é dessa forma que eu sempre agi. Por quê? Porque o prefeito também é humano, o governador também.

0: bem humano. O presidente também é humano. O que a gente tem que fazer? Fazer a nossa parte com paciência, com coerência e com inteligência. Porque brigar é fácil. Agora, o problema é saber contornar. Porque depois da briga estar feita, contornar é mais difícil do que parar de brigar. Eu queria também saudar aqui, se vocês me permitem, os dois companheiros nossos da academia, o Vanderlei e o Edson. Um abraço, meu irmão. E dizer que tudo isso que a gente faz na paz, podem ter certeza de uma coisa. A amizade, depois que termina o mandato, tem que continuar. Porque nós temos que receber o que vem do outro, mas se tiver muito difícil de suportar, baixa a cabeça e diz, tchau, meu amigo, estou saindo. Mas não adianta revidar demais, porque a coisa não funciona muito bem assim. Mas também tem um detalhe. Todos nós somos diferentes um do outro. A minha maneira de agir e receber o que vem de lá não é a mesma do Joel. O Joel está sempre com pilha nova, né? Então, nós temos que saber também controlar tudo isso dos amigos, entendeu? Essa é a minha forma de ver.
1: Tá aí, portanto, um pouco do que disse o ex-vereador e agora da Academia Orleanense de Letras, né? É o Antônio Dias André, o Geada. Sempre com suas parábolas, as suas comparações, suas colocações muito bem coerentes, bem feitas, né? Falou sobre o papel do vereador, importantíssimo, né? Eu acredito até que todos os candidatos e até eleitos vereadores no futuro deveriam ter um curso sobre isso, né? Qual é o verdadeiro papel, qual é o tipo de atitude que eu devo tomar? Qual é o equilíbrio que eu tenho que buscar para discutir as coisas de todos, né? Porque ali é a casa de todos, né? É a casa do povo todo, né? Então, o Antônio Dias André deu uma aula, mãe. Que bela aula, hein? Ontem à noite, segunda-feira à noite, na Câmara de Vereadores. Tem mais aí, o Antônio Dias André usou também, é claro, para falar sobre a Academia de Letras, mas muito importante este início, né, que ele colocou aí para todos os vereadores ontem à noite, esta introdução do que o vereador, e usou inclusive o dia 1º de outubro, que foi o dia do vereador, para ilustrar essas suas colocações aí, né? Muito bem coerentes, muito bem colocados. São 8:33, 8:33, espaço aberto na cultura, traz agora o comentário de Dilermando Brito. Dilermando Brito falando um pouco da política, excelência em cortinas, é na Decor Cortinas, persianas, papéis de parede, de alto padrão, agora também divisórias, na Decor Cortinas, 99634-6051. Dilermando Brito, 3 minutos sobre política. E como temos assuntos, né, Dilermando? Fala aí, Dilermando, bom dia.
2: Bom dia, Padilha, bom dia, ouvinte da Rádio Cultura, aqui é Dilermando Brito. Bem, ouvintes, ainda sobre essa questão das eleições 2026, tá? Derrotado por Flávio Bolsonaro no primeiro turno das eleições, o presidente Luiz Inácio Lula da Silva, do PT, enfrentará a sua maior batalha eleitoral desde que se elegeu pela primeira vez em 2002. Ele terá que reverter a abstenção entre eleitores mais pobres, recuperar a perda de votos em todos os estados do Nordeste, melhorar o desempenho em São Paulo e Minas Gerais, onde foi derrotado, e disputar os votos dados no primeiro turno a Renan Santos, Ronaldo Caiado e Romeu Zema. Desde a redemocratização do Brasil em 1988, nunca houve uma virada entre o primeiro e o segundo turno da eleição presidencial no Brasil. Lula teve 45,1% de votos no primeiro turno e ficou atrás de Flávio Bolsonaro, que terminou com 47% de votos. O resultado, ouvinte, deixa Lula, que ficou aquém do que ele obteve no primeiro turno da eleição de 2022. O petista, para você ter uma ideia, recebeu agora 3,5 milhões de votos a menos do que recebeu em 2022. Já Flávio Bolsonaro teve 5 milhões de votos a mais que o seu pai no segundo turno, no primeiro turno de 2022. É uma vantagem matemática aí de 2,5 milhões de votos que deixa o filho do ex-presidente Jair Bolsonaro em uma situação relativamente confortável para o segundo turno, a ser disputado

0: em 25 de outubro. Bem, ouvinte, para Flávio Bolsonaro ainda não está ganho. Ele tem que convencer parte dos 32 milhões que compareceram às urnas. Sua campanha já conta com o apoio de Zema e Caiado. E agora, Michel Temer, esse último, é uma sinalização de que o centro já começa a aceitar uma possível vitória de Flávio Bolsonaro. Augusto Cury e Renan Santos não irão fazer indicação do seu voto, liberando seus eleitores para um segundo turno. Aos ouvintes da Rádio Cultura, Dilermando Brito.
1: Aí o comentário político, muito bem fundamentado também pelo Dilermando Brito, que estará com a gente hoje às 11 horas da manhã, ele e juntamente, né, com o Robson Lunardi, hoje a partir das 11 da manhã, para continuarmos o debate aí sobre a repercussão do primeiro turno das eleições e as perspectivas para dia 25, né, para o próximo pleito que está marcado entre Lula e Flávio e Lula no dia 25. O dia da decisão. Às 11 tem mais com o Dilermando Brito, com a participação também de Robson Lunardi. 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São 8h37, eu volto já depois do intervalo, depois de tomar água da Guarda, Água Imperatriz, ambas distribuídas na cidade, pelo Disque Água do Dica, entrega rápida, confiável, prática, de qualidade. 3466-0637 ou 99993-3434.
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4: Estamos de volta, já são 8 horas e 43 minutos, 8h43, no sábado, dia 17 de outubro, mais um programa conversando sobre espiritismo aqui na Cultura. No dia 17, não neste sábado, no outro, né? Um programa produzido e apresentado pelo Centro Espírita Libertação de Orleans. Agora são 8h44, 8 horas e 44 minutos, estamos com 16 graus a temperatura. Um pouquinho mais da Câmara de Vereadores, agora na tribuna da Câmara ontem, o vereador do Wagner Basquiroto também se manifestou, ele é do MDB, vamos ouvir.
5: Roleta e atração musical com o trio Entrada Franca. Na segunda-feira, feriado de Nossa Senhora Aparecida, 10 horas Santa Missa, consagração a Nossa Senhora, 11h30 almoço festivo com todos os acompanhamentos, roletas, 1h30 leilão e arremate de animais, 14 horas tarde dançante por Estância Campeira, Entrada Franca, e 16 horas o sorteio de ação entre amigos. Sua presença e o seu apoio é muito importante para a nossa festa e nos fortalece nossa fé e tradição. Esse é o convite dos festeiros da Gruta de Nossa Senhora Aparecida ali de Corridas. Assim como a própria Câmara de Vereadores, através do presidente, também queria parabenizar pela eleição, pelo dia da eleição hoje que transcorreu no nosso município, no nosso estado e no nosso país. Ontem. Parabenizar a todos que foram eleitos, a todos que tiveram a coragem de botar o nome para disputar uma eleição. A gente que é vereador aqui, como eu digo, nós temos os bagrinhos aqui, os pequenininhos, mas a gente sabe o quanto é difícil quem derá para uma eleição para deputado estadual, federal, senador, governador, presidente. Então a gente tem que honrar esse voto, dedicar esse voto para que o Brasil entre no caminho certo. Tivemos os nossos eleitos aqui no estado, não teremos segundo turno. Por um detalhe, poderíamos ter definido já no primeiro turno essa eleição, que eu acho que é a grande esperança do povo brasileiro. Espero que isso aconteça daqui a praticamente aí 20 dias e que o nosso Brasil se encaminhe no rumo certo, porque está difícil. É isso que a gente espera. Voltando agora para o nosso município, eu e a vereadora Janaína fizemos um projeto de lei do autopropelito.

0: E eu vou dizer para vocês que o projeto é bonito, foi agraciado com mais uma parte feita pela Polícia Militar, juntamente com o Executivo, mas está faltando um grande passo desse projeto, que é a fiscalização. Digo isso porque, na sexta-feira, recebi um relato de um colega vindo do Nova Orleans, sentido ao centro, uma moça com um desses ciclomotores descendo na via principal, sem capacete. Como diz o meu colega que mandou a mensagem, Dovão, me assustei da velocidade. E se acontece alguma coisa? Então, o que nós temos fazendo hoje no nosso município é simples, curto e grosso. Leis existem. Inclusive, eu vou dizer para vocês que tem hora que é até demais e pode engessar o executivo. Agora, o que nós precisamos é que essas leis sejam efetivamente cumpridas. Aí o sistema vai funcionar. Enquanto nós aqui, vereadores, estivermos fazendo os PLs, projetos de leis, vindo do executivo, a nível de estado ou federal, mas não tendo fiscalização, não vai atender de nada. Então, vou falar mais uma vez. A gente é do velho ditado, enquanto não acontecer nada, a lei só está no papel. Aí, depois que acontecer alguma coisa, ela vai ser cumprida. E eu prefiro que essa lei seja cumprida antes do que se aconteça alguma coisa com algum parente nosso, com algum filho, com algum colega, ou com alguma pessoa que muitas vezes a gente nem conhece, mas que com certeza vai trazer muitos transtornos e muita tristeza para essas famílias. Seria isso, senhor presidente, senhores vereadores, uma boa semana a todos.
1: Está aí o vereador do Wagner Basquiroto, do MDB, se manifestando na tribuna da Câmara ontem à noite. São 8h47, 8 horas 47 minutos. Espaço aberto aqui na Cultura, junto com você até às 9 da manhã. Daqui a pouquinho, às 9 da manhã, temos a presença do Amarildo Teles e o Show da Cultura. 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O abraço vai para o presidente, né? Presidente Arilton Francisco Onichella, e também para o Frederico Preve, que é o Fred da Corcel. Abraço para vocês todos da diretoria também da Corcel. Olha, abraço também, falar em abraço, né, para o nosso Conde D. E para a princesa Isabel, a Jéssica, que é princesa Isabel, Jéssica Moraes, da Luz, e o Natanael Varmelin, garotos de 21 anos, né? Garoto e garota de 21 anos apenas, representando Orleans aí como Conde de Princesa Isabel, né? Legal. São 8 horas da manhã, mais 50 minutos, 8h50. O bom dia vai para dona Terezinha Faquim Fernandes, um abraço, abençoado dia para todos nós, obrigado Deus por mais um dia de vida. O Sidney Ginzani, a Albertina Maria Cavagnoli, dona Claudete Seu Valentim, do São Jerônimo, o Wilson Switch também está ligado, muito bom dia, Wilson. Também, deixa eu ver quem mais, o Valdeci, já falei aqui, né? Valdeci Batista, o Ronivaldo Medeiros Pedroso, a Joelma Maria De Biasi, muito bom dia. E o pessoal do YouTube aqui também, a Janice de Lourenço de Oliveira, nossa presidente do Sintramor, a Maria Gorete Volpato Alberton, também sempre ligada na cultura, a Eliane Baggio Speck e o Almerito, lá do Bela

Bela Vista, né? Toda a família Bela Vista, bom dia. E a todos os demais que já citamos aqui. Temos também aqui no YouTube, no nosso WhatsApp, né? Muitas mensagens, retorno, mensagens, inclusive, daqueles que recebem o nosso link e que ouvem a cultura pelo YouTube.

0: hospital, se recuperando, graças a Deus, recuperando bem, né? E em breve estará em casa, aqui na República da Serraria, né? Tá com saudade, né, Jaci, da República da Serraria. Ele manda um abraço aqui a todos aí da Serraria e arredores, né? Seus amigos aqui de Ordenança. O Jaci Zomer, portanto, dona Jo, informando aqui que está tudo bem com ele. São 8h51, faltam nove minutinhos, faltando para as 9 da manhã, 9 para as 9. Olha, o nosso espaço aberto, mais uma paradinha, é rápida, a gente volta já, hein? Depois do intervalo, as últimas informações de hoje.
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2: É finalzinho de programa, são 8h56, 8h56. Daqui a pouquinho, Amarildo Teles e o Show da Cultura. Olha, um resumo aqui do que foi a eleição aqui em Orleans no último domingo, dos resultados, né? Nós tivemos 61 sessões eleitorais, 61 sessões, portanto. Tivemos 15.775 votos nominais, ou seja, válidos, né? Mas nós tínhamos aqui um total de 19.333 eleitores aptos a votar. 3.558 eleitores não votaram em Orleans, hein? Isso dá 18,4% de todos os eleitores de Orleans. 18,4% não foram às urnas. E os motivos, não sabemos, né? Quais foram os motivos? Mais de 3.500 eleitores, hein? Que não foram votar somente em Orleans. O índice aí na nacional é maior ainda, né? É bem maior do que 18. Né? Porém, é preocupante esse dado aí, né? O Flávio Bolsonaro, filho de Jair Bolsonaro, no primeiro turno levou 12 votos, 78,3%, um índice muito alto, né? 78,4% praticamente. E Lula da Silva, Luiz Inácio Lula da Silva, que é o atual presidente, levou 2.357 votos, 15,4%. Aí, portanto, os dois estão em segundo turno. A eleição será no dia 25, né? no último domingo deste mês, tá bom? Último domingo deste mês a gente volta às urnas e vai votar outra vez, né? Agora, é interessante, hein? Para governador em Santa Catarina, tivemos 82,9%, quase 83%, acima do índice do estado, que foi 79%, né? Tivemos 12.260 votos para Jorginho Melo, que levou aí, deu um show de votos no estado inteiro, né? O segundo mais votado foi o João Rodrigues, com praticamente 9%, 1.325 votos. O terceiro mais votado foi o Partido dos Trabalhadores, ou PSB, né, que é ligado, Gelson Merizio, com 7,02%, 1.038 votos. Depois veio o Partido Missão com 97 votos. Veio também outros partidos com 29, outro com 12, enfim, números aí muito pequenos, né? Para senador em Orleans, Carol Detone levou 10.056 votos. Carlos Bolsonaro, filho de Jair Bolsonaro, levou 6.808 votos. Isso quer dizer o seguinte: Carol levou 36%, Carlos Bolsonaro 24% dos votos. Esperidião Amin levou 6.854, dando aí um percentual de 24,5%. Quer dizer, empatou aqui em Orleans com Carlos Bolsonaro. Ganhou até por alguns votos, né? Carlos fez 6.808, Esperidião Amin fez 6.854, praticamente empate, né? Já o Décio Lima ficou com 4,6%, Décio Lima do PT para senador, levou 1.283 votos. Aí Afrânio Bopré, 914, também tivemos o Lunelli do MDB, 1.803, bastante votos, né? E temos ainda, o Lunelli levou 6,4%, e depois vem os outros com números pequenos de votos.

votos para senador. Deputado federal em Orleans, a deputada mais votada em Orleans foi Júlia Zanatta, 2.809 votos, como foi no estado inteiro, né? Foi um arrastão no estado inteiro a deputada Júlia Zanatta. Tivemos Ana Paula Lima com 199 votos, depois tivemos o professor Pedro Kizai com 131, Jair Bolsonaro levou 431 votos em Orleans, o Sargento Lima 39, o Pezente levou 1.281 votos, o Gilson Marques 437, a Giovana Mondardo, do PCdoB, de Criciúma, vereadora, olha só, levou 653 votos em Orleans. Júlio Garcia, 1.553 votos. Valdir Cobalcini, 133. Daniela Rainer, 190 votos. José Milton Schaefer, né, candidato que foi apoiado pelo prefeito Fernando Cruzeta, 1.492 votos. Aí vem a Paulinha com 60 do Podemos, o Zé Trovão 51, o Fábio Chiocchetti com 149, Ricardo Guides 1.164 votos. Deputado Ricardo Guides também muito bem votado em Orleans, 1.164 votos. Depois vem Carla Aires com 33, Daniel Freitas com 1.021 votos. 1.021 votos, portanto, os dois do PL, tanto o Ricardo como o Daniel. Ismael dos Santos, 30. Giovana de Sá, 602 votos. Tivemos o Rubens Angioletti, né? 3 votos. O Republicanos, o Fabrício Oliveira, 11. O Paulo Alceu, 20 votos. Raimundo Colombo, 28 votos. A Bia Borba, 81 votos. Fernando Cordeiro, levou 48 votos. Rodrigo Coelho, 26. Jorge Guetem, 38. João Paulo Kleinumin, levou, o PL, né, levou 13 votos. Fernanda Córdova, 5. Ângela Min, 73. André Calai, 1 voto. E os demais, 88 votos para Carlos Moisés, ex-governador. Foi bem votado aqui. No partido Missão, o Felipe Barcelos levou 68 votos. E a Manu Vieira levou 54 votos no total. Doutor Eloy, 44. Tivemos 27 para Vini, protetor dos animais, 27 votos. Vera Pinheiros, 41 votos. 30 votos para doutor Marcelo Reis. E 93 votos para Cleiton Fossá, do MDB. 17 para Bismarck. E ainda, deixa eu ver quem mais se destacou, Coronel Armando, 13 votos. E outros ainda, a Larissa Becker, né, levou 15 votos. O Joma Freta tinha propaganda aqui no centro, né? É lá de Tubarão, do MDB, 87 votos. 32 votos para Ju do PT, né? E ainda tivemos outros aqui que levaram votos, 1, 2, 3, né? Morgana Daniel levou 15 votos, né? Deixa eu ver quem mais aqui. Andiara, 4 votos. O reitor Anderson, 4 votos. Deixa eu ver quem mais que foi bem votado aqui. Tem a Roseli Moraes, né, que também foi bem votada em Orleans, que deve estar aqui no final. Roseli Moraes, bem no finalzinho, 503 votos. 503 votos para Roseli Moraes aqui no município de Orleans. Então, esses os votos dos deputados federais em Orleans, né? Deputados federais votados em Orleans. Deputado estadual, vou destacar aqui Ana Campagnolo com 584 votos, a campeã estadual também, né? A Luciane Carminati, 182 votos, do PT, Partido dos Trabalhadores. 267 votos para Guilherme Colombo, né, que é do PL. O Marquito, do PSOL, 73 votos. Camilo Martins, do PL, levou 197 votos. Gessé Lopes levou 443 votos para deputado estadual. Clésio Salvaro, 117 votos. Pepe Colasso, candidato também apoiado pelo prefeito Fernando Cruzeta, 1.011 votos. E ainda Oscar Gutz, 257 votos do PL.

deixa eu ver quem mais. Delegado Ulisses, que foi o segundo mais votado, 3.246 votos. Jean Volpato, do PT, 50 votos. Tivemos 3 votos para Altair Silva. Marcos da Rosa, 41 votos. Tivemos o Maurício Peixer com 11 votos. O Cação, do PSOL, com 47 votos. 46 votos para o Sorgato, do PL. Ele é lá de Chapecó, esse candidato, né? Então, foi eleito também, eleito deputado, né? Tiago Zilli, do MDB, levou 214 votos. Bruno Souza, 21 votos. Tivemos também Jean Loureiro, com 116 votos. Marcos Vieira, deputado Marcos Vieira, do PSDB, 14 votos. Márcio Machado, de Lages, né? 23 votos. Jair Mioto, 70 votos. Ivan Nats, 55 votos. Mário Mota, 47 votos. O Napoleão Bernardes, 1 voto apenas. O Neudi Sareta, do PT, 11 votos. O Republicanos teve o Sérgio Mota com 39 votos. Padre Pedro, do PT, 23 votos. Ainda 119 votos para Evandro Scaini. Evandro Scaini é do Partido Progressista, né, do PP. João Cobalcini, 8 votos. 60 votos para Rodrigo Mioto, do PDT. Tivemos ainda, deixa eu ver, outros com um, né? Delegado Jorge Coa, 4.165 votos em Orleans, foi o mais votado de Orleans. Deixa eu ver quem mais. Beto Kirten Mastelino, do Betinho de Braço Norte, 698 votos. Bia Vargas, 39. Ainda tivemos 73 votos para Berlanda, pro Berlanda, né, das lojas Berlanda, do PSD. Deixa eu ver quem mais aqui, 16 votos Alex Brasil, 49 votos para Crislan, do Partido Novo. Ainda mais aqui, 198 votos para Cleci Veronese, do PL. 56 votos para Júnior Cardoso, do PL também. Outro do Partido dos Trabalhadores, Arlindo Rocha, de Criciúma, 87 votos. Tivemos 32 votos para Célio Casagrande, do Republicanos. 15 votos para Cesconeto, né, do Republicanos. Outros 15 votos para Gui Pereira. Gui Pereira é do Partido dos Trabalhadores? Não. Deixa eu ver, Gui Pereira aqui é do PDT. PDT. Tivemos ainda 10 votos, professor Cadu. Tivemos voto para todo mundo aqui, né? Doutor Irani levou 579 votos em Orleans. Deixa eu ver quem mais. Doutor Irani é orleanense também, né? E não conseguiu chegar à cadeira de deputado estadual, né? Sua legenda era bastante alta. Expedito Michels, da FUCAP, Tubarão, 24 votos. 48 votos para Jefferson Monteiro, do Republicanos. Tivemos ainda mais a Maristela Francisco, com 21 votos. 13 votos para Alba, do PRD. E ainda 28 votos para Jairo, do Missão. Mariana Sartor teve 20 votos aqui em Orleans, do PSOL. 29 votos para Leatrice Bess, filha do deputado Edinho Bess. Levou 29 votos aqui. Deixa eu ver quem mais. Aí outros com um, né? Outros com nenhum, mas muitos votos espalhados. Bia Alves, do Podemos, 32 votos em Orleans. Preta, do Podemos, 4 votos. Temos o Parisotto, do União Brasil, com 7 votos. E por aí afora, Alex Correia, do Podemos, com 9. Outro com 10 votos, César Damiani, de Tubarão, Partido Novo. Professor Vitor Xuxa, 6 votos, até o Xuxa foi votado, hein? Xuxa, que nós tínhamos um saudoso de Braço Norte, né? Mas não era o mesmo, é claro. Um abraço aí a todos os candidatos que levaram votos, foram bastante. Hoje ao meio, às 11 horas, a gente vai contar quantos candidatos levaram votos para deputado estadual em Orleans, hein? E federal também. Mas mais estadual, né? Nós tínhamos opções aqui, tínhamos 3 opções de orleanenses, hein? E espalhou voto para todo mundo.
Orleans é muito

muito bondoso, né? É, o eleitor orleanense é bondoso demais. Votem muitos de fora. Fazer o quê? São 8:11. 8:11, chegando aí a Amarildo Teles e o Show da Cultura. Eu fico por aqui, mas volto às 11. Eu e o companheiro Dilermando Brito, acompanhado do Robson Lunardi, para continuar a análise das eleições no primeiro turno. E vem aí o segundo turno, dia 25. Vamos lá, né? Vamos lá, vamos votar bem. 9:12 agora, 9:12, um abraço e até mais.

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Muito bem, agora são 9h17, estamos começando o Show da Cultura desta terça-feira, né? Um pouquinho mais tarde, um pouquinho atrasado, mas não tem problema. Vamos carcar o gato aqui, tá? 9h18, eu sou Amarildo Teles, juntos vamos ficar até às 11 da manhã. Vamos começar a bagaça aqui, ó.

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3: Agora são 9h27, é o Show da Cultura, com o apoio aqui da Brat Automóveis. 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Isso mesmo. Nosso WhatsApp, nosso telefone está liberado, nosso WhatsApp também, para você participar conosco aqui na Cultura. Agora tem Modão do Bão.

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2: Já estamos por aqui, agora são 9h49. Bom dia pro Getúlio, bom dia também pra quem que tá por aqui comigo, o Itamar, bom dia pro Pedro, bom dia Isolete, bom dia também pra Maria da Glória, bom dia Wilson Peron, bom dia pessoal, oi Edgar, aquele abraço e bom dia você ligado conosco aqui na nossa na Rádio Cultura. Eu tô anotando aqui o nome de cada um de vocês, tá? Porque depois eu tenho o sorteio, final de semana, e eu não vou deixar ninguém de fora, né? Temos uma ligação aqui, vamos atender mais uma, vamos atender uma ligação aqui. Alô, bom dia.
3: Bom dia.
2: Quem fala?
3: Isolete.
2: Fala, meu anjo.
3: Diga. Dá pra rodar a música do Roberto Carlos, Portão.
2: O Portão?
3: Uhum.
2: Dá. Gosta? Então
3: tá, ofereço pra quem gosta. Ah. Ofereço pra turma aí, seus ouvintes.
2: Aham.
3: E pro Padilha, que ele gosta dessa música, né?
2: Padilha gosta?
3: Gosta.
2: Eu não sei se ele gosta, acho que gosta mesmo, tá?
3: Gosta,
2: todo mundo gosta dessa música. Então tá, Isolete, vou rodar aqui, tá?
3: Tá, a menina quer falar com você, pode ser?
2: Coloca ela aí.
4: Maria.
2: Oi, Maria.
4: Oi.
2: Maria Eduarda.
3: Isso.
4: Maria.
2: Tudo bem, Maria? Tudo bem, Maria Eduarda Pereira? Tá bom, coloca o nome dela no sorteio aqui, tá? Beijo. Tchau, tchau.
3: Tchau,
2: tchau. Vamos ao outro telefone agora. Alô, bom dia. 3466-1082, bom dia. Quem tá comigo aqui? Caiu. Tu. Caiu.

0: Allô, bom dia.
1: Oi. É a Lucilene Perimperão.
0: Fala, moça.
1: Eu queria ouvir uma música do... da... como é que é o nome? Mulheres do Zé Rico.
0: Que é música do Mulheres do Zé Rico?
1: É, tá. E oferecer pra todo mundo o hot dog do Adilson.
0: Tá bom.
1: Que eu tô de atestado.
0: Tá de atestado? Que deu?
1: Tô.
0: Que deu, moleque?
1: Ah, vou voltar amanhã, doença de saúde...

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Epa, 10:09, 10:09. Vamos a informações aqui no RC Notícias, porque o RC está atualizado e muito bem atualizado, né? O Iago que fica nessa parte de atualização. Violência em Cocal do Sul, hein? Violência, uma ocorrência de violência doméstica acabou chocando os moradores do bairro Horizonte, em Cocal do Sul, no final da tarde do último sábado. Uma mulher de 34 anos foi presa em flagrante após agredir e ameaçar de morte a própria filha, uma adolescente de apenas 12 anos. De acordo com o relatório da Polícia Militar, que atendeu a ocorrência, que por volta das 16:50, a agressão teria começado durante uma discussão familiar. A menina relatou aos policiais que foi atacada inicialmente com um cabo de vassoura, em seguida a mãe teria segurado pelo pescoço, causando diversos arranhões visíveis. Além da violência física, o caso ganha contorno dramático com o depoimento da irmã da vítima, de 13 anos. A testemunha confirmou as agressões e revelou alguns detalhes perturbador. Após o ataque, a mãe teria feito ameaças explícitas sobre o destino do corpo da adolescente. A Polícia Militar informou que, durante a abordagem, foi necessário o uso de algemas, uma vez que a mulher apresentou um comportamento agressivo e falta de colaboração, fecha aspas, com a guarnição. Diante da gravidade da situação, a mulher recebeu voz de prisão pelo crime de lesão corporal leve, ameaça e injúria. Todos os envolvidos foram encaminhados para a delegacia da Polícia Civil em Criciúma, onde os procedimentos legais foram realizados. O Conselho Tutelar teve que acompanhar o caso das duas menores, uma que foi a agredida e a outra, né, que infelizmente a mãe não foi legal, não. A mãe não foi legal com ela ali, não. Tá certo. É notícia ruim. Fazer o quê, né? Tem que ter notícia ruim e notícia boa. Essa aqui também, ó. Vou passar para vocês, porque já são 10:11. Mais de 13.300 pessoas privadas.

privadas de liberdade participaram em Seja nesta terça-feira e quarta em Santa Catarina. O número é 4,83% maior do que o registrado no ano passado, quando 12.727 pessoas fizeram os exames. Nesta terça-feira serão aplicados as provas para certificado de anos finais de ensino fundamental. Na quarta-feira será a vez da avaliação do ensino médio. A aplicação ocorre em todas as unidades prisionais do estado. O exame permite que pessoas privadas de liberdade busquem a certificação da educação básica e avancem no trajetório escolar. A conclusão dos estudos também pode facilitar o acesso a cursos de qualificação profissionais, ensino técnico, conforme os requisitos superior. Segundo a Secretaria de Justiça e Reintegração Social, a aplicação envolve a organização do espaço, logística e acompanhamento dos principais pelas unidades prisionais de Santa Catarina. Aí, né? Mais e mais, sempre mais e mais. É o RC Notícia, tá? Se você quiser buscar essas informações aí, é só você entrar no RC Notícia. Daqui a pouco eu trago mais. Agora são 10 horas e 13 minutos, 10 e 13, canta Genigeno.

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eu também não tive nenhum ensaio nem nada, né? Vamos em frente, 10h26 já. Já? Ui, que essa hora voa, né? Daqui a pouco tem Cultura e Debate com Gelson Padilha e a continuação de ontem, né? Com o Dinermano Brito e com o Robson Lunardi.

Gelson Padilha, Dilerman e Robson. Daqui a pouquinho, às 11 da manhã, eles entram novamente naquele debate político, falando de as eleições, né, as eleições que passaram no último domingo, que voltam no dia 25. Só que o dia 25 é muito fácil, né? Só vai ter que ter opção. Chega lá, digitar ou 13 ou 22, não tem outra opção, tá? É único voto, voto único, tu vai pra urna, passa lá o seu título, vai demorar mais pra passar o título e a digital ali do que pra votar, porque se vai chegar lá só, vai, a opção é sua, né? 13 confirma ou 22 confirma, é só isso, não é? Então é uma eleição muito tranquila e eu acredito que vai ser rápida também, não vai ter filas longas, porque vai ser rápido. Duas opções apenas, muito tranquilo. Então você é convidado a votar, né? No próximo dia 25. Agora não deixe de votar, tá? Você que não foi votar, tá? Não foi votar por às vezes morar a sessão onde você vota ser muito longe, aí tem que justificar. Agora você que mora na cidade e não ir votar, cara, isso aí eu acho que não vai votar, vai, tá? Vai lá, pega sua opção, olha, vê o que vai ser melhor, o que você acha dentro do seu coração, o que vai ser melhor para você, e vai lá e vote. Essa abstenção muito grande mostra que o país está muito desacreditado. Nós não podemos estar desacreditados, pelo contrário. Nosso país tem que estar para cima, forte, valente, como sempre fomos os brasileiros, principalmente nós catarinenses, sempre fomos muito de garra, e nós não podemos nos desanimar. Ah, se aquele político não é, você não gosta, não tem problema, o outro você gosta um pouquinho mais, ou não gosta nenhum dos dois. Tá, mas esse aqui eu gosto menos. Esse aqui eu gosto um pouquinho menos que esse, sabe? Escolhe aquele que você acha menos ruim e vai lá e vota. Se você não gosta de ninguém. Eu, por exemplo, eu tenho a minha opinião e acho que o meu é bom. Outros aí têm a sua opinião e acho que o deles é bom. E você que acha, não, nenhum presta, vê o menos ruim para você e vote. Não deixe de votar, gente. É muito importante para a democracia brasileira. Não importa em quem você vai votar. Só não deixe de votar. Não estou aqui pedindo voto para ninguém. São 10 horas e 29 minutos, 10 e 29. Então, daqui a pouco, Cultura e Debate, mais um bate-papo político aí. 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

0: Obrigado, Chitão. Obrigado, Chororó. Obrigado vocês. Gente, um beijo no coração de vocês. Que Deus abençoe, viu?
1: Valeu,
0: obrigado, Chororó.
1: Bom demais.
2: Obrigado, Eduardo.
0: Fiquem com Deus, gente. Que Deus abençoe a vida de vocês. Fiquem com Deus.

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1: Agora são 10 horas 46 minutos, 10h46, olha, a senhora Maria Leontina perdeu o seu cartão, o cartãozinho de receber o pagamento, tá? Quem encontrou esse cartão, favor deixar aqui na rádio. A senhora Maria Leontina perdeu o seu cartão do pagamento. Quem encontrou, deixa conosco aqui na emissora. São 10 horas e 47 minutos, daqui a pouquinho tem Cultura e Debate com Gelson Padilha, com Robson Lunardi e com Dilermano Brito.

Tá aí o Chitãozinho e Chororó, hein? Brigas de amor, agora são 10h50, 10 horas com 50 minutos. Bom ter você com a gente aqui. Olha, daqui a pouco, Cultura e Debate. Ontem foi analisado números aqui, foi falado sobre diversos casos, né? E hoje eles voltam para continuar o assunto, né? E nós, claro, vamos estar acompanhando aí no rádio, né? A todo esse imbróglio político, né? Que tem algumas coisas aí para acontecer ainda, sabe? Sabemos que temos aí no próximo dia 25, é dia 25, o segundo turno das eleições, tá? Dia 25 é o segundo turno das eleições, você não pode perder. É você que é fã de eleições, então dia 25 tem o segundo turno das eleições. Boa, né? Boa. Tá certo. Agora, 10 horas mais 51 minutos, 10h51. Estamos fechando aqui o nosso cultura, o nosso show da cultura, porque já está chegando por aí a turma então que vem para esse debate espetacular aí com todos eles, né? Então, daqui a pouquinho, nós teremos

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6: Muito bem, estamos chegando, 11:06, 11:06 da manhã, depois do Show da Cultura com Amarildo Teles, o nosso Cultura em Debate especial sobre as eleições em primeiro turno no Brasil, em Santa Catarina e na nossa região. Bom dia aqui para os nossos amigos, companheiros que já estão por aqui, para daqui a pouquinho falarmos sobre a eleição. Dilermando Brito e Robson Lunardi. Vamos à previsão do tempo com Peter Scheuer e já voltamos aqui para o debate de hoje. 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
6: Peter Scheuer e a previsão do tempo ao vivo direto de Chapecó. Muito bom dia, Peter.
7: Bom dia para você, Padilha. Bom dia para todos. A gente está sobre a influência de um sistema de baixa pressão que proporciona um certo padrão de nebulosidade extremamente variável. Hoje é um dia com predomínio do céu nublado, temperatura que permanece um pouco mais agradável, a máxima prevista não passa muito dos 20 graus. E se tiver ocorrência de algum chuvisco, alguma garoa, é bem isolada.

0: Amanhã volta a ficar um pouco mais aquecido, com 28 graus, e à tarde à noite volta a ter algumas pancadas, só que são pancadas bem isoladas. Então é outro dia de tempo bom. Hoje, tempo seco nublado, amanhã, tempo seco, mas o sol aparece bem mais. Quer dizer, hoje nem aparece, bem dizendo, mas amanhã aparece por bons períodos. Aí na quinta, volta a ter pancadas com trovoadas à tarde e à noite. Bom pela manhã, quente, abafado, e à tarde e à noite volta a ter alguns temporais isolados. E na sexta e fim de semana, hora chuva e trovoada, hora períodos de sol. É um pouco de tudo. Não dá para descartar alguns temporais localizados. Padilha.
1: Muito bem. Temperatura desta marca aí dos 20 para cima a partir de hoje até fim de semana, não?
0: É, cada dia uma situação. Então hoje a máxima é de 21, amanhã 28, 30 na quinta, e aí no fim de semana vai ficar entre 27 e 28 graus, porque tem temporais, mas tem períodos de sol também.
1: Tá certo, Peter. Forte abraço. Um ótimo restante de semana, né? Hoje é terça, né? Para você e bom trabalho.
0: Valeu, Padilha. Abraço para você. Ótimo trabalho.
1: Aí, portanto, Peter Scheuer, ao vivo, direto de Chapecó, em nome dos nossos apoiadores culturais.
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Muito bem, agora sim vamos ao debate. 11 horas 12 minutos, 11 e 12, 20 graus a temperatura, 50% a umidade do ar. Hoje, dia 6, hoje, terça-feira, dia 6 de outubro de 2026. Dois dias após o pleito eleitoral, primeiro turno, é claro, ainda o rescaldo do primeiro turno, os resultados, as análises dos nossos companheiros aqui que participam do nosso

0: Cultura em Debate. Dilermando Brito e também o nosso convidado especial, que é o Robson Lunardi, que faz parte do seu portal RL News. O RL News, portanto, participando aqui com a gente também. Bom dia, Dilermando.
1: Bom dia, Padilha. Bom dia, Robson. Pois é, né, Padilha? Ainda estamos sentindo o calor que saiu das urnas ali no rescaldo das urnas no domingo, né? E muita gente ficou de fora, viu, Padilha? A lista só aumenta. Nós temos aqui os resultados aqui e vamos comentar sobre isso aí.
0: Muito bem. Vamos falar, é claro, também sobre os mais votados em Orleans daqui a pouco, os mais votados, quem se destacou, quais são os deputados estaduais, federais, como foram os senadores, como foi o governador em Orleans, qual é a porcentagem. Já falamos em outras oportunidades, porém, é bom a gente repetir. Há pouco ainda eu conversava aqui no nosso senadinho, Robson Lunardi.
2: Eu passei.
0: Você passou por ali, bateu uma foto, inclusive, da gente. E o nosso senadinho aqui da Lomba é aqui ao lado aqui do cemitério, em frente à farmácia Della Justina da Corégio. E a gente, sentado ali, a gente conversa, faz análise e tal. E aí perguntavam, pois é, quanto que o doutor Ulisses levou aqui, quanto o doutor Jorge levou aqui, quanto o Pepe Colasso levou aqui, enfim. O Berlanda, por exemplo, Berlanda não se elegeu, né? Berlanda não se elegeu. Trocou de partido, saiu do PL, foi pro PSD e acabou não se elegendo o Berlanda das lojas Berlanda, hein? Bom dia, Robson.
2: Estava entre...
0: Bom dia primeiro, né?
2: Bom dia, Padilha, bom dia, Dilermando.
0: Dilermando ou Dilermando?
2: Dilermando.
0: Dilermando, tá bom. Acertou.
2: Agora foi. Dilermando, bom dia a você, querido ouvinte. Estava cotado o Berlanda para se eleger e puxar mais um.
0: Pois é.
2: Lembra?
0: Pois é.
2: Todo mundo falava em 200 mil votos.
0: É. É tipo o Salvaro, né? O Salvaro também mudou.
2: Exatamente.
0: E também não foi bem.
2: O Salvaro entrou lá na risca da...
1: O Padilha, isso seria por causa da mudança de legenda?
0: Um pouco sim. Por exemplo, Salvaro saiu do PSDB, que já era um partido em decadência, para um outro que também não está em ascendência no estado, que é o PSD. Né?
1: E trocou 6 por 6 dúzia.
0: 6 por 6 dúzia. Já o Berlanda trocou a grife do momento, que é o 22, pelo 55, que é o PSD. E aí também caiu do cavalo.
2: Agora, eu tenho uma curiosidade muito, muito aguçada para saber o futuro desses partidos. Vai existir alguma coisa, pode ter certeza, de muitos partidos deixarem de existir. E vou chutar aqui, baseado em algumas pessoas que eu conversei. A tendência do PSD é de fazer uma composição e não sair, vamos dizer, o Júlio Garcia hoje ficou como o grande líder estadual e nacional. João Rodrigues acaba de dar uma entrevista há poucos instantes dizendo que vai deixar o PSD.
0: Vai deixar o PSD? Uma novidade, uma primeira mão aqui.
2: Isso, primeira mão mesmo. E então, o enfraquecimento do PSD, ele deve ocorrer com a fusão de outros partidos, porque não a Rede, por exemplo, é lógico que é um outro caso, um partido lá de esquerda.
0: Solidariedade,
2: mas esses partidos,
0: né,
2: de centro-direita aí tendem a esses que para formar um grande partido, porque não tem mais razão e não tem mais substância.
1: Ô, Padilha, eu
2: substância para chegar lá.
1: Eu vejo assim, a nível nacional, o que vai acontecer é que eles vão aglutinar. O Rede da sustentabilidade ali, ele já não tem mais deputado federal. Então,
2: O Rede
1: aqui,
0: não vai ter nem fundo partidário.
1: Nem fundo partidário. O Missão. Só tem um deputado federal, que é o Quinta Kataguiri.
2: PV?
1: Qual?
2: PV.
1: PV também, esquece. Já acabou.
2: Não tem sentido dele existir. Sei lá que diabo é isso.
1: O outro lá também não conseguiu nada. Então eu estou achando que esse pessoal vai aglutinar. Aí eles vão.
2: Aí fazem um blocão lá.
1: À esquerda. Né? E o que vai ficar no centro, o PSD, eu acho que ele vai tentar aglutinar.
2: PSD, PSDB.
1: Sim,
2: PS...
1: ele vai tentar aglutinar para ver se ele consegue virar um bloco forte no meio ali. Agora que o PSD esse ano ele apanhou bastante, perdeu muita coisa, perdeu muitos estados aí.
2: O Beto Kirten, eu conversava ontem com uma assessora dele, decepcionado.

0: Levou o quê? 24 mil, né?
1: Levou 24 mil. Em Braço Norte esperava 12 mil votos, levou 10.
0: Mas foi bem votado em Braço Norte. Né? Muito bem votado.
1: É, ele volta como sendo o candidato a prefeito eleito. É. Lógico que a eleição, não existe ganha nem perdida.
0: Chance, né? Grande chance.
1: Grande chance. Mas possivelmente o destino de Beto Girtin deva ser Brasília, junto com Júlio Garcia.
0: Júlio Garcia? Será? O Beto, eu acredito, o Beto tem umas ambições mais regionais aqui, de repente sair novamente a deputado.
1: É... Mas aí teria que passar pela prefeitura, não vai ficar 4 anos.
0: Pois é, sim. Ou poderá ficar como um representante no estado do Júlio Garcia.
1: Ah, pode ser, abrir
0: um escritório em Tubarão. Prepara algo para o futuro.
1: Abre um escritório em Tubarão.
0: Exato.
1: E aí
0: eu acho que um erro estratégico do Betinho, meu amigo, inclusive meu sucessor lá na Secretaria Regional de Braço Norte, foi logo depois que saí, ele entrou. E era vereador quando eu era secretário, então tenho uma amizade boa com ele. E o Betinho, o que, que aconteceu com ele estrategicamente, na minha avaliação, errou. Abrir um escritório em Braço do Norte. Você matou a charada agora. Escritório tem que ser num polo regional.
1: Um polo.
0: Né? Ou Tubarão, ou Criciúma. Para quê? Para que toda a região, né, sinta-se amparada por aquele escritório. Porque senão, abre em Braço do Norte ou abre em Orleans, o que, que acontece? O ciúminho, aquele da cidade vizinha. Ah, pois é, Orleans é a sede, Orleans, né, é mais importante que nós. Entendeu? Fica aquela...
1: E é interior, aquele, né? Ninguém
0: na política
1: vai sair
0: acontece de... muito o ciúme de homem, né? Não, que você comentou ontem aqui.
1: No interior, ninguém vai sair de Tubarão, político de Tubarão, para ir lá no escritório do Júlio Garcia, em Braço Norte.
0: Exato. E aí abriram...
1: Agora, todo o pessoal de Tubarão vai de Braço Norte, São Lugero, naturalmente vai para Tubarão para fazer
0: tanto
1: compra,
0: é que abriram o escritório em Braço Norte e depois fecharam. 6 meses depois fecharam. Quer dizer, então... É, foi um tiro no pé na época, né? Regionalmente falando. Para Braço do Norte foi bom, claro. Ele carreou recursos, trouxe recursos para Braço do Norte, por isso levou 10 mil votos. Acho que está escrito aí.
1: Mas estava na conta 12 mil votos. E a decepção dele maior foi Chapecó. Diz que lá não tem aquele votinho marcado. Não sei como é que faz o votinho marcado, mas ele tinha lá.
0: E a gente trabalhando,
1: 600 votos. Deve ter sido algum acordo com o próprio João Rodrigues.
0: Pode ser.
1: 600 votos que ele contava lá, levou 15, 16, alguma coisa. Nossa. Assim.
0: Mas essas decepções na campanha eleitoral, para quem é de longe desconhecido, acontece muito, muito mesmo. Aconteceu comigo, aconteceu com os demais.
1: Com o finado
0: Fernando Cruzeta. Fernando, sim, eu
1: Fossilano
0: fui. Só que eu tinha, mas eu tinha
1: Tangará,
0: uma.
1: Né?
0: Mas eu tinha uma rede que se chamava Técnico
1: Agrícola.
0: Quer dizer, se os técnicos agrícolas na época tivessem respaldado, nós esperávamos dar 116, BR-116 para lá, 5 mil votos. E fizemos 1.500 votos. Né? Nós tínhamos que levar muitos votos lá para somar com os daqui e representar os técnicos agrícolas. E na época não fechou a conta. Quer dizer, por isso também fiquei fora na época.
1: Falar em técnico agrícola, você seguiu o caminho do que chegou a ser candidato a governador,
0: o Gubil.
1: O final dele.
0: O Gubil acho que se aposentou da política, eu não conheço, não sei onde ele está, mas é de Chapecó.
1: A última coisa que eu lembro dele na política foi candidato a governador pelo PP.
0: Já foi candidato a governador?
1: Governador. Senador?
0: Foi governador, eu acho.
1: Governador.
0: É, mas ele depois daquela, eu acho que se decepcionou, saiu da política, não vi mais o Gubil. Não vi mesmo. Nem na política ele nem participa mais, parece.
1: Certo.
0: Ele era progressista, PP.
1: Sim. Né? Grande decepção.
2: É interessante, né, Padilha? Porque a política, mas ela é isso aí mesmo. Ela tem altos e baixos para todos os lados, né? Você vê que com essa união aí de vários partidos aglutinando aí, isso é bom. Eu só questiono a questão de partido. É que assim, ele deixou de ter aquela identidade de
0: ideológica.
2: Ideológica, né? E não é.
0: O que eu também questiono, concordo contigo, é você mudar de ideologia, porque você muda de pensamento aí. É bastante radical, né? Já eu sou de esquerda, daqui a pouco vou para a direita.
2: Não que não possa, mas.
0: Não que não possa, mas é muito radical. Né? Daí as pessoas não vão entender direito.
2: Exatamente. Né?
0: Agora, você se acomodar num partido de centro de direita ou de centro de esquerda, desde que você tenha essa ideologia. É normal, natural. Até porque os partidos do Brasil, eles não são sólidos, né? Eles mudam muito.
2: Isso é um problema até, Robson, porque assim, ó, o camarada aqui de centro, por exemplo, ele tem uma visão, né, um pouco

0: é um pouco mais liberal, né? Uhum. Mas ele também tem aquele, ele sente aquela vontade de um Estado grande.
1: Uhum.
0: Né? E isso aí é complicado pro eleitor.
1: Né? O centro é exatamente isso, é um misto entre Estado grande e liberalidade, ou seja, deixar tudo pro...
0: E a coisa não anda, porque é meio complicado.
1: Privado.
0: Aí você vê, por exemplo, votações ali na Câmara do Centro. Nós sabemos também que tem muita a questão de emendas, né? Mas a gente vê os caras defendendo mesmo com porque ele acredita naquilo. Ele tem as duas. Ele vive em duas mentes e um corpo só. E aí, meu amigo, não dá certo.
2: É, sobre o resultado da eleição, eu conversei ontem com o Tiago Zilli. E aí eu acho que esse é um caso. Tem um caso para mim que marcou a minha vida na política. Se perguntar qual foi. O que te lembra da política? Fizesse uma reportagem. O caso de Grão-Pará, que a eleição foi empatada, mas antes, isso é história que a história não conta, a eleição lá chegou para o Valdir da Coreia e a sua turma que eles tinham ganho a eleição. E todos os lados estavam com um caminhão de cerveja para celebrar. Porque todos imaginavam que fosse ganhar. O Valdir da Corégio chegou por telefone, ganhou a eleição, pode começar a festa. O Zé Ney Ascari, na época, era assessor do Júlio e estava lá em Braço Norte na votação, que ainda era na... Eu acho que ela era contada em Braço Norte, não sei se era no, na caneta ou já era urna eletrônica, mas... Disse o pai, que era o seu Moisés, espera aí porque tem alguma coisa. Não, talvez nós não tenhamos perdido a eleição. Só me faz um favor, vê a data de nascimento do Breca e do Valdir da Corégio. Por quê? Não, faz isso que depois nós vamos conversar. Foram atrás, viram Breca mais velho. Esse então pode comemorar, porque nós empatamos a eleição e o Breca é mais velho. Estava lá em cima, no morro da igreja, ali, o pessoal do PFL, na época, e o pessoal da praça, do Valdir, ali embaixo, na pracinha, comemorando. Tiro e foguete, e churrasco, e bebida, e festa política. Um deles foi lá... E disse o seguinte, olha aqui. Aí foi um dos líderes lá, olhou e dispararam uma rajada de fogo. Assim, foi para eles foi a mesma coisa que foi literalmente um balde de água fria. Todo mundo olhou. O seu Moisés, muito sábio, foi lá e falou para o pessoal, para alguém, um idoso, alguém mais centrado. Ele disse, cara, vocês perderam a eleição está empate, o Breca é mais velho e o Valdir perdeu. Tu tira a tua turma aqui por trás, devagarzinho, o caminhão de bebida pode deixar aí, nós vamos pagar tudo, não te preocupa, só não vamos deixar as duas torcidas se confrontar porque pode dar uma convulsão, pode dar uma guerra aqui dentro. Então sai devagarzinho aqui por trás dessa rua, aviso do pessoal, eles foram saindo. Detalhe que a história não conta é que muita gente que estava fazendo festa ficou lá
1: e aproveitou
2: e abraçando a coisa. Esse foi um.
1: Mas aí é interessante esse episódio de Grão-Pará, ele registra realmente exatamente os. Não vou chamar de oportunistas, os festeiros da política, né?
2: Os vendidos, né?
1: Os festeiros da política, por quê? Porque aí quem ganhar, ele vai na festa.
2: Ele está lá.
1: Ele não se manifesta muito durante a campanha, né?
2: Ele só manifesta para os dois.
1: Não, geralmente para os dois, ou então não se manifesta. Aí vai para a festa.
2: Vai para a festa.
1: Quem que sabe se ele votou ou não? Está lá na festa, deixa ele ir.
2: E um outro episódio que aconteceu, que o Xili me contou ontem, que essa eu acho que ele é tão... que era tão intrigante quanto o empate lá em Grão-Pará. O Zilli ganhou a eleição. Está ganha. Está ganha. Uma rádio ligou para ele, Zilli, ganhasse a eleição.
1: Para prefeito daí?
2: Não, agora domingo.
1: Para domingo.
2: Deputado Tiago Zilli, lá de Turvo. Eu estou te ligando porque ganhei.

0: A seleção da primeira entrevista, claro que dou, imagina, né? Vamos comemorar junto e graças a Deus eu ganhei, e Jesus Cristo e não sei o que, e quero agradecer o povo. Nesse meio tempo chega a mulher dele chorando.
1: Meu Deus.
0: Zilli,
1: que
0: para a entrevista.
1: Tu perdeu.
0: Nós perdemos a eleição. O Zilli disse assim: gente, acabei de receber a notícia que eu acabei de perder a eleição. Muito obrigado a todos. Estou encerrando aqui a entrevista e vou
2: chorar
0: as mágoas com a minha família. Tava lá, aí voltou lá pro sofá e voltou a chorar. Daí aquela choraçada, no meio da choraçada, vem a notícia que ele ganhou a eleição. Então foi para ele, foi um episódio assim.
1: Interessante, ao vivo, né?
0: Foi do céu ao inferno.
2: Esse negócio de céu ao inferno na política é engraçado. Não sei se vocês viram a choradeira dos petistas.
0: Que foto horrorosa.
1: Não vi essa não.
2: Não, o pessoal botou. Eu não leio, pessoalmente, eu não tenho rede.
1: Aquela do desempregado? Não,
2: não. Não,
1: outra?
0: Do discurso do Lula,
2: não, né? Não, do Lula. É que assim, existe o pessoal que foi pro Instagram chorar mesmo, literalmente, porque vocês deixaram isso acontecer.
1: Agora, no primeiro turno, agora?
2: É.
1: Ontem, então, domingo à noite?
2: É, domingo à noite, ontem, o dia todo, o pessoal chorando, mulher chorando, é um negócio, mas chorando de. Porque vocês deixaram isso acontecer, é o fim da democracia, o Brasil acaba agora. Aí eu vou dizer o seguinte para eles, né? Primeiro que não vai acabar. Pode acabar para aqueles que, se for o Flávio que ganhe, pode acabar um Estado a mais à esquerda, mas a questão é a seguinte, né? Não vai acabar.
0: Como vai acabar as tetas.
2: Isso é uma verdade.
1: Aí pode ser que dê a choradeira por
0: do
1: isso.
0: Do governo.
1: É verdade.
0: Estão chorando, não é pelo Brasil, é porque a teta vai secar.
1: Pode ser.
0: Num grupo, me tiraram no grupo, cara.
1: Mas vamos à análise, senão vocês vão contar a história até o fim do programa e nós vamos acabar o horário.
2: A
1: história dele, né? O Robson é o homem da história. Vamos fazer uma análise aqui bem rapidinho e vocês podem comentar em seguida. Quanto Jair Bolsonaro levou na última eleição para presidente em Orleans e quanto seu filho Flávio Bolsonaro levou agora? E Lula, os dois que se enfrentaram na última eleição e agora? Olha, na última eleição Jair Bolsonaro levou 10.975 votos, 72% dos votos, e o seu filho agora levou 12.012 votos, 78,4%, certo? Lula, na última eleição, de 2022, levou em Orleans 3.035 votos, isso representa 20,1%, enquanto que Lula agora levou 2.357 votos, que representa 15%, perdeu 5% o Lula em Orleans. Então isso foi uma queda muito forte já para que dá para analisar já o que pode acontecer em segundo
2: isso
1: turno.
2: Isso aí reflete bem o que está acontecendo no Brasil. O Lula perdeu entre 2022 e agora, ele perdeu 3 milhões e meio de votos.
1: Pois é, então é a mesma.
2: E o Flávio ganhou, em relação ao pai dele, 5 milhões e 200 mil votos. O que acontece é o seguinte, né? Agora veja bem, não foi o Flávio, o Flávio, ele conquistou esses 5 milhões, tá? Eu acho que esses 5 milhões a mais vem da insatisfação daqueles que acreditaram no Lula.
1: Certo.
2: Aquele que acreditou na picanha, aquele que acreditou na cervejinha, entendeu? Aquele que achava que o Jair Bolsonaro era um, como é que a gente chamava? Um petista, frentista, encanador, era tudo que não prestava, entendeu? Então esse pessoal aí que veio ali insatisfeito com a questão do Covid, ele confiou no Lula e ele entendeu que o Lula não é de confiança, não deu certo, né? E agora eu vejo assim que virou uma onda, viu, Padilha? Virou uma onda à direita. Você vê pela quantidade de deputado federal que fez, quantidade de senadores que fez o PL, virou uma onda.
0: Eu acredito que soma-se a tudo isso que você falou, a questão do Supremo Tribunal Federal, ele teve um papel preponderante nisso. Essa, a democracia

0: Nesses últimos tempos aí, você pode ser petista, e eu falo isso com todo respeito, mas a democracia, ela deixou de existir. O Supremo Tribunal Federal estava legislando.
1: Estava não, está ainda. Dá o tenta, né?
0: Mas lembra que diminuiu, ontem eu já, disse que eu estava...
2: Começou para que...
0: Lembra,
2: a moça do batom lá já vai ser solta.
1: Deixa eu comentar aqui isso aqui.
0: lembra que eu disse ontem que eu estava curioso para ver
2: a reação?
0: As primeiras reações, e aconteceu agora de manhã. A moça do batom lá já foi liberada.
1: Deixa eu te dizer uma...
2: E tem mais coisa para acontecer.
1: O ministro do Supremo Tribunal Federal, Alexandre de Moraes, acaba de autorizar a cabeleireira Débora Rodrigues, conhecida como a Débora do Batom, que passe a cumprir a pena em regime semiaberto. Ela ficou conhecida por ter pinchado em 9 de janeiro a frase "perdeu mané" na estátua da justiça, que fica em frente ao STF.
2: Exatamente, o que nós acabamos de falar. A moça do batom vai ser solta. Solta por quê? Porque ela não vai ser mais não vai ficar em regime fechado. Regime semiaberto é tranquilo. Já.
1: Trabalha e volta para dormir, não é isso?
2: Provavelmente. Tem várias regras, né?
0: O semiaberto é em casa.
2: Alguns vão lá e assinam e voltam. Dormem na prisão.
0: Dormem, mas afinal, ele começou num termo bem chulo, abrir as pernas. Sim. Esse é o termo que se usa aqui em Orleans, e desculpa quem achar que o termo não está correto.
1: Não é abrir as pernas, o Robson, aí que está. Nós temos que entender o seguinte: o que o Supremo fez foi simplesmente ter rasgado a Constituição. É um absurdo uma mulher que subiu numa estátua, escreveu perdeu mané de batom, uma coisa que você é só passar um detergente e você lava, ser condenada a 14 anos de cadeia como uma terrorista. Isso é um absurdo. Outra coisa que é um absurdo é você ter um bocado de gente julgada dentro de um processo onde não houve a divisão de quem fez o quê.
2: Mas tudo isso tu tem razão. O problema é que eu concordo com o Robson que realmente o Supremo está abrindo as pernas por quê? Medo do futuro.
1: E
2: não tem dúvida.
1: E a coisa,
2: o futuro está muito próximo. Né?
0: Eu queria ser uma mosca e tá lá. Porque...
1: E outra coisa, tá? Não foi só o Supremo. O Supremo e também a mídia.
2: A própria mídia já está.
1: A própria mídia, ela aceitou isso tudo. Você via...
0: As pesquisas.
1: Você via Globo News, o cara defendendo. Você teve a questão dali daquela repórter dizendo que era uma percepção que o Brasil estava passando, que não tinha dinheiro. Ninguém... entendeu? Um sabor crise. Não existe isso. Então é assim, agora eles vão sentir o que o povo realmente está sentindo já faz tempo.
2: É verdade.
1: Falta dinheiro no bolso. Eu já tinha comentado isso, né, Valdir?
2: Sim.
1: Que o que vai pesar na eleição e está pesando é a questão do camarada ir no mercado e não conseguir comprar o que ele comprava um ano atrás, 2, 3 anos atrás.
0: Aí esse seria o meu segundo aspecto na virada, né? Na pré-virada. Primeiro, ajudou muito o Bolsonaro. Esses atos, eu não vou dizer impensados, esses atos malfadados do Supremo. E uma outra coisa é o cidadão do meio, não o rico e não o pobre.
1: Classe média.
0: A classe média, aquela classe, a classe B, C, tá. D. O E já ganha a Bolsa Família. Então votou no Lula. A classe A não sente quando vai no mercado porque tem dinheiro. Agora, o poder de compra das pessoas comuns, você vai com 100 pila no mercado, você consegue comprar pão.
1: É verdade.
0: Você vai, eu vou com 10 reais, você não traz nada. Para quem fuma carteira de cigarro, custa 20 reais.
1: Não, desse mal eu não morro.
0: Pois é,
2: mas... Eu também já não morro mais, né?
0: Mas
2: já deixei há 20 anos, 30 anos.
0: O que eu digo, cigarro, tudo bem, mas Orleans...
2: É uma opção, né?
0: Orleans vive da fumicultura, é a sua principal fonte de renda. Nós somos o maior município agrícola, não podemos desprezar esse produto, mas...
2: não podemos também incentivar. Né?
0: Incentivar. Agora, eu... Tenho o direito, o Robson, o Nardi, tem o direito de defender a fumicultura e os agricultores.
2: Uma coisa é a fumicultura, outra coisa é fumar. Bem diferente.
0: Mas não existe um sem outro.
2: Claro que existe sim, só que você não precisa ser autoconsumidor. Você pode vender para quem quer fumar.
0: Certo.
2: Agora, defender o cigarro, defender É, o que faz mal,

0: faz mal para a saúde, é que é.
1: Tá defendendo
0: aí eu não concordo.
1: A cadeia produtiva.
0: A cadeia produtiva, concordo. Porém, para vender lá, para quem quer fumar lá no exterior, onde queira, ou mesmo no Brasil. Mas o que eu quero dizer é que não é porque eu produzo cigarro que eu tenho que incentivar.
2: Sim, é que vamos fazer uma campanha para a Orleans fumar mais. Tudo bem. É, mas deixa então o cigarro de lado, vamos pegar o açúcar, que é um.
0: É mais doce?
2: Que é. quem não gosta de uma boa sobremesa. Você não compra nada.
0: Se deixar, o Robson conta a história o tempo inteiro aqui no
2: programa. O dinheiro não está mais servindo. Você recebe quanto? 1.600, que está um salário? Dá para um rancho.
0: É.
2: E verdade, o resto?
0: Verdade.
2: Então, e aí a escala 6x2? E aí a...
0: 5x2, né?
2: 5x2. 5x2. Por que não deixar o mercado livre? Vamos pegar o caso aqui de Orleans, a Plazon, por exemplo, que é a maior empresa do município. Não existe escala 6x2. Eles trabalham em 3 turnos. Um motoboy que trabalha aí ganhando seu dinheirinho. É relação patrão-empregado, nós temos que admitir que,
1: é que assim,
2: o mundo
1: sabe,
2: já está nesse patamar.
1: Sabe o que é, Robson? Eu vejo assim, é que o Brasil não discute. Ele não discute evoluir sem o Estado. O camarada que vota, ele acha que o Estado ele é obrigado a fazer para ele. Entendeu? O Brasil tem que começar a entender que o Estado, para sobreviver, precisa de imposto. Isso é um ponto. O imposto ele não é justo. Não estou falando em termos de coisa, não é justo porque o Estado recebe de você e não te devolve na medida que você paga. Isso é o ponto. O segundo ponto é que se você tem um Estado, o que que acontece? O Estado ali é muito grande, ele é muito caro. É caríssimo. Quantos aviões da FAB tem para manter uma câmera daquela com os deputados viajando no sistema ali de. É só ligar, ó, tem um avião aí? Tem. Vai. Quer dizer, é muito caro.
2: Porque eles não têm coragem de ir lá no meio do... Porque o ovo podre pega.
1: Olha, não sei quantos aviões tem, mas para que tem os aviões? É só para levar as autoridades. Nenhum Estado, você pega ali países de primeiro mundo, eu estava vendo um tempo atrás, o primeiro-ministro da Inglaterra, ele viaja, quando ele faz pequenos voos, ele vai em avião normal, no avião comercial.
2: Primeiro-ministro da Inglaterra. Mas nós
1: tem as fotos. Mas o que acontece? Porque o Estado é pequeno. Quanto menor, melhor. Agora, você tem um Estado em que ele promete tudo para você. Você me paga o imposto, eu tenho que te dar rua, eu tenho que te dar saúde, eu tenho que te dar educação, eu tenho que te dar isso, eu tenho que te dar aquilo. Ele é muito grande, ele não dá conta.
2: Só para você ter uma ideia, eles têm os membros do STF, eles têm que usar aquela capa, né? Parece um morcegão, Batman, sei lá.
1: Daqui a pouco eu lembro.
2: A toga.
1: É toga.
2: O nome é toga. Mas a gente pode ir. Eu estou chamando de morcegão. Eles têm
1: um cara.
2: Dentro do Supremo Tribunal Federal tem um cargo. De alguém para puxar a cadeira
1: e tirar e botar a tapa.
2: E tirar. Mas não é um salário mínimo.
1: Não.
2: Tem gente para apertar o botão do elevador. Não é um salário mínimo.
1: Não.
2: É de 10 mil reais para cima. É
1: absurdo.
2: O cafezinho. Não são só os penduricais. A máquina, por isso que vencer, eles chamam isso de aparelhamento da máquina, né? Esse aparelhamento
1: vou te dar um exemplo. Vou te dar um exemplo. Sabia que na Câmara dos Deputados tem 389 cadeiras apenas? Para 513 deputados?
2: Não são 500.
1: São, mas não tem cadeira suficiente. É por isso.
0: Não tem? Sabia?
1: Não tem?
0: Não Guilherme sabia. Que descobriu isso, não sabia. Também.
1: Ele não tem, é por isso que tem aqueles microfones no corredor.
2: Ah,
1: é porque eles não têm onde sentar.
0: Isso é coisa do Guilherme, tem que conferir. Eu acho que não, tem cadeira.
1: Pode puxar aí quantas cadeiras tem o Congresso. Daqui a pouco eu vou puxar aqui.
2: Eu fui lá, olhei lá de cima aquela bolha.
1: Aí
2: luxo, que acontece. É uma coisa tão linda aquilo lá.
0: Dá vontade de ir pra lá, né, Robson?
2: Hã?
0: Dá vontade de ir pra lá, né?
1: O camarada.
2: Quem não conhece Brasília deve conhecer.
1: O deputado sobe na bancada.

0: cara vai falar e ninguém liga para ele, uma mistura. Ah, não, isso, essa, isso é uma bagunça.
1: Olha, já está no fim do programa e vocês estão divagando. Eu quero, números. Manda. Quero números, quer ver? Olha, olha só, tem o pessoal perguntando aqui na internet quantos votos o doutor Ulisses Jorge, Pepe Colasso, Betinho e levaram em Orleans. E eu estou anotando aqui enquanto vocês conversam, eu anotei. Jorge Có, foi o mais votado. 4.165 votos.
2: Eu esperava 6.
1: Esperava de 6, até no começo era 8. Né? Depois baixou um pouco, foi baixando. É, na verdade, foi se acomodando. As obras foram se acomodando.
2: Ontem eu cometi um erro aqui no programa. Eu disse que ele era primeiro suplente. Não, terceiro suplente. É. Não tem como entrar.
1: Ficou como eu na época, terceiro suplente, né?
2: Não,
1: então,
2: tem como
1: empatamos
2: entrar.
1: Com o doutor Jorge. Doutor Ulisses Gabriel, eleito deputado, 3.246.
2: Esperava 4.
1: Esperava no mínimo 4. Então, também foi aquém do que esperava. Pepe Colasso, 1.000 e pouco, eu não consegui aqui achar o Pepe Colasso.
2: Força do prefeito.
1: Força do prefeito, sim. O prefeito.
2: E o Pepe Colasso, grande, grande surpresa dessa eleição.
1: No Pepe, né?
2: No Pepe. Eu acredito, sim, porque para ganhar do Berlando ou Padilha.
1: Não, mas ele aí é de outro partido.
2: Isso, mas eu digo, ele não era PL, né? Ele era PP.
1: O Pepe Colasso?
2: O Pepe Colasso.
1: Continua Pepe?
2: Isso.
1: Ele é Pepe?
2: É engraçado porque o nome dele é Pepe, tá, gente?
1: É, Pepe, mas é
2: Pepe. E o partido dele é Pepe.
1: É,
2: então,
1: é verdade.
2: Uma coisa combina com outra. Talvez tenha até ajudado. É, e fez boa votação. Agora, em Tubarão, fez 14 mil votos.
1: Tubarão eu conheço bem nessa questão eleitoral. Tubarão é muito bairrista. É demais. Não vota em candidato de cidade pequena, tipo, pega Betinho em Tubarão, pouco. Pega Jorge Coy em Tubarão, PMDB lá não é fraco, pouco. É? Agora, pega um tubaronense que vota bem. É? Tanto é que ele sempre tem algum deputado de lá.
0: Não, então
1: é
0: muito bairrista.
1: Não tão errado, mas só que pensando regionalmente, poderia votar em alguém aqui de Braço Norte, de Orleans, da região, para fortalecer a região e não só Tubarão. Mas Tubarão é bairrista ao extremo.
0: Bota que coisa.
1: É o extremo. Conheço bem. No meu tempo era assim já.
2: E isso vem, não vem de hoje, né? Aquilo que conversamos, acho que foi domingo. Por que que a Eletrosul está lá? Por que as oficinas do Tênis estão lá?
1: É.
2: Por que que o Banco Inco era lá? Por que que a Unisul?
1: Até a Estrada de Ferro, ontem nós falamos aqui, foi construída por aqui por causa de Tubarão.
2: Era para ser aqui,
1: seria,
2: ó.
1: Seria na encosta?
2: Seria aqui na encosta da Serra?
0: É, que verdade. Coisa linda que seria, hein?
2: Braço Norte já teve 30 nomes. Já foi Guerrilha, já foi Quadro do Norte, Colassópolis. Colassópolis.
1: É?
2: Por
1: família
2: causa
1: Colasso,
2: de,
1: né?
2: Da família Colasso de Tubarão, que até hoje continuam lá na política.
0: Como é que é?
2: Colassópolis. Coronel Colasso. O Pepe é Colasso?
1: Exatamente, é da descendência.
2: É da descendência. Braço do Norte já foi chamado de Colassópolis.
1: Uhum.
2: Porque ele que fundou ali o município, ele era vereador em Tubarão. Então o nome já foi Colassópolis. Depois, quando fizeram a cidade, viram que não tinham deixado uma sede para onde se instalar. Dividiram os lotes, fizeram um grande loteamento. Começava aqui no São do Gero e até lá em São Maurício. Não faz parte da colônia Grampará, Braço Norte. E aí, nós não deixamos lugar para sede. É, vamos fazer um quadro, então. Então, aquele quadro que tem ali na frente, onde é a igreja hoje, tem, começa bem na frente da prefeitura, vai até ali naqueles cantos. Aquele quadro ali foi feito para fazer a sede administrativa, a prefeitura, etc. Aí passou a se chamar Quadro do Norte.
1: Certo.
2: Aí acharam o nome muito feio, Quadro do Norte, que diabo é isso? Aí colocaram Braço do Norte, que foi o primeiro, a primeira localização. Tu segue o Rio Tubarão, quando chegar e tiver um braço para o norte, tu entra.
0: Que seria onde?
2: Que seria ali na Pedras Grandes, o rio se divide ali, vai, pega o rio Braço do Norte.
0: Entendi.
2: E aí vai sair no Braço Norte. Então, Braço Norte até hoje não tem nome. Braço Norte é uma localização. Fica uma sugestão aí, né? Dessas de um maluco, para realmente se colocar um nome em Braço Norte, porque não tem nome. Braço Norte é uma localização.
1: Muito bem. Aí é história, viu? Guilherme, o que

0: você tem
1: essa informação? Eu não conhecia.
2: Nós estávamos falando do Betinho, né?
0: Betinho,
2: ele decepcionado, ele tem a opção de trabalhar com o Júlio Garcia. Acho que falamos isso hoje já, né? Falamos sobre isso?
0: Não, acho que não.
2: Não? Se falamos... Ah,
0: falamos agora no começo.
2: Ah, certo. Então, é a tendência de voltar a ser prefeito de Braço Norte, porque o prefeito de Braço Norte declarou o voto para o Jorginho, espertamente, e já declarou que não é mais candidato a prefeito.
0: Já declarou?
2: Já disse que...
0: A o Betinho?
2: Não, o atual, é o...
0: Ah,
2: o alemão branco aquele.
0: De Braço Norte, né?
2: Isso. É, o prefeito de Braço Norte não é mais candidato, e o Betinho vem... praticamente sozinho para ser eleito prefeito de Braço Norte.
0: Muito bem, está aí portanto. Agora, repetindo aqui, Jorge Có 4.165, Ulisses Gabriel 3.246, Pepe Colasso 1.100 e alguma coisa que eu não consegui ainda localizar aqui, Betinho 698 em Orleans, Irani, doutor Irani 579, tivemos também a Ana Campagnolo, que foi a campeã de votos do estado, 584 votos aqui. Veja onde foram os votos dos deputados daqui da região.
2: Ana Campagnolo já se declarou hoje de manhã como candidata
0: a senadora?
2: Não, a presidência da Assembleia.
0: A Ana Campagnolo? É, tem direito de se declarar, não sei se ela vai conseguir. Tiago Zilli levou votos aqui, né?
2: 214. O interessante é que...
0: Jean Loureiro levou 116 votos aqui.
2: Jean Loureiro, prefeito de Florianópolis, não se elegeu.
0: Não se elegeu, mas levou 116 votos.
2: Trabalho aqui. Do Dovão e do Pedro Orion, do Thiago Zilli. Né? Agora...
0: Jean Loureiro foi um trabalho do Zeca do Piso. Zeca do Piso trabalhou para o Jean Loureiro.
2: E o detalhe é que em Lauro Miller o Thiago Zilli levou 400 votos. Só que lá ele acertou com a vereadora Ema e com o Cabeção, que foi candidato a prefeito.
0: Aí Guilherme Colombo, que é o esposo da mais votada, que mais de 560 mil votos.
2: Sim.
0: Que foi a Júlia Zanatta. Guilherme Colombo levou em Orleans 267 votos. Né?
2: Tendo como cabo eleitoral sua digníssima esposa.
0: Exatamente.
2: Júlia Zanatta.
0: Aí tem o Camilo Martins, que também é do PL, não sei por que cargas d'água, levou 197 votos. Né? E o Gessé Lopes.
2: O Franguinho não é Martins?
0: Não, mas não, acho que não. Ali não tem nada a ver porque não é do partido. Gessé Lopes, 443 votos. Só que o Gessé tinha levado mais de 600 na outra. Caiu um pouco.
2: Agora, o Gelson Bolsonaro, me parece que quem trabalhou para ele foi o Gelson Bolsonaro, né?
0: É aquele grupo, né? Um grupo liderado por ele, por aquele grupo que levou 600 na outra, agora levou 400 e pouco. Né?
2: Pouco voto, eu achei.
0: É.
2: Embora tendo Jorge e Ulisses sendo
0: aqui. Eu acho que os candidatos locais, eles influenciam muito, né? Retiram voto, mas quase sempre tivemos candidatos daqui, né? Quase todas as eleições tivemos. E aí estes, agora tivemos três, quer dizer, tivemos mais. Mas mesmo assim, ainda eu acho que foram votos muito espalhados em Orleans. Com três candidatos de Orleans, espalhou demais, né? Espalhou demais.
1: A Rose levou 940 votos.
0: A Rose é federal, né?
1: É federal.
0: Não, no total, né?
1: É total.
0: Aqui 500 e alguma coisa, 540.
1: Aqui em Orleans.
0: É.
2: Bastante voto, hein?
0: Bastante voto, sim. Ela é uma pré-candidata a vereadora muito forte, né? Para a próxima eleição.
2: Mas muito voto.
0: É. Eu acredito que tem assim, potencial para vereadora. Ela vendeu o nome dela, ajudou os candidatos dela e fez a sua parte.
1: Fez
0: o papel dela. O que vai acontecer com ela? É que se ela estiver num partido bem estruturado no município, tem chance de ser vereadora na próxima. Candidata, pelo menos, com forte chance de chegar, né?
2: Ela já foi. E é assim que se faz política. É. Tem um outro jeito que o pessoal faz política, que é o seguinte: eu quero experimentar para ver como é que está o meu nome. Aí eu pego um candidato lá do interior do Chapecó, que ninguém sabe, e deve ter um monte aí com 50, 60, 70 votos.
1: Ele vai trabalhar dizendo que é o candidato dele.
2: Daí fica só ele. Eu, Dilermando, eu vou ser candidato na próxima eleição e eu estou fazendo um teste. O voto é

0: tu votaria em mim? Olha, Robson, dependendo. Então vamos fazer o seguinte, vota nesse candidato. Tem candidato a deputado? Não, não tenho. Estamos aí. Tem candidato aqui. Vota nesse aqui, ó. Vota no João Zezinho dos Anzóis, que é lá do Chapecó. É um
1: cara bom.
0: Cara bom, forte candidato. Geralmente é um que se elege. E aí ele faz o nome dele, e a Roseli fez isso de uma forma

0: Não, não, aí tem coisa de urna, porque...
1: 1.011 votos.
0: Se fosse 1.000, tudo bem. Agora, 1.011.
1: 1.011.
0: Mas certo. Aí mostra a força do sem prefeito dúvida. Fernando Cruzeiro.
1: É,
0: né?
1: O prefeito, até porque eu não vou defender o prefeito, não sou advogado dele, muito menos do partido dele, né? Eu não sou do partido. Mas sou amigo, claro, somos, tenho um bom relacionamento com o prefeito. O prefeito, na verdade, ele foi, o prefeito Fernando Cruzeiro, na minha avaliação, vocês podem até avaliar diferente, mas ele foi inteligente. Ele não disse não para ninguém. Ele tinha o candidato dele, o partido dele, o PP, o Partido Progressista, trabalhou sim para o PP Colasso. Tem até um assessor do PP aqui, que é o Renato De Biasi, né, que já era assessor do PP Colasso, né, e que organizou a grande parte do partido juntamente com o PP, o Partido Progressista. Porém, não virou as costas, principalmente para o doutor Ulisses, que é daqui, né, é, também dentro do possível ajudou em alguns setores e tal, mas não pediu voto abertamente, mas ajudou em alguns setores.
2: Também não jogou pedra.
1: Não jogou pedra. É, e também outros candidatos em potencial que poderiam chegar. Por quê? Eu já fui prefeito, eu sei o que é. É muito difícil você trabalhar contra os candidatos, mesmo não sendo do teu partido, contra aqueles que podem te ajudar amanhã na prefeitura, no município. Aí você vai bater certo. A porta amanhã lá na Assembleia, o deputado vai te olhar atravessado. Peraí, você não me atrapalhou lá, em vez de me ajudar. Ou não certo. Me atrapalhou. Se não atrapalhar, já é muita coisa.
2: Ajuda.
1: Né?
0: Pega alguém lá da prefeitura, que está na garagem lá, e diz, olha, eu não vou pedir voto para ti, mas eu estou te mandando lá o Pereira, que tem um forte domínio na Pinotiba e trabalha na secretaria. Ele vai ficar à tua disposição, pode ligar para ele.
1: Sim.
0: E para o candidato é um, não precisa mais, né?
1: Ele precisa de cabos eleitorais, precisa de pessoas defendendo ele, né?
0: E esse campanha. Pereira pode também medir aquela febre que falamos ali atrás.
1: É bom falar do Pereira, que ele está nos ouvindo, ele pode pensar que você está falando especificamente dele. É um exemplo, né?
0: Seria um exemplo. Mas seria um exemplo.
1: O Pereira, pelo que eu sei, inclusive trabalhou
0: para Cleci.
1: Cleci, que é do PL.
0: Que é do PL e fez excelente votação em Orleans.
1: Em Orleans, a Cleci, olha, eu tenho o número dela aqui, o número de votos dela. Excelente voto, sim. Foi a Cleci, 198 votos.
0: 200 votos?
2: É. Ô Padilha.
0: Para quem não é conhecido,
1: ela tem os parentes aqui também, né? Os Veronese aqui são parentes. Veroneses.
2: Ô Padilha,
0: aí todo mundo é parente, né?
2: Fora o centro de Orleans aqui.
1: Ela teve parente dela trabalhando.
2: Ah, é?
1: Tem um parente aqui do bairro, aqui do Murial.
0: Então, eu sou parente, eu conversei um dia com ela.
1: Trabalhou para a campanha dela também.
0: Meu tio Vomor Veronese.
1: Exatamente o nome dele, né? Mas trabalhou e é pré-candidato a vereador, esse parente dela, inclusive. Claro
0: vai
1: que
0: ter ajuda dela.
1: Ficou um pouquinho prejudicado porque a Cleci não chegou. Mas a Cleci, eu não sei o número de votos dela em termos de Estado. De repente ela pode assumir, porque o Jorginho vai chamar 2, 3 deputados para ser secretário.
0: E ela. E
1: pode
0: mas
1: assumir.
0: Ela era secretária, estava lá na Praça da Cultura, era diretora de cultura.
1: É, e quem sabe. Guilherme.
2: Tá, me diz uma coisa. É, em Orleans, nós temos o centro, qual é o maior zona eleitoral?
1: A maior, em termos de votos concentrados?
2: De
1: votos,
2: é.
1: Eu acredito que seja Pindotiba, depois
2: Pindotiba?
1: Do centro. Pindotiba dá 1.500 votos, eu acho, por aí. 1.400, por aí. E depois Nova Orleans também é bastante grande, porém, nem todos que moram em Nova Orleans
2: votam lá. Votam é o meu lá. Caso. Eu moro lá e não voto lá.
1: Votam em outros setores. Mas a concentração por urna, eu acho que depois do centro aqui, é Pindotiba.
2: Que coisa.
0: Deixar um recado aí para essa questão eleitoral. É muito fácil hoje você entrar no aplicativo do EGOV ou no título eleitoral. Você mesmo faz a urna mais próxima. É uma facilidade.
1: É a tecnologia ajudando a gente a buscar as informações, né?
0: É.
1: Agora tem que saber mexer no celular, né? Tem gente que não sabe. Aí o pessoal que não sabe fica escutando o rádio aqui e precisa passar os números.
0: Tem um italiano lá no barracão.
1: Por isso que o rádio é interessante, porque aí você
0: exatamente.
1: Dinamiza,
0: né? Tem um italiano lá no barracão, que era aquele tempo, teve um tempo que você tinha que levar o título e assinar o mesário, assinar. Aí dava uma compraçada.
1: Hoje está tudo no dedo, né?
0: Hoje é na digital. Na época o pessoal não sabia escrever, era no dedo, mas era na...
1: Era para passar na tinta primeiro?
0: Na tinta.
1: Para poder assinar.
2: Eu ainda cheguei a votação com a carimbeira, né?
1: Uhum.
0: Um italiano lá do barracão mudou o

0: sistema para o nosso título. E quem não votava era chamado à justiça. Era mais rigoroso o sistema. O italiano deixou de plantar fumo lá em cima e veio aqui porque o juiz estava chamando. O que que tu queres? O que que tu queres, não? Sua senhoria, pelo menos. Por que que você não votou? Eu fui lá votar, levei o título e não me deixaram votar. Deixa eu ver o seu título. Entregou o título pro juiz. O juiz disse, isso aqui não vale nada. Isso aqui é antigo. E se não vale nada, então se rasga. Rasgou na frente do juiz. O juiz disse, o senhor está meio nervoso. Seu guarda, pega o cidadão e deixa ele até a noite lá na delegacia, para ele se acalmar um pouquinho. Na saída ele disse, cadeia para homem mesmo. Seu guarda, o senhor deixa ele dormindo a noite lá na cadeia, porque eu acho que com ele tem que ser mais tempo. Aí passou o italiano no coisa. Dentro dessa história verídica, é dizer, olha, o e-título, ele faz tudo. Você troca a sua zona eleitoral, através do e-título, dá o local da votação, leva, no meu caso, pelo colégio está em reforma, a urna que eu sempre votei não estava aberta. E aí liga o e-título e te leva lá na boca da urna através do Google Maps. É um dos sistemas que implementados aí pela Justiça Eleitoral, que vale a pena conhecer e usar, porque completamente. E um outro detalhe sobre a eleição é que quem votou, quem olhar lá no Robson Lari News, eu fiz um vídeo com a dona Irma, um abraço, lá da Ponte Preta. E o comprovante de votação, Guilhermano, ele serve como prova de vida. E prova de vida hoje para os aposentados é uma coisa muito complicada. Tem que vir no médico, tem que fazer não sei o quê. Para você dizer que está vivo, não adianta ir lá e dizer, olha, eu estou vivo, eu estou aqui.
1: Eu já disse sobre isso.
0: E então, votar além de uma ação de cidadania. Ah, outra coisa que nós começamos e
2: não terminamos.
0: Não terminamos.
2: Vocês ficam divagando.
0: Fica contando história.
2: Você?
0: Fica contando história.
1: Eu não, olha aqui do lado, aqui, ó.
2: Aí o ouvinte está perguntando aqui, já... diz pro Robson parar de falar aí, diz para dar números para nós. Tá
0: então
2: bom?
0: Passa número.
2: Para encerrar, porque já estamos com 12 horas. Olha só. Campeã de votos federal em Orleans, Júlia Zanata. Olha só, quase 3 mil votos, hein? 2.809 votos. É muito voto. Espontâneo, né? Quase ninguém trabalhou para ela aqui. Muita gente votou porque a Júlia, na internet, 2.809.
1: Ela tinha muito voto em função da internet, ela é muito aguerrida, ela sempre está na... Tá.
2: Por isso
1: sempre...
2: é campeã, né? Quase 560 mil votos.
1: Não foi cotada até para ser vice
2: do não estava fora da popularidade, né? Porque fez o que fez em Santa Catarina, ela foi mais votada do que quem lá, o Robson, ontem tu falou, dos candidatos a presidente lá do...
0: Do Zema!
2: Ela vai foi mais votada que o Zema
1: Brasil. Ela vai se cacifar para senadora daqui a 4 anos.
2: Não tem dúvida. É uma grande candidata. E é candidatíssima também, claro, a presidente de comissões lá na Câmara Federal. Ela tem muita atuação lá, né? Vamos aos próximos aqui, olha. O Pezende, aquele que nós falamos aqui, que é o homem do fumo.
1: Tá.
2: Certo. Muito bem votado em Orleans, 1.281 votos, né? Depois vem Zé Milton, também bem votado, prefeito, candidato do prefeito a deputado federal, 1.492 votos. Aí vem Ricardo Guidi, que nós apoiamos, 1.164 votos. Daniel Freitas, do PL também, 1.021 votos, né? Todos acima de 1.000 aqui, né? Depois vem os menos de 1.000. Menos de 1.000 tem aqui a Giovana de Sá, que eu acredito que seja aí do PSDB, o apoio. Que não é, ela não é mais PSDB, mas tem ligação, né? 653 votos. Gilson Marques, do Partido Novo, 437 votos, bem votado. Júlio Garcia, do PSD, 1.553 votos, né? PSDB, que era dobradinha com o Betinho, né?
0: Aí está a diferença do Ulisses, ó.
2: É, exatamente. Então, exatamente. O Ulisses poderia chegar a 5 mil votos se tivesse esses votos ligados ali a Júlio Garcia, ao Betinho, que levaram aqui, né?
0: Não. Eu acho que o time é o time do. O time do delegado Ulisses era o PSD.
2: Sim, exatamente.
0: Foi candidato a prefeito.
2: Exatamente.
0: Foi candidato a prefeito. E o primo dele, o Lucas, trabalhou assim, de manga arregaçada para fazer, para mostrar força.
2: Sim.
0: Porque essa força é o que dá sustância para ele ser candidato a prefeito na próxima eleição.
2: Certo, só que aqui, federal e estadual não dá para se comparar. Tem que ser estadual com estadual, correto? Aí Betinho levou quanto aqui? Betinho levou...
0: Menos.
2: Bem menos, claro. Betinho, 700
1: votos. O Lucas apoiou.
0: O Lucas apoiou o Betinho e o Júlio Garcia.
2: Exato. E o Betinho levou 698 votos.
0: O PSD daqui. É. Tirando o único do PSD que trabalhou para o Ulisses foi o Walter Orbe.
2: Walter Orbe, exatamente. Que ajudou, inclusive, a coordenar a campanha do Ulisses aqui, né? Junto conosco do PR.
0: Pediu licença lá para o partido,
2: Sim. Autorizou, né? Ah, e outro que trabalhou, que é do PSD, que trabalhou e que deu alguma coisa.
0: No final.
2: No final, vereador Leandro, né?
0: Que também pediu autorização ao partido.
2: Vereador Leandro de Pindotipo.
0: E fez a diferença, 200 votos em Pindotipo, eu acho.
2: É, 200 votos. Tá aí, portanto, é isso. Mais ou menos os números, né, do município de Orleans, que o pessoal estava perguntando bastante. E agora, então, a gente continua, é claro, nos programas da Rádio Cultura, trazendo mais informações sobre as eleições. E a expectativa, é claro, para 25, dia 25, né, que é o segundo turno para a eleição de presidente da República. É o que, talvez o mais importante, né, de todos.
0: Quando é que começa a campanha eleitoral?
2: Sexta-feira.
1: Sexta-feira agora.
2: Sexta-feira no rádio e na TV.
0: Vocês, na visão de vocês, vai ter debate?
1: Olha, eu acho que
2: vai ter se os dois candidatos quiserem ir, porque se um não for, já não tem debate.
1: O Flávio, né, disse que vai, o Lula disse que não falou nada, mas o Lula, se ele não for, aí enterra de vez a campanha. Né?
2: Eu acredito também. Acho que agora o povo quer comparar realmente, né? É A ou B. É ficar como está ou mudar. Ponto.
0: Gente, vamos. Eu vou encerrar então contando uma história.
1: Novidade.
0: Se você pegar 200 bois. E soltar aqui dentro de Orleans
2: dá uma confusão. Se for boi brabo, Deus o livre.
0: Boi brabo, boi manso, vaca, terneiro, novilho, novilha, afinal. Solta um pouco lá e para reunir isso tudo é muito difícil. Mas você pega um bando de cavaleiro, não sei se é um bando, é um.
2: Afinal, grupo.
0: Tropa.
1: Tropa de cavaleiro.
2: Tropa?
0: Você. É, e eles vêm com relho e tiro e vão.
2: E grito
0: e vão amontoando esse gado e vão. Isso se torna. Eles pegam um efeito manada e não vai ter nenhum para trás. Ninguém fica para trás. Todo mundo. E desse episódio nasce o efeito manada na política.
2: É.
0: Esses 3 milhões de votos, eles vão votar em quem vai ganhar. Nós já somos acostumados com isso.
1: Tem 32 milhões de votos que não foram, né?
0: O pessoal vai votar agora mesmo para. Muita gente não foi votar com medo de perder. Mas quanta gente diz: eu nunca perdi um voto na minha vida. A eleição está definida. Independente de quem, porque fez a coligação
1: isso
0: lá
1: aí,
0: com
1: isso fulano aí, Beltrano. O que o Robson fala é que você, até hoje, nenhum presidente candidato que venceu no primeiro turno, ficou à frente no primeiro turno, perdeu no segundo.
0: Refluiu no segundo.
1: É. No segundo turno, quem acabou como primeiro, terminou como primeiro.
0: E você não acha que o líder... Ele perdeu a força e o povo está tendo uma visão melhor disso?
1: Sim,
0: melhor, está mais politizado.
1: E por que está mais politizado? Por que tu acha que está mais politizado?
0: É por uma série de questões. A primeira questão política mesmo, de sentir o dia a dia.
1: Tá.
0: De ver o dia a dia.
1: Tá.
0: O segundo é que a juventude passou, quem tem 50

0: 50 a mais aí, a gente pensa que tem 30 anos, mas entrou uma juventude nova com um pensamento diferente. A religião nos Estados Unidos, por exemplo, predomina o calvinismo. E o calvinismo diz o seguinte, que você é abençoado se você tiver dinheiro. Tem um livro do Max Weber que fala sobre a riqueza da América Latina, a pobreza da América Latina e a Igreja
1: Católica.
0: Está
1: na sua mente.
0: Tem alguém que me disse que o Bolsonaro só vai ganhar o dia que os evangélicos...
1: Max Weber era comunista, tá, gente? Hã? O Max Weber era comunista. Era Karl Marx e Max Weber.
0: Eram comunistas, mas...
1: Não tem mais, era comunista mesmo.
0: Eram comunistas, mas viviam... Quer dizer, não o Marx, o Marx. Sim. O Marx. O Marx, a história dele teve suicídio, teve fome, teve... Mas um dos livros e uma das teorias levadas até hoje, né? Trazidas até hoje. Mas Max Weber, ele fala da riqueza das nações, a pobreza da América Latina e a Igreja Católica. E aí ele fala o calvinismo americano. Então, a entrada de evangélicos é um outro fator que eleva esse número do Bolsonaro, dentro de tantas outras coisas. Mas principalmente, eu volto a dizer, para mim...
2: É uma previsão.
0: É uma previsão.
2: Agora, eu penso que a eleição agora vai depender muito, né? Dessas três semanas de propostas e muito menos ataque. E o que eu vi até agora, que há nos bastidores, é que o PT e o Lula, a turma do PT, vão atacar o Flávio Bolsonaro. Não funcionou em nenhum momento dessa eleição, você pode ver quem atacou perdeu.
1: Caiado é um exemplo.
2: Aqui no estado,
1: Caiado
2: João Rodrigues
1: um
2: exemplo.
1: Típico.
2: João Rodrigues aqui também no estado, bateu no Jorginho.
0: O Zema
2: bateu também, Supremo. Perdeu, só caiu, né?
1: Só caiu.
2: Então, se for essa a estratégia do PT, já perdeu, né? Se não for, a eleição será muito acirrada, ela será parelha.
1: Só para me cumprimentar aqui o que o Robson falou aqui. Eu acredito que concordo contigo, religião, a questão cultural também conta bastante, mas isso aqui, ó.
0: Ah, certo.
2: Também.
1: Celular. Agora a informação ela está descentralizada e distribuída, não é
2: muitas
1: mais
2: vezes distorcida.
1: Eu não vou dizer que não está distorcida.
2: Perigosa. Aquela questão da Nossa Senhora Aparecida foi um exemplo.
1: Exemplo. O que acontece é o seguinte, mas hoje o camarada tem condições de ver. Se é verdade isso?
2: Sim.
1: Antigamente você via
2: tirar teima, né?
1: Você via um programa na televisão, o cara te passava uma coisa. Não, a Globo falou, o SBT falou, é verdade.
3: É absoluto.
1: É absoluto. Então, verdade. Hoje não, hoje você tem como questionar e tem como você ir atrás.
2: Meio-dia 12, meus amigos. Encerramos o programa hoje, já passamos um pouquinho de tempo. Dilermando, obrigado pela presença.
1: Eu agradeço.
2: Um abraço, obrigado. Meu amigo Robson Lunardi, volte sempre. Um forte abraço.
1: Rapaz, eu tenho que fazer uma visita lá no nosso amigo lá daquelas plantas lá que eu esqueço o nome dele. Oh, meu Deus do céu.
3: Que planta é pitaia?
2: Do seu Patrício?
1: Seu Patrício. Patrício, eu vou passar com o senhor aí, viu?
2: Seu Patrício.
3: Pitaia nesse
2: Dona tempo. Dilma e seu Patrício, eles fazem um café maravilhoso. Lá.
1: Opa, vou passar com o
0: senhor. Toca uma gaita. Só para encerrar, o Patrício dizer o seguinte: junto. Eu estava olhando hoje de manhã. O discurso do Lula, lá, aquela choraçada quando perdeu, né? Ele disse que não sabia, ele tinha certeza que ia ganhar no primeiro turno, mas ficou para o segundo turno. Demite todo mundo, estava mal informado. Um cara que tem um marqueteiro que diz que vai ganhar no primeiro turno, ou estava mentindo, né? Boa tarde, Padilha.
2: Enganando.
0: Boa tarde a vocês.
2: Estava enganando, né? É normal, normal os marqueteiros.
0: Então eu quero ver. Marqueteiro. Se estiver enganando, tem que me demitir.
2: Marqueteiro estava. Não, na verdade já demitiu o marqueteiro, né? Hoje de manhã. Já vi uma notícia que ele ia mudar o marqueteiro.
1: Então, foi o Deltônio, alguma coisa assim do cara, né?
2: Já está sendo substituído. Isso é sinal de desespero. Né?
1: Sabe o que é isso, Padilha?
2: Desesperado.
1: É que o Lula não admite erro dele.
2: Não, mas também desespero. Eles sentiram que erraram.
1: Eu
2: o Robson

0: Razão porque ele, na verdade, o marqueteiro deve ter dito para ele, ó, a eleição tá para você, tá positiva, tá indo, é, esse é o rumo, e não deu certo, tem que mudar, você tentar mudar, você pode piorar, né? Pode piorar com a mudança, mas pode, tentando, a tentativa do PT agora é desespero total, por quê? Os que perderam a eleição, que não são a maioria direita, correto? Já, alguns já se declararam a favor. A própria justiça, nós comentamos aqui, já está abrindo as pernas, como disse o Robson.
1: A bolsa de valores que o Guilherme falou.
0: Os valores reagiu.
2: O dólar já baixou dos 5?
0: Exato.
2: 4,99.
0: Pois é. Tudo isso é sinal de que a direita está forte. Então, eles estão desesperados, tem que mudar a marqueteira. Quando você tá, o time está perdendo, o que você faz? Substitui.
1: Troca.
0: Claro. Tá troca. Certo. Abraço, Robson. Abraço, Guilherme.
2: Abraço a todos.
0: E a você, ouvinte, muito obrigado mais uma vez por estar com a gente. Fique por aqui, porque na sequência tem a melhor música da cultura, que é a música antiga, né? Aquela música gostosa de ouvir. E durante toda a programação da tarde também. Um abraço, no fim da tarde tem o esporte também, né? No início da noite. E a gente volta amanhã, 7 horas da manhã, aqui na Cultura, com o Espaço Aberto. Até lá.
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0: Cultura, 2 horas, 19 minutos. 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

0: Cultura, 2:39. 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
5: Temos que dizer um para o outro. Decida!

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0: 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Previsão do tempo, aqui na Cultura FM com o meteorologista Peter Scheuer.
1: Boa tarde para todos da Rádio Cultura.
2: Olha, não teve muita alteração não. A quarta-feira vai seguindo com o tempo seco, algumas variações de nuvens, intercala com sol, alterna com períodos de muitas nuvens. E a temperatura ela segue elevação. A máxima prevista deve chegar até os 27, 28 graus. Nas praias não sobe muito. Fica em torno dos 20 graus, por conta do vento do quadrante norte a nordeste. Durante o decorrer dessa quinta-feira, segue com sol, calor e aumento das nuvens. Período da manhã dá até uma boa esquentada, mas durante o período da tarde e noite tem previsão de chuva e risco de temporais. Nada significativo, representativo, o alerta meteorológico que eu fiz é mais aqui para o oeste de Santa Catarina, onde é que eu estou, mas para vocês a situação é tranquila. Na sexta, bom pela manhã, com pancadas isoladas e volta a ter pancadas à tarde e à noite, com risco de temporais. E fim de semana também, ora chove com trovoada, ora boas melhorias. Peter Scheuer, meteorologista, com a previsão do tempo.
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1: Buscai em primeiro o reino de Deus e sua justiça, e o resto virá por acréscimo. Evangelho de Jesus Cristo segundo Mateus. O anjo do Senhor anunciou a Maria e ela concebeu do Espírito Santo. Ave Maria, cheia de graça, o Senhor é convosco. Bendita sois vós entre as mulheres e bendito é o fruto de vosso ventre, Jesus. Santa Maria, Mãe de Deus, rogai por nós, pecadores, agora e na hora de nossa morte. Amém. Eis aqui a serva do Senhor, faça-se em mim segundo a vossa palavra. Ave Maria, cheia de graça, o Senhor é convosco. Bendita sois vós entre as mulheres e bendito é o fruto de vosso ventre, Jesus. Santa Maria, Mãe de Deus, rogai por nós, pecadores, agora e na hora de nossa morte. Amém. E o Verbo divino se fez carne e habitou entre nós. Ave Maria, cheia de graça, o Senhor é convosco. Bendita sois vós entre as mulheres e bendito é o fruto de vosso ventre, Jesus. Santa Maria, Mãe de Deus, rogai por nós, pecadores, agora e na hora de nossa morte. Amém. Glória ao Pai, ao Filho, ao Espírito Santo, como era no princípio, agora e sempre. Amém. Oremos. Infundi, Senhor, a vossa graça em nossas almas, para que nós, que pela anunciação do anjo, chegamos ao conhecimento da encarnação de vosso Filho, pela sua paixão e morte na cruz, sejamos conduzidos à glória da ressurreição, pelo mesmo Cristo, Senhor nosso. Amém. Rogai por nós, Santa Mãe de Deus, para que sejamos dignos das promessas de Cristo. Obrigado, prezados Rádio 20, e até amanhã neste mesmo horário. Louvado seja nosso Senhor Jesus Cristo, para sempre seja louvado. Em nome do Pai, do Filho, do Espírito Santo. Amém.
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3: Rádio Cultura, 6 horas, 6 minutos.

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Muito bem, são 18 horas com 21 minutos para você sintonizado na Rádio Cultura FM. Boa noite. Estamos chegando com mais uma edição do programa Cultura e Esportes. A apresentação é de Rodolfo De Vila, trabalhos técnicos Iago Teles, direção geral Gelson Padilha. Muito bem, muito bem, muito bem. Mais uma vez, boa noite para você sintonizado na Rádio Cultura. Estamos chegando com mais um Cultura Esportes nesta terça-feira, dia 6 de outubro de 2026. Nas ondas do rádio você nos acompanha através do 87.5 FM. Também estamos no YouTube, Facebook, Instagram. O nosso portal de notícias é o rcnoticia.com.br. E o nosso WhatsApp 3466-1082. Muito bem, a partir de agora o Sport

0: Destaque, o esporte é o assunto aqui nos microfones da mais ouvida da cidade, é a minha, é a sua, é a nossa Rádio Cultura FM. Muito bem, então iniciamos mais um Cultura Esportes nesta terça-feira. Hoje eu recebo aqui ao vivo nos estúdios da Rádio Cultura o meu amigo Igor Fernandes, né, o popular Igão. Presidente, diretor, gerente da equipe do Oratório Futebol Clube, o Igor faz de tudo um pouco lá, né? Ele que representa muito bem, né? Esse novo projeto aí do Oratório Futebol Clube, o Oratório Futebol Clube que é o atual bicampeão consecutivo aqui de Orleans, no Campeonato Municipal de Futebol de Campo, né? Na categoria titulares, competição que terá, né? Mais uma edição iniciando, Igor, no próximo sábado aí, né? Ali no estádio municipal Osmundino Mateus, tá? Te agradeço mais uma vez a presença, sei da correria que é pra ti por causa do horário, por causa do teu trabalho, mas seja bem-vindo mais uma vez à Rádio Cultura.
1: É isso aí, Rodolfo, é isso aí, ouvintes da Rádio Cultura, prazer de novo estar aqui mais uma vez, né? Ano passado viemos duas vezes anteceder a final e depois aparecemos aqui com a taça, né?
0: É verdade,
1: é. E é a correria, né? A correria que a gente tanto gosta, tanto do futebol, mas também tem os nossos compromissos, nossos afazeres, né? Uhum. Profissionais, então... É aquela correria, até falei pra ti, vou chegar atrasado e não tem, né? Sempre chegando atrasado.
0: É, mas até que chegou no horário, viu? Você, porque o horário é complicado, Igor. Você trabalha numa outra cidade, então também é complicado pra você. E eu só tenho a te agradecer mais uma vez e você sempre nos atendendo aqui quando a gente chama, né? Muito bem, Igor. Como eu comentei na nossa abertura ali, né? O oratório, esse novo projeto, você à frente aí, né? Você tomando a frente aí da equipe do Oratório Futebol Clube, né? Atual bicampeão, né? 2024 e 2025, né? O Oratório conquistando os dois títulos, né? Aí, dos titulares aqui de Orleans, Igor, no Municipal de Futebol de Campo, né? Que vai começar aí no próximo sábado, mais uma competição. Como é que chega a equipe? Tá tudo pronto? Rumo ao tricampeonato?
1: Rumo ao tri, né? Tudo tá transcorrendo pra nós ir buscar essa taça, né? Ir buscar esse terceiro título consecutivo novamente. Isso, né? E o time tá completo, tá montado, os jogadores da casa, todo mundo foi escolhido a dedo, como nos outros anos, os de fora também, a gente tá ajeitando ainda pra ver quem pode, porque por conta de prioridades em outros campeonatos.
0: Claro.
1: Mas e a comunidade pegou firme, vai começar sábado e vamos em busca, né? Agora o nervosismo já começa, porque vai começando a chegar o dia do campeonato, né? Então, sábado tá aí, o oratório vai em busca do tricampeonato de novo. O time tá certinho, tá competitivo.
0: Tá azeitado?
1: Tá azeitado, né? Não, o time tá competitivo demais. Então, a torcida vai pegar firme com nós ali. Então a comunidade abraçou de novo o projeto. Então, é em busca do tri, né? Em busca do tri. E tentar novamente se não perder nenhum jogo, né? Porque desde 2024 a gente não perde nenhum jogo, né? Fomos campeão invictos em 2004, campeão invicto em 2025.
0: Verdade, verdade.
1: E a tendência desse ano, pelo menos, é buscar o tri, mas se vier invicto também, é uma maravilha.
0: Aí a festa estaria completa, né, Igor?
1: Sim.
0: Muito bem, não, o oratório, depois que você assumiu, né, depois que você, claro, você com a sua diretoria, né, como diz aquele, ninguém faz nada sozinho, né, Igor? Mas eu sei que você encabeça lá, você é o dirigente, né, que toma a frente, que corre atrás, enfim... E desde 2024, né, que você tá no projeto lá do oratório. Então, dois títulos, né? Invictos, né, até
1: invictos,
0: o momento.
1: Dois títulos invictos. É. E como tu falou ali, ninguém faz nada sozinho, né? Nossa diretoria ainda é a mesma,
0: É a mesma?
1: É as mesmas pessoas desde 2024.
0: Cita pra gente aí, quem é que faz parte?
1: É o Dr. Márcio, que é o treinador do time, o tio Phil, que, cara, rasga a palavra, o Arthur também, meu Deus do céu.
0: Legal.
1: E também o Elivelto. Que é dois times que...
0: Maria?
1: Isso, o tio Pio de Saideira, né? Duas pessoas que, na modalidade do campo, eles vêm comigo, a gente se abraça ali, a gente corre atrás, e tanto no futsal eles são rivais também, né?
0: É verdade.
1: Então, mas é pessoas que gostam de estar ali, que gostam de montar time. E, pai, são tudo gente que já fazem parte do oratório, né? Que
0: com certeza.
1: Não moram na comunidade, só porque a comunidade abraça, a comunidade já sente eles como moradores do oratório, né? Então, a diretoria desde 2024 é a mesma. E entrou depois o Negão, que mora lá, o Renato, que também, meu Deus do céu. E os moradores, né? O bairro, a comunidade, ela abraçou o projeto. O primeiro ano foi um pouco mais... Mais...
0: Como novidade. Dizer,
1: tal, isso, né? Novidade. O segundo ano o pessoal já abraçou um pouco mais. E esse ano a gente tende a triplicar a nossa torcida, a triplicar a festa, né? E é legal que movimenta muito o bairro. O comentário no bairro, na comunidade, ele é, ele é bastante

0: positivo. Uhum. Porque sabe que o projeto ele não começa um mês antes do campeonato, né? Ele começa desde lá de janeiro até o ano passado. Na entrevista com o Sandro eu falei, hoje a gente comemora o título, depois vai pro pós, e segunda-feira inicia o projeto 2026, eu sou louco por tri, né? E aonde que a gente começou, passou o ano...
1: Fez logo então,
0: hein? É, a gente já começou desde o ano passado a já fechar com o jogador da casa, porque a gente sabe que o nosso elenco da casa, uhum, ele é qualificado e todo mundo quer os caras, né? Então... Uhum. A gente já tenta sempre sair na frente, já tentar, uhum, deixar tudo alinhado, tudo certinho, pra na hora que chegar os momentos do campeonato, a gente só se preocupar em organizar o uniforme. Isso. E botar a turma a jogar.
1: Uhum. Tá certo então. São 18 horas com 28 minutos. Hoje aqui ao vivo com a gente o Igor Fernandes, né, o popular Igão. Ele que é o presidente, né, como eu comentei, né, gerente, diretor, né, Igor, lá do Oratório Futebol Clube, Oratório. Estreando aí no próximo sábado, né? Vai começar mais uma edição do Municipal de Futebol de Campo aqui de Orleans, né? Esse ano são 6 equipes, daqui a pouco a gente traz aí quem são as equipes, né? A primeira rodada, enfim. E a gente fala mais também, claro, aqui, vamos saber mais do oratório aqui, né? Como é que tá a expectativa. Já a gente já volta o papo aqui com o Igor. Deixa eu só mandar um abraço aqui pra galera do Facebook aqui, né? O Juninho Rosto tá por aqui, dá o seu boa noite. O Roberto Kuan também tá por aqui, né? Bom final de dia, parabéns, sempre tudo sobre os esportes. Estamos na escuta, eu, o meu pai Dionísio e o meu filho Vitor. Valeu, Roberto, um abraço para você, um abraço aí pro Vitor e também pro seu Dionísio Kuan, né? É o pai do Roberto aí. O Vitor é o filho, o Roberto, nosso amigo também, a família Kuan em peso aí, nos acompanhando aqui hoje através do Facebook. A minha mãe também tá por aqui nos assistindo. Um abraço aí pra toda essa galera aí ligadinha com a gente aqui na Rádio Cultura, através das ondas do rádio também, claro, pelas redes sociais. Ô Igor, elenco montado, você comentou, né, que já tá tudo pronto, o time tá na mão do Márcio Lopes, né, tem uma grande responsabilidade o Márcio, né, quem sabe o time em busca de um tricampeonato. Assim foi... definido aqui, né, em Orleans na reunião que até 4 atletas de fora, né? Ou seja, aqueles jogadores que não precisam ter vínculo com o nosso município, né? O oratório preencheu as 4 vagas, como é que tá? Ah. E quem são os de fora?
0: A princípio a gente é 4 jogadores de fora.
1: Isso, que até 4.
0: Não precisa ter vínculo com a cidade,
1: perfeito,
0: né?
1: Perfeito.
0: Até umas 2 semanas atrás, antes de uma equipe desistir e a gente ter que mudar o regulamento do, uhum, do campeonato, a gente estava praticamente com os de fora já definido. Uhum. Mas a partir de uma equipe desistindo do campeonato, a gente mudou totalmente a competição. Uhum. Aonde que, devido às datas, os nossos de fora acabam, uhum, tendo prioridades com outros, perfeito, regionais, outros, uhum, campeonatos. Então, a princípio já tá os 4 de fora, uhum, mas só porque ainda a gente não sabe, porque tem a possibilidade da chuva cancelar o jogo.
1: Vou esperar um pouquinho.
0: Isso. Então. E também, mas a princípio, os de antes que tinham sido fechados eram o Luquinha, né?
1: Sim.
0: O Danilinho, o Léo Prá e o Messias. Eram os 4 de fora que a gente acertou já desde
1: volante, o Messias?
0: Isso, volante Messias.
1: Ah, legal.
0: Desde há uns 4 meses atrás. Uhum. Só porque pra esse jogo já contra a Pindotiba já não...
1: Sim.
0: Os 4 já não vem, então.
1: Ah, certo.
0: É tudo boneco novo, então. Uhum. A gente ainda tá esperando a definição, porque se acaso houver a desistência, a gente, uhum, novamente tem que
1: remar de novo. Isso,
0: tem que remar, ver questão de data, ver questão de prioridade, ver questão de compromisso dos atletas, pra gente ir atrás do, uhum, dos atletas da casa. Só porque o oratório vem sim com os 4 de fora todos os jogos.
1: Sim, sim.
0: É, independente da. De cortar.
1: Pode mudar, não, em nome,
0: isso,
1: no caso,
0: então, isso, né? Isso, pode isso. Sempre mudar. Tá, uhum, tá livre mudar até a última rodada do campeonato.
1: Certo.
0: Mas só porque é aquela questão, tem a possibilidade da chuva e a gente, uhum, não sabe se tem rodada, se a gente anuncia um nome, se a gente, então. Mas tem vários. Muita gente entrou na conversa do Márcio Lopes com o tio Fio, com o Arthur, eles ali. Muita gente entrou no, uhum, nas nossas conversas de WhatsApp.
1: Quer saber quem é,
0: isso, então? Isso. Mas pra. Uhum. Muitos atletas, tanto renomados, imagina, tanto de nome aí que já foram profissional também, já entraram, uhum, já entraram em conversa com nós também. Mas é tudo aquela questão de compromisso, prioridade, onde é que tem uns campeonatos que eles são um pouco mais acima que o nosso aqui. Então eles...
1: A prioridade... Essa é a principal dificuldade, Igor?
0: É, eu acredito que para todos...
1: No momento?
0: Isso, eu acredito.
1: Tem que tanto, dar prioridade pro oratório?
0: Tanto pro oratório, não precisa dar prioridade. Uhum. Porque até então que a gente escolheu botar os nossos jogos praticamente quase todas as sexta-feiras, onde é que não, isso, bate com nenhum regional, não bate com nenhum...
1: Perfeito.
0: Pra sempre a gente vir com força máxima

0: e evitar o corte. Porque até então, em 2000...
1: Evitar o choque de datas,
0: isso, né? Pra... Ah, temos que cortar esse jogador porque... Uhum. A gente vai bater data e tem que trazer outro. E depois outro jogo, aquele que nós cortemos, não pode mais voltar. Então, é aonde que a gente optou em botar os nossos jogos toda sexta-feira para evitar esse conflito de datas.
1: Perfeito.
0: Mas a primeira rodada já bateu, então, porque a DME já botou sábado. Então, isso. Sábado tem alarme. Então,
1: Braço Norte.
0: Isso, tem estadual.
1: Estadual, né?
0: Então, acaba chocando data e... Mas, perfeito, mesmo assim, a gente consegue conversar com os atletas. Uhum. Eles conseguem entender também, porque é sempre perguntado pra eles se vem, se não vem.
1: Claro.
0: Mas eu acredito que tanto o Oratório, tanto as outras equipes, hoje a maior dificuldade é a questão de prioridade, né? Mas a gente não solicita isso pros atletas. A gente sempre tenta desenvolver um projeto de datas pra não precisar chegar nesse momento de corte, né?
1: Entendi.
0: Mas é difícil. Questão é o campeonato ainda que ele tá... A gente tá tentando evoluir o campeonato, né? A partir do momento que a gente deixar o campeonato num nível bem legal, os jogadores de fora, que acredito que vão olhar com bons olhos, claro, pra cá, então...
1: Perfeito.
0: Mas isso é aos poucos, né? Aos poucos. O Dudu tá fazendo um baita de um trabalho, o Felipe lá, que... Cara, os caras estão aí para ajudar, fazem de tudo por todos os clubes que entram, tanto no futebol de campo, tanto no futsal. Então, a gente tá aqui mais para somar, né? Para somar e para entrar firme nesse projeto que eles fazem aí, porque é bem legal.
1: Muito bem, tá certo então. Percebi que o Igor não quis falar muita coisa, né? Acho que ele quis esconder aqui o jogo, como se diz. O pessoal nos ligando aqui, estamos ao vivo, meu. Agora para atender o WhatsApp fica difícil. É, nós não podemos agora, viu? Estamos no ar, minha gente. Vamos tentar evitar aqui, Igor. Faz parte, viu, Igor?
0: Faz, né?
1: É, agora complicou. Vamos lá. Muito bem, Igor. Seguimos aqui a nossa conversa aqui. Ô, Igor, a princípio 6 equipes. Eram 7, né? Eram 7, mas... Mais uma acabou desistindo, né? A equipe do DD Futebol Clube acabou desistindo, tá? E agora são 6 equipes, né? Oratório, Palmeiras e Pindotiba, que retorna, né?
0: Muito bom.
1: A competição. O Rubro, né? A Taipa. O Pio 12 e a equipe do Só os Manos, né? São essas 6 equipes, então, que estarão esse ano competindo aí no campeonato de futebol.
0: E a questão é 6 equipes. Deu mais equipes do que o ano passado. Ano passado deu 4, porque esse ano é somente titulares, né? Não vai ter a categoria aspirante. Então,
1: exatamente.
0: Deu 6 equipes. Acredito que 6 equipes fortes, que 6 equipes que não vão entrar simplesmente pra somar, pra botar uma equipe a mais, vão entrar pra ser campeã, né? Então, todo projeto ele tem a sua dor de cabeça, mas também tem sua glória, né? Então, acredito que as 6 equipes... A Pindotiba voltando, muito bom. A Taipas... Sempre vem entrando e o Rubro, sempre uma pedra no sapato do Oratório também, que falei já pro Iago, não posso ver o Iago, eu falo assim, cara, meu Deus do céu, parece que gosto, né? Mas é muito legal também o projeto do Iago claro. E também dos manos do Israel, que também joga, tá jogando por tudo.
1: Sim.
0: E do Pio 12, que eles jogaram também o Futset, foi muito bem, um pessoal bom de bola.
1: É.
0: Então é 6 equipes, acabou tendo a desistência do DD. Também alterando o formato do campeonato, mas isso não resolvemos em questão de um dia, desistiram no domingo, na segunda-feira já tava tudo resolvido. E acredito que as 6 equipes elas vêm muito forte, né? Não desmerecendo ninguém, porque todo mundo entra pra ser campeão, né? E de lá dentro das 4 linhas é 11 contra 11, claro. E a vontade ganha, né? Então mas vai ser um campeonato bem competitivo.
1: É. Ali você lembrou que é apenas esse ano a categoria titulares, né? Uma novidade também, né? Uma nova experiência, uma novidade. O Oratório foi a favor? O que, que vocês conversaram sobre isso?
0: Sim, até então. É? A gente sempre teve condições de ter 2 equipes, tanto no aspirante. Muita gente ficou de fora desse campeonato.
1: Sim.
0: Mas é porque ninguém tem a vontade de se incomodar, né? De montar uma equipe, né? Mas a princípio, a gente, se tivesse aspirante, a gente ia entrar também com aspirante.
1: Certo.
0: Mas a gente foi a favor, todos os clubes foram a favor de ter só o titular. É menos um gasto, é menos a incomodação de ir atrás de jogador, mas se tivesse também o aspirante, a gente também teria o aspirante pra pôr. E todos os clubes, foi unanimidade, né? Todo mundo querer somente o titular. Experimentar esse ano somente o titular. Ano que vem o Dudu disse que pode haver a volta do aspirante, mas esse ano é somente titular, né? Mas todas as equipes foram a favor. E acredito que vai ser um campeonato de vai elevar um pouco mais o nível, sendo apenas só titular, porque tinha muita gente boa no aspirante que também não conseguiria jogar no titular, que agora eu já vi que tão em time e a possibilidade de entrar no titular e

0: E fazer uma fumaça com o Santa é grande, né?
1: Muito bem, é, esse ano então, só para relembrar, né? Esse ano só nos titulares, tá? Nós não teremos a categoria de aspirantes esse ano aqui em Orleans, tá? Foi decidido aí e tal. Então esse ano, apenas a categoria titulares, tá? Aqui no YouTube tá por aqui o nosso amigo Elivelton Pilon. Bora, oratório, rumo ao tri. Valeu, Elivelton, faz parte, né,
0: Isso aí é parceiro. Da
1: diretoria,
0: aí,
1: né, né, Igor?
0: Isso aí, ele tem a mesma. É o mesmo nervosismo.
1: Ah, é?
0: Esse ano ele sentiu um pouco no futsal lá, o que eu sei, o que eu passo no campo, mas sempre pegou firme comigo ali desde 2024.
1: Legal.
0: Aí é o Elivelton parceiro. Aí,
1: esse é campeão também.
0: É.
1: Legal, valeu. Um abraço pro nosso amigo Elivelton Pilon, hein, tá ligadinho com a gente aqui através do YouTube. Muito bem, seguimos aqui, são 18 horas com 38 minutos, né? O Cultura Esportes para você. Nessa terça-feira, hoje recebendo aqui o nosso amigo Igor Fernandes, né? O Igão. Ele que é dirigente, presidente, gerente, CEO do Oratório Futebol Clube. O homem não para, viu? Só falta calçar a chuteira e ir pro campo, viu? Mas por enquanto ele tá no...
0: Não dá, não dá.
1: Ele tá no extra-campo, né, Igor?
0: É, não, deixa fora.
1: Muito bem, né? O Igor tá sempre na correria também com esse projeto do oratório. Também tá por aqui o Felipe Agostinho, né? Bora! Felipe Agostinho?
0: Aí, é o tio Fio.
1: Felipe Agostinho também
0: isso
1: é difícil,
0: aí.
1: Né?
0: É. Eu falei pra ele trocar já o nome. Todo mundo conhece por tio Fio, né?
1: É, não.
0: Aí é outro parceiro. Aí o cara é... Esse aí na beira do campo.
1: Nossa.
0: Ele parou de ser expulso um pouco, mas... Ele tá se
1: mais
0: controlando.
1: Mais calmo, né?
0: Sim, tá se controlando.
1: Tá.
0: Mas...
1: Um mais calmo.
0: Aí é parceiro também. Pega firme também. Aí
1: com certeza.
0: Não tem dia ruim, né?
1: Um abraço pro tio Fio aí, né? O popular Felipe Agostinho, viu?
0: É.
1: Muito bem. Aproveitar a sessão de abraço aqui. Deixa eu mandar um abraço aqui hoje, quem tá de aniversário é o meu amigo Ítalo Bússolo Bertoncini, viu? Grande Ítalo aí. Pai do Tito. Tito jogador, né? Você conhece também, né?
0: O Tito.
1: É o pai.
0: Tentemo.
1: É, ah, é?
0: Tentemo. Falei com eles.
1: É.
0: Ele foi jogar Verde Vale.
1: Uhum.
0: Ele tá com o Rubro, se eu não me engano.
1: Ah, isso.
0: É, bom de bola.
1: Então um abraço pro Ítalo aí, o Ítalo Bússolo Bertoncini, pai do Tito, né? O Ítalo tá de aniversário hoje, um grande amigo que a gente tem. Parabéns, saúde, felicidades aí pro nosso amigo Ítalo Bússolo Bertoncini, viu? Muito bem, 18 horas com 40 minutos. Ô Igor, ali ainda sobre a questão, né? Eram 7 times, né? Aí a equipe do DD acabou desistindo. E agora são 6, né? Antes era chave contra chave. E agora turno único, né? Isso também foi rapidamente decidido entre as equipes?
0: Mas daí já veio o Dudu e o Felipe já dizendo que ia ser assim, porque senão ia se estender, uma equipe já não ia querer, outra não ia querer. Eles só mandaram, ó, vai ser assim, todos contra todos e...
1: Livre, espontânea pressão?
0: Isso, ele falou assim, ó, vai ser assim, assim, assim. Aí todo mundo aceitou, tava chegando próximo do início do campeonato,
1: cedo.
0: Então...
1: Brincadeiras à parte, claro.
0: Mas antes era grupo contra grupo.
1: Isso,
0: aí...
1: isso.
0: Mas ficou legal o formato pra todo mundo se... jogar contra, todo mundo medir as suas forças, né? Mas...
1: Certo. Não, tá certo então. Isso, eram 7 equipes, né? Passou para 6, então. Turno único, né? Todos contra todos. Os 4 melhores se classificam, Igão.
0: Isso, os 4 melhores se classificam, semifinal.
1: Primeiro pega o quarto?
0: Primeiro pega o quarto, segundo o terceiro. Semifinal é única e a final é jogo único também.
1: Certo.
0: Antes, no outro formato, era semifinal, jogo único e a final é 2 jogos. Daí...
1: Na semifinal, alguém tem vantagem?
0: Tipo, não, primeiro... só campo.
1: Ah, só seu mandante.
0: Consegue levar pro teus domínios.
1: Se empatou é pênalti.
0: Isso, certo. Se a pênalti é primeiro, segundo, ela sempre vai denominar o...
1: Certo.
0: Vai jogar lá no estádio deles, a Taipa, mesma coisa que a Taipa.
1: Sim,
0: o oratório não joga lá no oratório, joga no municipal.
1: Certo.
0: E empate, pênalti, a final é no municipal, então... A única coisa, a única vantagem é tu levar pros seus domínios a...
1: Isso na semifinal.
0: Isso na semifinal.
1: Certo. Partida única, então quem ficar em primeiro e segundo escolhe o campo.
0: Escolhe o campo e leva pros seus domínios, né? Leva suas forças.
1: Perfeito. Empatou o pênalti, né? Ninguém tem vantagem na questão de... Ali. E as finais estão em 2 jogos.
0: Um jogo.
1: Seco. Ah, jogo seco?
0: Jogo seco também. A partir do momento foi todos contra todos.
1: Alguém me disse que era 2, tá?
0: Vê só, se eu não sei, mas é um só...
1: Pô, até marquei aqui no meu papel.
0: Não,
1: semifinal, jogo único, as finais e...
0: A final é jogo único também, porque dá 7 jogos.
1: Ah, então. Entendo.
0: Ao todo, porque é 5 jogos de grupo, semifinal 1.
1: Era 2, tá?
0: Isso, era 2, mas daí ia dar 8 jogos.
1: Tá? Ah,
0: não,
1: perfeito.
0: Agora, depois que mudou o regulamento, o formato.
1: Perfeito,
0: então. Semifinal, jogo único e a final, jogo único também.
1: No municipal.
0: No municipal.
1: Final aqui, né?
0: Isso, a final é no municipal.
1: Certo, muito bem.
0: Só
1: então teve essa mudança.
0: Isso,
1: mas acho que não.
0: É isso aí, porque a nossa soma é 7 jogos.
1: Ah, então beleza, então. Então fechou. Muito bem, então, 18 horas com...

0: 42 minutos, tá por aqui nosso amigo Leonardo Nardi, vamos oratório. Aí, é, o Léo, Léo mudou de camisa?
1: Mudou de camisa, é, foi,
0: eu soube, eu vi, é. Que legal, né? Que legal.
1: Ele tava fechando a capa do time e a gente acabou trazendo ele, né? Um baita de um jogador, já jogou por tudo, ganhou já, tudo que tinha pra ganhar, né? Então, claro. Agora tá fechado com nós, tá fechado com o oratório aí.
0: Opa, legal, um abraço pro Léo aí. A boa sorte, com certeza agrega muito.
1: Boa, né? Imagina, se não.
0: Só escolher onde ele vai jogar, né?
1: É, só escolher, porque bom.
0: Só, aí é com o Márcio, né?
1: Só não joga de goleiro.
0: Só falta ir pro gol,
1: só
0: né?
1: Só falta ir pro gol, mas de resto pra botar que desenrola.
0: Pô, com certeza. Um abraço pro Leonardo aí, com certeza vai agregar bastante pra equipe do oratório. Quem também tá por aqui é o nosso amigo Arthur Baggio. Rodolfo, pergunta como é o pós do oratório pro presídio. Rapaz, tá, eu vou perguntar, beleza. Arthur, mas eu já imagino, viu?
1: É loucura, o pós é loucura.
0: É loucura?
1: É, tem hora que a gente até se passa um pouco, mas é legal. É legal, a comunidade abraça.
0: Claro.
1: O jogador também faz a torcida também, que não mora lá, que
0: legal.
1: Vão pra lá. Uhum. E a gente sempre recebe todo mundo muito bem.
0: Uhum.
1: E o pós é eterno, né? Eu sempre falo assim, tá na hora de ir pra casa já, mas ninguém quer ir embora, né? Ninguém quer ir embora. E é uma loucura. Mas o pós é muito legal, a comunidade é muito receptiva com todo mundo que chega lá, então.
0: Sim.
1: É muito bom.
0: Que legal.
1: E o Arthur também faz parte da diretoria, né?
0: Faz parte também?
1: Faz parte.
0: Opa, o Arthur já é lenda lá do
1: lado. Lenda, o Arthur é Arthur Baggio Oratório já. Eu já chamo ele.
0: Já mudou até o nome.
1: Já, né? Sobrenome já.
0: Legal, legal. Abraço por Arthur aí também. Muito bem, aqui no Facebook, o pessoal tá por aqui, o Anselmo Debona Júnior, boa noite, Rodolfo. Abraço é o Biga. Valeu, Biga. Um abraço aí, tá sempre ligadinho com a gente também. Nosso amigo Biguinha. Muito bem, o Arthur aqui do Pó já respondemos, né? Nosso amigo Hernande Recife, vamos oratório. Oi. Em busca do tri.
1: Aí já tá com nós.
0: Fechado também?
1: Fechado, desde 2024.
0: É, né?
1: Tá cansado de jogar, tá com o braço machucado, ele disse.
0: É.
1: Tá, ele disse.
0: Lesionou o ombro já, né?
1: Tanto fazer o movimento, né? Aí é parceiro também, sempre tá com nós.
0: Grande Recife.
1: Sempre agregando também dentro e também fora de campo, né? Uhum. O cara é sensacional, um baita do zagueiro, como diz outro, né?
0: Que legal, pô, joga muito, né?
1: Joga muito.
0: Com certeza, um abraço pro Recife, também bom campeonato, certamente vai agregar também bastante. Muito bem, seu Igor Fernandes, seguimos aqui, tá? Vamos até às 19 horas, tá? Você falou que de repente ia sair mais cedo, mas agora já mudou aí.
1: Já mudou a programação.
0: Já mudou a programação, então pode ficar um pouquinho mais aqui com a gente, tá? Muito bem, deixa eu aqui que eu vou mais te perguntar aqui, rapaz. Eu marquei algumas coisas, porque senão de cabeça o cara não lembra
1: não,
0: de tudo.
1: Não lembra, né?
0: É, deixa eu. Não. Essa aqui vai ser a última pergunta, que essa aqui é um pouquinho mais polêmica.
1: Tá.
0: Essa aqui eu deixo pro final. Muito bem. Ô Igor, a gente comentou ali sobre os atletas de fora, né? A princípio você quer deixar meio no baixo,
1: isso,
0: né?
1: Isso, é porque não
0: meio no mudo?
1: Isso, não tem uma...
0: Não quer abrir o jogo aqui pra gente,
1: né? Não
0: tem
1: uma definição ainda de certeza, né? Até mandei a ficha dos jogadores hoje pro Felipe, falei, ele tá aí de fora, assim, cara, posso escrever até quando? Ele assim, ó, até sexta, então até sexta eu...
0: Até o último prazo.
1: Isso, eu falei assim, cara, então eu aguardo até sexta, então que eu vou te mandar sexta-feira de fora aí.
0: Legal, legal. Falar um pouquinho dos atletas da casa, que formam, claro, a grande base, né? Os quatro de fora, beleza, mas sim. Quem, digamos, quem soma mais no time em termos
1: goleiro, assim,
0: de quantidade são os da casa,
1: sim,
0: né?
1: Sim, não, os da casa é... Isso. O nosso time é muito qualificado da
0: quem
1: casa.
0: Quem é que tá fechado, hein?
1: O goleiro Ricardo.
0: Segue.
1: Segue, desde 2024.
0: Já é sócio, já.
1: Isso.
0: Já é sócio, já.
1: Aí... Na lateral é o Maico Matias.
0: Outro
1: o
0: sócio.
1: O Daniel Uruguaio, que chegou agora.
0: Ah, legal.
1: O Rafa Gambá e o Laipa.
0: Rafa Paris?
1: Isso, Rafa Paris.
0: Tá por aqui,
1: tá,
0: viu?
1: Tá por aí, ó.
0: Rafael esse Paris, bora oratório.
1: Pulou o muro em 2025 aí com nós e já levantou a taça, né? Então.
0: O Laipa também?
1: O Laipa tá fechado com nós.
0: Baita contratação.
1: E zagueiro tem o Recife, Luiz Felipe e Ismael, que estão fechados com nós desde o ano passado também.
0: Sócios também.
1: Isso. Ali na volância a gente tem o Arthur. Tem o Serginho Oratório.
0: Pô, lenda.
1: E o Leonardo.
0: Um abraço pro Serginho do Oratório.
1: Serginho do Oratório.
0: Esse
1: é craque. Na meiuca ali tem o Kaique Ghisoni.
0: Pô.
1: O Léo Sorriso.
0: Tá jogando bem o Kaique Ghisoni lá no sangue. Tá Kaique jogando Ghisoni bem
1: tá
0: lá.
1: Tá comendo a bola, né?
0: Pô.
1: E o Joãozinho.
0: Joãozinho da Laranjeira?
1: Isso, da Laranjeira.
0: Ah, certo.
1: Tá fechado com nós também de novo.
0: Minha nossa.
1: E na frente a gente tem os com vínculo, né? Que daí é o Zé Neguinho.
0: Sim.
1: O Dentinho. O Mendes, Felipe Mendes, o
0: Tanque.
1: O Tanque, o Felipe Testa. Tanque.
0: Jair o Gu, Testa.
1: O Gu.
0: Ah, sim.
1: Do futsal.
0: Sim, aham.
1: Cara, se eu esquecer de alguém, agora eu. Vão... Não, mas acho que tá todo mundo.
0: Acho que é por aí.
1: Eu acho que tá todo mundo aqui.
0: Pô, grande base, né?
1: Isso. Daí depois vem os de fora só pra.
0: É, sim.
1: Sim.
0: Cereja do bolo.
1: Isso, mas eu acho que tá todo mundo. Eu acho que eu não esqueci de ninguém, não.
0: Aham. Pô, que legal.

0: O Márcio vai ter trabalho.
1: Não, o Márcio tem, já tá.
0: Agora até... é com ele?
1: Hoje ele já tava.
0: Ele que se vira agora escalar esse time aí.
1: Hoje eles estavam até falando no grupo ali como é que vamos sair jogando, como é que vamos se.
0: Acredito, então,
1: viu? Mas a gente monta um elenco sempre pra ter esse. Eu falei pra esse cara, eu não quero ter a dor de cabeça, quero que vocês tenham a dor de cabeça de botar esse time e jogar, né? Então.
0: O problema é quando olha pro banco e não vê nada, né?
1: Isso, é. Quando tu olha pro banco e fala assim.
0: Não vai ser o caso do Márcio.
1: Né? Não, do Márcio não. Time inteiro é qualificado, todo mundo legal, sabe que tem condição de jogar, tem. É. Tem condições de ser titular, claro, de sair jogando. Claro. Também se os de fora também, eles acabar um dia faltando também. Os da casa, eu acredito, sempre falei com cara, os da casa eles agregam muito. É. Os nossos da casa eles são muito fortes. Uhum.
0: Saiu alguém do ano passado pra esse?
1: Saiu o Giga.
0: Ah, certo.
1: O Giga, acho que se eu não me engano, ele foi pro Rubro.
0: Uhum.
1: Saiu o Arthur. O Lisandro, que deu o passe pro Léo Prá na.
0: Sim.
1: Acredito que foi pro Rubro também.
0: O Arthur. Atacante lá, né?
1: Ah, faltou os goleiros, o Grilo e o Henrique.
0: O Henrique
1: jogou na. É, faltou esses dois aí. Então tem três goleiros e o restante é.
0: Tá, então esse ano é o Ricardo.
1: O Grilo e o Henrique.
0: O Grilo e o Henrique.
1: Isso, os três.
0: Legal.
1: Senão eu já esqueci.
0: Eu vou mandar mensagem pra ti.
1: Eu acredito que só saiu o Grilo, o Giga e o Arthur Lisandro.
0: Certo.
1: Eu acredito que é esses dois. Porque muita gente subia do aspirante, né? Então, às vezes não vai estar no elenco porque podia subir, né? Então.
0: Legal, não, com certeza um baita elenco.
1: Isso, né? E é dois jogadores também que saíram, mas eles agregavam demais pro oratório, então.
0: Sim, com certeza. Assim, ainda sobre os de fora, não vamos falar em nomes por enquanto, né? Você pediu até um sigilo e tal, mas, assim, quais seriam as posições que esses atletas viriam para
1: a princípio
0: pra suprir?
1: É um atacante,
0: certo.
1: Um ponta, um 10, um volante. Acredito que seja dois volantes.
0: Certo.
1: Dois volantes, um 10
0: e um. Dois volantes, um meia e um.
1: Isso. A princípio que tá.
0: Um atacante.
1: Isso.
0: Por hora seria isso aí?
1: Por hora seria isso. Mas se não fosse, seria.
0: A minha função aqui é perguntar,
1: isso.
0: Tá?
1: Isso.
0: É.
1: Mas a princípio seria
0: não
1: isso.
0: Não leva
1: seria...
0: mal, tá, mano? Mas o.
1: Seria dois.
0: Eu tô aqui pra perguntar algumas coisas,
1: tá? A gente ia fazer bastante o meia ali, porque a frente nossa ela é leve, né? Ela é de qualidade. A nossa
0: isso,
1: é. Neguinho, Dentinho, o Tanque, então. O Testa, o Gu, meu Deus, a frente nossa, ela...
0: De repente, alguma surpresa, assim, um nome que não esteja sendo cogitado? Ou por hora, alguns atletas já mais
1: conhecidos? Não, mais conhecidos.
0: Aqui da região
1: tipo, mesmo. O Léo Prá sempre tá fechado com nós, então desde 2024. Né? Léozinho é...
0: Provável que venha.
1: O Danilinho, eu acredito que é um dos confirmados pra esse jogo. Porque eu acho que ele não tem compromisso no dia 10.
0: Já arrancamos dois nomes aqui, ó.
1: Mas eu acho que o Léo...
0: Falta dois agora.
1: Eu acho que o Prá é... Acredito que o Prá não vem porque ele tem estadual.
0: Ah, perfeito.
1: Tem estadual lá em Jaraguá do Sul, lá contra o...
0: Perfeito.
1: Esqueci o nome dele. E depois tem as outras duas vagas, né? As duas vagas é tudo de volante. É tudo pra parte defensiva e pra saída de bola, né? Mas a princípio vai ser essa. Os da casa... Como eu te falei, os da casa, eles suprem essas necessidades dos de fora. Tipo o Kaique Guizone, Joãozinho.
0: Sim.
1: Então, tipo, o Léo, o Nardi, o Sorriso, todo mundo já tem uma base no futebol de campo. Então, todos eles poderiam suprir essa necessidade de acaso algum de fora não vier, né?
0: Com certeza. Muito bem. É o Cultura em Esportes. Hoje estamos aqui, né? Recebendo nosso amigo Igor Fernandes, popular Igão. Hoje eu ganhei até presente. Deixa eu ver se eu consigo mostrar aqui, né?
1: Aí, ó.
0: Um boné aqui do oratório, viu? Já tenho camisa, que o Igor já me presenteou numa outra vez, né? E agora um boné, viu? Obrigado. Com certeza vamos usar aí. Obrigado pelo boné aqui. É o boné do Oratório Futebol Clube aqui. Tá por aqui no Facebook, né? O Leandro Ribeiro tá aqui nos acompanhando. Valeu, Leandro. Um abraço para você. Tá ligadinho com a gente. Ô, Igor, já volto aqui pra gente falar aqui o assunto, tá? Só vou aproveitar aqui o assunto que é futebol de campo, tá? Nós tivemos dias atrás lá em Armazém, né? Também o encerramento do Campeonato Municipal de Futebol de Campo lá de Armazém, tá? Nos aspirantes, né? O título ficou com a equipe do São Domingos, né? 1-1 diante do Morro do Boi. Na ida, o São Domingos tinha ganho por 1-0. Portanto, nos aspirantes, o título ficou com o São Domingos, tá? Lá em Armazém. Já nos titulares, né? O título foi pro Morro do Boi, né? Goleou o Portal pelo placar de 5-0. Na ida foi 0-0, tá? Mas na volta... Passou o carro, como se diz, né? Atropelou aí, ninguém anotou a placa, não. O Morro do Boi fez 5-0 pra cima do Portal, tá aí o Morro do Boi campeão lá em Armazém, na categoria de titulares, parabéns então, hein, ao São Domingos, né? E também ao Morro do Boi, né? Pelos títulos lá na cidade de Armazém, tá? Só pra aproveitar o gancho que nós estamos falando aqui do...

0: de futebol de campo, mais precisamente, claro, aqui de Orleans. Muito bem, está por aqui o Renato Moraes.
1: Da diretoria
0: também. Estamos acompanhando o nosso presidente aqui, é o Renato e também a Lívia. Abraço, Rodolfo e Igor. Valeu, Renato. É o Renatinho?
1: Renato, Renatinho.
0: Ah, oratório?
1: Eu também. Oh, pô,
0: aí. Jogava muito, hein?
1: Aí esse aí, ele é.
0: Esse é fera, hein?
1: Aí eu, é. Eu falava que no
0: Renatinho futebol, jogava bola.
1: Jogava bola.
0: Abraço, Renato.
1: É, e agora sofre comigo ali fora, né?
0: Nossa, só imagina o que, que você não fala pra ele.
1: Meu Deus do céu.
0: Meu Deus do céu,
1: hein? E a família dele, pô, velho, abraço também. E as meninas também.
0: Legal.
1: E, cara, é legal. A comunidade aí.
0: Claro.
1: Pega muito firme com nós lá.
0: O oratório sempre foi, né, Igor, tradicional no futebol, sempre. Né? Desde a época do Olaria,
1: sim,
0: né?
1: Sim, sim.
0: As antigas, né?
1: A avó da minha mulher, ela fala lá que aquele tempo lá era um... Era um
0: cansei de jogar.
1: Então...
0: É legal.
1: E hoje não, a gente não consegue jogar lá, né? Mas...
0: Que pena, Igor.
1: É uma pena, cara. Pena. O pessoal do bar sempre pede, joguem aqui. Só porque por
0: seria,
1: motivos...
0: Seria bom, né?
1: É, tem um...
0: Estádio mais acanhado lá,
1: isso,
0: né?
1: Isso, é mais pequenininho. Então,
0: mais apertado, né? Mas tinha seu...
1: E se joga lá, é...
0: Pô, tinha o seu charme, né?
1: Tinha.
0: O seu glamour, né?
1: Era muito legal. E se joga lá, a comunidade, ela desce, porque a comunidade, ela gosta de futebol.
0: Quem sabe um dia, né?
1: Quem sabe um dia
0: o
1: retorno. A gente consegue retornar.
0: Pô, seria sensacional.
1: A comunidade, né?
0: Estádio do Olaria, lá em Oratório. Pô, algum jogo eu fui lá fazer. Que legal. Tomara que dê certo.
1: Um dia vai dar, se Deus quiser, nós conseguimos jogar os domínios lá na nossa comunidade.
0: Com certeza. Campo apertadinho, né?
1: Nossa.
0: Que legal. Um abraço pra esse pessoal todo aí do Oratório. E também do Olaria, né? Tradicional Olaria de Oratório. Bons tempos ali, né? Anos 90, 2000.
1: Sim.
0: Ali. Era muito legal. Muito bem, seguimos aqui com o nosso Cultura Esportes. Já estamos na reta final, mas dá tempo ainda de um bate-papo aqui. Ô Igor, então, primeira rodada, né? Sábado, Estádio Municipal Osmundino Mateus, né? 16 horas, a estreia, né? Da competição, justamente com o Oratório, né? O Oratório abre o campeonato diante do Palmeiras e Pindotiba, né? Que tá de volta, já soube aí, né? Claro que tiveram... Um desfalque sério do Andrei, né?
1: Do Andrei.
0: É, uma perda, não só pro Palmeiras, mas pro campeonato.
1: Ia ser muito bom ver ele jogando. Sempre falei pra todo mundo ali.
0: Craque, né?
1: É um sonho.
0: Iria brilhantar o nosso campeonato.
1: O Oratório sempre falasse, pá, cara, um sonho do Andrei. O Andrei, ele é referência aí no Amador, né?
0: Mas infelizmente acabou se machucando, né?
1: Mas sério, também é uma peça que recompõe muito bem ali.
0: É, isso. Exatamente. Então teremos já um jogo grande aqui em Orleans, né? O Palmeiras Bidotivo também. Multicampeão, uma história grande aqui na cidade.
1: Camisa pesada.
0: Muito, né?
1: Muito. Sempre montando time pra chegar, então.
0: É.
1: Sempre time muito competitivo. E a qual é a outra comunidade que abraça o time?
0: Com certeza.
1: Abraça,
0: então... Muito bem, então. Oratório, Palmeiras e Pindotiba, sábado, 16 horas, na abertura aqui da competição, tá? E logo após, né? Por volta das 18 horas e 15 minutos, Rubro e Taipa, tá? Taipa também, né? Poxa. Tradicional aqui na cidade.
1: Rubro
0: também com um projeto bem legal. Segundo você, chato, né? Entre aspas, né?
1: Incomoda todos os times.
0: Não incomoda só
1: o Oratório, mas incomoda todos os times, porque a gurizada ali joga. Eles não têm, como falar pro Iago, é o que eles gostam de fazer, né?
0: Já exato.
1: Sempre falo pra eles, cara, lança essa gurizada aí, porque o Oratório sempre vai querer trazer essa gurizada pro Oratório. E ele é o cara que traz essa gurizada pra jogar ali, né?
0: Com certeza.
1: Então,
0: com certeza.
1: É uma pedra no sapato pra todos os times. O Rubro ali é...
0: O Rubro tá chegando, né?
1: Tá chegando.
0: No passado,
1: na final.
0: Daqui a pouco o belisca aí, alguma coisa. Muito bem, esses dois jogos no sábado, tá? E no domingo, pra fechar então a rodada, 16 horas, no Estádio Municipal de Orleans. O duelo entre Pio 12 e Sol os Manos, tá? Essa é a primeira rodada, hein? Da competição, né? Vem aí, mais um campeonato municipal de futebol de campo aqui de Orleans. Esse ano, 6 equipes apenas na categoria de titulares, tá? Muito bem. Igor, já vamos nos encaminhando aqui pra reta final, tá? Eu te agradeço mais uma vez aí a presença aqui.
1: Imagina.
0: Nos estúdios, sei da correria, né? Sei que você trabalha em Dow Miller, né? Então, pra você, esse horário é um pouquinho mais complicado, mas você é sempre gentil com a gente aqui. Mais uma vez eu te agradeço, bom jogo, tá? Boa estreia, boa sorte no campeonato, não só pro Oratório, mas para as demais equipes também, né? A gente sabe que o pessoal também corre atrás, dá trabalho,
1: sim,
0: né? Se incomodam, sempre alguém tem que se incomodar um pouquinho,
1: cabeça,
0: né? Isso, atrás de dinheiro para contratar, enfim, a gente sabe da correria. E a gente te deseja aqui, né? Mais uma vez, um bom campeonato e também, claro, as demais equipes aí que a gente possa ter grandes jogos, tá? Só pra fechar aqui da minha parte uma pergunta. O Oratório é o grande favorito a mais um título?
1: Não, jamais. Não é, não.
0: Não?
1: Não.
0: É mesmo,
1: é? Não, a gente não pode... A gente tem essa
0: responsabilidade. Esse elenco todo aí, não é? Não?
1: Se eu te falar que é...
0: Aí dá problema.
1: Isso, não.

0: Mas não é, a gente nunca vai... A gente monta uma equipe qualificada claro, pra claro. Ser campeão, mas pra ter aquele favoritismo, tem o Taipa também, que é...
1: Jogo a jogo?
0: É, camisa pesada, Pindotiba também, claro. Camisa pesada. O Rubro também, cara, tá chegando aí, então... Uhum. Acredito que todos os times que entraram no campeonato, eles são favoritos. Não somente o Oratório, mas tanto a Pindotiba, Rubro, Pio, só os Manos e também a Taipa. Então, o Oratório não é favorito.

0: Rubra
1: Type.
0: Rubra Type é favorito.
1: Se saiu bem.
0: Afinotiva também, então.
1: Também?
0: O laboratório não é favorito.
1: Esse Igor, Igor, se... saiu bem, saiu bem. A gente faz a pergunta, né?
0: Sim.
1: A
0: também,
1: fazer o quê, né? Igor Fernandes, meu amigo Igão. Igor, obrigado pela presença mais uma vez, tá? Como eu te comentei, sendo a tua correria aí que é, né?
0: Imagina, a gente agradece o espaço da rádio de estar trazendo as informações dos times do futebol amador, que a gente gosta demais, é. E abrindo espaço para a comunidade, né? Até para o time vir aqui divulgar, falar o que acontece, porque às vezes só o Instagram, essas coisas não...
1: É.
0: O pessoal ou escuta de outro, mas escutando de nós mesmo é mais fácil.
1: Claro,
0: do que...
1: claro.
0: Mas é muito bom o espaço. Desde o ano passado, quando a gente veio aqui, é muito legal. Uhum. É uma divulgação, é umas informações que a gente tem. Uhum. E um bate-papo descontraído, né? Como tu falou. Então, a gente gosta, cara. Mesmo estando na correria de serviço, a gente gosta disso aqui. Então,
1: sempre arruma um tempo.
0: É,
1: né?
0: Muito bom.
1: Muito bem. Igor, mais uma vez, obrigado, viu? Obrigado pela presença aqui. E assim, mais uma vez, né? Só te desejar de novo muita força. Né? A gente soube do ocorrido com a sua mãe, infelizmente, né? Alguns dias atrás você perdeu a sua mãe, tá? Então um abraço pra você, pros teus irmãos lá. E pro Gilson, né?
0: É.
1: Pro teu pai também, a gente sabe que é um momento difícil, sim, sim. Ainda dói muito, né? A gente sabe disso. E claro que isso é, sim, é pra uma vida toda, né?
0: A vida que segue,
1: né? Foi muito nova, né? Sim. Infelizmente aconteceu. Então te desejo também mais força. Eu sei que você é um cara forte. E certamente... Assim, ela tá lá no céu te olhando aí, tá?
0: Tá,
1: pra você, pros teus irmãos, certeza. E pro Gilson também.
0: Gostava, cara, gostava.
1: Com certeza.
0: Gostava do futebol.
1: Grande Lani.
0: Era a primeira,
1: que pena, que pena.
0: Era a primeira a perguntar, ela sempre era a primeira a me mandar mensagem.
1: Verdade.
0: Como é que foi, porque sempre tava na correria da lanchonete. Perguntava do jogador, porque ela só escutava, né? Então,
1: verdade,
0: ela sempre gostou muito de futebol, desde a época do Santista.
1: Sim, sim.
0: O vô era sempre enfiado lá dentro do Santista, então... É. Cresceu também no futebol amador, então... É. A gente vai ficar pra sempre a saudade, né?
1: Com
0: a saudade.
1: E as boas lembranças.
0: É, e a saudade física ela é eterna, né? Uhum. Mas é vida que segue, cara. Uhum. É recente, mas a gente não pode parar, a gente não pode parar a nossa vida, né? Então, é vida que segue, bola pra frente, né?
1: Com certeza. Igor Fernandes, Igão, mais uma vez, grande abraço, bom campeonato, sucesso pro Oratório e também, claro, aí, pras demais equipes. E o Igor foi o nosso convidado de hoje aqui dentro do Cultura Esportes. Valeu, gente da bola, mais uma vez, boa noite, grande abraço, retornaremos amanhã. A partir das 18 horas e 10 minutos. Um abraço e até lá.
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3: Das Bets vai receber os valores diretamente na conta bancária nos próximos dias.
4: A Secretaria de Prêmios e Apostas do Ministério da Fazenda divulgou um novo cronograma para a devolução.
3: De acordo com a pasta, um total de 1 bilhão e 300 milhões de reais ainda não foram resgatados pelos usuários.
5: Foi encerrado ontem, segunda-feira, o prazo para o resgate voluntário dos valores disponíveis nas plataformas de apostas, as Bets. Mas, segundo a Secretaria de Prêmios e Apostas do Ministério da Fazenda, ainda restam 1 bilhão 325 milhões de reais na carteira das Bets, que devem ser devolvidos aos apostadores. A retirada vale para as empresas que tiveram a autorização de funcionamento no país. Segundo a Secretaria, um dos fatos para a demora na retirada é a quantidade de contas com valores reduzidos. Pelo menos 86 milhões de contas possuem saldos de até 99 centavos, totalizando mais de 15 milhões de reais. Agora, as empresas têm até amanhã, dia 7, para informar as instituições financeiras os saldos de cada apostador. De acordo com o ministro da Fazenda, Dario Durigan, o dinheiro deve estar disponível nas contas entre os dias 9 e 14 de outubro.
6: As Bets vão ter que informar para os bancos qual é o saldo no seu CPF que ficou lá sobrando. E os bancos, no dia 9 a 14 de outubro, vão devolver o seu dinheiro. Caso tenha qualquer problema, a Caixa vai receber o recurso e intermediar a devolução do seu dinheiro. Não confie em sites, em links que te mandarem, que facilitem a devolução do seu dinheiro.
5: O fim das atividades das Bets no país foi determinado por uma medida provisória. Só no dia de hoje, 1.500 sites de plataformas de apostas foram derrubados. Com isso, a

0: A partir desta terça-feira, os sites de aplicativos das plataformas deverão ficar indisponíveis. Reportagem Nazi Brum.
1: E para fortalecer as ações de combate à oferta de apostas de cota fixa no país, o Ministério da Justiça e Segurança criou novas estruturas no âmbito da Secretaria Nacional do Consumidor, a Senacom.
2: O Departamento de Fiscalização e Prevenção de Danos ao Consumidor vai atuar na prevenção e repressão das apostas ilegais e também na manipulação de resultados esportivos.
1: Já a Secretaria Nacional de Direitos Digitais vai acompanhar sistemas e políticas adotados pelas plataformas, analisar relatórios de transparência e notificar provedores e aplicativos que violem a medida provisória.
2: Pagar a mesma conta duas vezes por engano ou ter dor de cabeça com golpes e fraudes são alguns dos problemas enfrentados pelos usuários do Pix.
1: Para evitar situações como essas, o Banco Central aprovou novas regras para reforçar as operações financeiras no país.
2: Além de novas medidas de segurança, trabalhadores poderão utilizar o Pix automático em contas salários para pagamentos recorrentes.
3: O Banco Central aprovou novas regras para aperfeiçoar o Pix, ampliar suas funcionalidades e reforçar a segurança do sistema. As mudanças incluem novidades no Pix automático, regras específicas para cobranças híbridas e novos procedimentos contra fraudes. A partir de 1º de julho de 2027, o Pix automático poderá ser usado em contas salários para pagamentos recorrentes autorizados pelo cliente. A medida amplia as possibilidades de uso da ferramenta, mantendo as restrições já existentes para recebimento e outras operações nessas contas. Outra novidade envolve a cobrança híbrida, que reúne boleto e QR Code do Pix no mesmo documento. Para evitar pagamentos em duplicidade, a nova regra determina o cancelamento automático de um dos instrumentos assim que o outro for pago. Em caso de falhas, o regulamento define responsabilidades das instituições que devem comunicar ao usuário quando houver registro de suspeita de fraude, informar a data da marcação e permitir a revisão da medida. Se a suspeita não for confirmada, o registro deve ser cancelado. Claudimário Carvalho, para a Voz do Brasil.
1: A balança comercial brasileira registrou superávit de 7 bilhões 740 milhões de dólares em setembro, uma alta de 146% em relação ao mesmo período do ano passado.
2: Isso significa que o Brasil vendeu mais mercadorias e serviços para outros países do que comprou, resultando em um saldo positivo para a economia do país.
1: Os dados foram divulgados hoje pela Secretaria de Comércio Exterior do Ministério do Desenvolvimento, Indústria, Comércio e Serviços.
2: Os destaques nas vendas foram para o petróleo bruto, minério de cobre, combustíveis, soja, farelo de soja e café não torrado.
1: Aparelhos auditivos, cadeiras de rodas, camas hospitalares e até mesmo mudanças em imóveis para pessoas com algum tipo de deficiência.
2: Esses são alguns dos itens que podem ser financiados através de crédito acessibilidade, que oferece linha de crédito nos bancos públicos federais para aquisição de produtos e serviços de tecnologia assistiva.
1: Os equipamentos e dispositivos são voltados para dar mais autonomia e independência às pessoas com deficiência.
2: Saiba mais na reportagem de Luana Karen.
4: A linha de crédito Acessibilidade financia a compra de equipamentos, dispositivos e soluções que ajudem na autonomia de pessoas com deficiência. Isadora Nascimento, secretária nacional dos Direitos da Pessoa com Deficiência, do Ministério dos Direitos Humanos e Cidadania, lista os itens mais procurados para financiamento.
5: Aparelhos para audição, amplificação sonora, cama hospitalar e também cadeira de rodas, que podem ser elétricas.
4: Entre os demais itens financiáveis estão órteses, próteses e dispositivos de acessibilidade para computadores. A linha também contempla o financiamento de adaptações em imóveis residenciais para acessibilidade. Tanto o Banco do Brasil quanto a Caixa Econômica oferecem a linha de crédito. Sérgio Fernandes de Carvalho Júnior, porta-voz do Banco do Brasil, detalha as condições oferecidas pelo banco.
6: O crédito é destinado a pessoas com renda mensal de até 10 salários mínimos. Os valores financiados podem variar entre R$ 70 e R$ 30 mil reais, e podem financiar até 100% do valor do produto ou do serviço adquirido. O prazo para pagamento é de até 60 meses. A taxa de juros é de 6% ao ano para quem possui renda de até 5 salários mínimos e de 7,5% ao ano para

0: quem possui renda acima de 5 e até 10 salários mínimos.
1: A concessão do financiamento depende da análise de crédito e dos requisitos de cada banco. Por isso, o interessado deve consultar a instituição financeira antes da contratação para verificar valores disponíveis, taxas, prazos e documentação necessária. Reportagem Luana Karen.
2: Uma plataforma digital reúne informações de voluntários da Força Nacional do SUS, que atuam em desastres e emergências de saúde pública.
3: É o Sou Força, que já conta com 3 mil profissionais cadastrados.
2: Os profissionais podem ajudar em cenários de desastres naturais, epidemias e até mesmo para conter os impactos do fenômeno El Niño.
4: O sistema foi criado para organizar a força de trabalho e a mobilização de profissionais voluntários que desejam atuar em desastres e emergências de saúde pública por meio da Força Nacional do SUS. Na plataforma digital Sou Força, estão reunidas informações sobre formação, competências, experiências e disponibilidade de cada profissional cadastrado. Rodrigo Stabile, diretor da Força Nacional do SUS, exemplifica como esses dados são usados na prática.
5: Aconteceu um deslizamento de terra numa tal região. Então eu sei que eu vou precisar de profissionais da logística, profissionais da enfermagem e de medicina. Eu tenho capacidade agora de acionar o voluntário, saber se ele está disponível para aquela missão.
4: O sistema Sou Força, criado em parceria com a Universidade de Brasília, conta com cerca de 3 mil profissionais voluntários cadastrados atualmente. Para Jonas Brandt, epidemiologista e professor do Departamento de Saúde Coletiva da UNB, a ferramenta vai ser uma ajuda importante no enfrentamento dos efeitos de fenômenos climáticos como o El Niño.
6: Cada vez mais, a gente tem aumentado essa frequência dos eventos extremos, as mudanças climáticas. O Brasil é um país que tem perspectivas de ser muito afetado pelo El Niño, seja na região norte do Brasil por causa da seca, seja na região sul do Brasil por causa das chuvas. Ter essa lista organizada é muito importante para que a gente possa dar conta dessa resposta esse ano.
4: Quem deseja se voluntariar pode acessar o sistema diretamente pelo site plataforma-fnsus.saude.gov.br. Reportagem Luciana Colares de Holanda.
3: Calor acima do normal, risco de incêndios florestais e mudanças extremas no volume de chuvas.
2: Outubro chegou e os brasileiros vão continuar sentindo os impactos do El Niño em diferentes regiões do país.
3: A previsão dos Centros Nacionais de Monitoramento indica que o fenômeno tem mais de 95% de chance de atingir intensidade muito forte entre outubro e dezembro, com efeitos que devem se prolongar até o início do ano que vem.
7: O Instituto Nacional de Pesquisas Espaciais, INPE, e o Centro Nacional de Monitoramento e Alertas de Desastres Naturais, CEMADEM, alertam para os efeitos do El Niño em todo o país. A quarta edição do painel El Niño 2026-2027 atualiza o cenário do fenômeno climático no Brasil. Entre outubro e dezembro, há probabilidade superior a 95% de que o El Niño alcance intensidade muito forte. Os estudos indicam que o fenômeno deve permanecer pelo menos até o início de 2027. A previsão indica probabilidade de chuva acima da média na região sul, em parte do sudeste e no leste do nordeste. Já em grande parte do norte e em áreas do nordeste e centro-oeste, a tendência é de volumes abaixo da média. As temperaturas devem permanecer acima do normal em quase todo o país. Na agricultura, a menor disponibilidade de água no solo no centro-norte pode interferir na germinação e no estabelecimento da soja da safra 2026-2027, além de afetar pastagens e a oferta de água para os rebanhos. No sul, a maior disponibilidade hídrica favorece o milho de primeira safra, mas o excesso de umidade pode aumentar a ocorrência de doenças no trigo e dificultar a semeadura da soja e do arroz irrigado.
2: Ainda falando de El Niño, para garantir uma boa safra, um dos pontos que o produtor rural deve observar é a previsão do tempo.
3: Com essa informação, é possível definir a melhor época para plantar, reduzindo o risco de perda.
2: E com previsão de intensidade do fenômeno climático, os dados sobre temperatura e clima passam a ser ainda mais importantes.
3: Agora, o agricultor

0: O tutor pode contar com mais uma ferramenta, uma página oficial com informações e orientações sobre o El Niño e seus possíveis impactos na agricultura e na pecuária brasileira.
1: Excesso de chuvas ou longos períodos de seca. O fenômeno El Niño deve trazer grandes desafios para a agricultura nos próximos meses. Por isso, o Ministério da Agricultura e Pecuária, em conjunto com o IMET, Instituto Nacional de Meteorologia, criou um site com o objetivo de oferecer prevenção e mitigação para os agricultores. A página traz, por exemplo, informações como clima, seguro rural, zoneamento agrícola de risco climático, assistência técnica e formas de crédito rural. Também estão disponíveis avisos meteorológicos de eventos severos, previsão do tempo para capitais brasileiras e informações técnicas voltadas à agricultura, incluindo tecnologias de ponta desenvolvidas pela empresa brasileira de pesquisa agropecuária, a Embrapa. Essas ações têm como foco fortalecer a gestão integrada dos riscos climáticos, combinando prevenção, boas práticas de manejo, assistência técnica e instrumentos de proteção ao produtor, como o seguro rural. A ideia é prevenir cenários e reduzir riscos. A página na internet pode ser acessada pelo Ministério da Agricultura no endereço gov.br/agricultura. Cleide Lopes, para a Voz do Brasil.
2: Organizações e moradores de 44 cidades da Bahia e de Pernambuco já podem apresentar projetos destinados a ações de recuperação ambiental.
0: A chamada pública do Banco Nacional de Desenvolvimento Econômico e Social, o BNDES, é voltada para a restauração da vegetação e dos recursos hídricos no entorno das usinas de Sobradinho e Itaparica, no Rio São Francisco.
3: Estão abertas as inscrições para o edital Águas do São Francisco, que vai apoiar ações de restauração ecológica da vegetação nativa e revitalização dos recursos hídricos nas áreas de influência dos reservatórios das usinas hidrelétricas de Sobradinho e de Itaparica, na região entre os estados da Bahia e de Pernambuco. A região de abrangência do edital contempla 25 municípios na área do reservatório da usina de Sobradinho e 19 municípios na área do reservatório da usina de Itaparica. O edital é fruto de uma parceria entre o BNDES, Banco Nacional de Desenvolvimento Econômico e Social, e a conta do Programa de Revitalização dos Recursos Hídricos das Bacias Hidrográficas do Rio São Francisco e do Rio Parnaíba. A gerente do Departamento de Meio Ambiente do BNDES, Vera Guedes, detalha os objetivos da seleção.
4: Serão ao todo 20 milhões de reais para apoiar ações de recuperação da vegetação, além de projetos que contribuam para melhorar a quantidade e a qualidade da água, conservar a biodiversidade, mitigar as mudanças climáticas e ampliar a oferta de serviços ecossistêmicos.
3: As inscrições para o edital Águas do São Francisco vão até o dia 2 de dezembro. Você pode obter mais informações no site chamadas.fumbio.org.br. Reportagem André de Barros Lima.
2: Estudantes de instituições federais têm até o dia 14 de novembro para se inscrever no exame de proficiência em língua inglesa.
0: As inscrições podem ser realizadas através do portal EPLI. ifsp.edu.br.
2: A iniciativa é um exemplo das possibilidades de formação e qualificação oferecidas pelas instituições, que hoje reúnem 755 unidades em todo o país.
0: E nesse mês, a educação profissional e tecnológica completou 117 anos de história no Brasil.
2: Ao longo desse período, ampliou a oferta de cursos técnicos, de graduação e outras oportunidades de formação para milhões de brasileiros.
0: Saiba mais na reportagem de Gabriela Noronha.
5: A técnica de segurança do trabalho, Patrícia Colasso, hoje atua em uma importante empresa de engenharia paranaense do município de Araucária. Ela conta que a formação no Instituto Federal do Estado foi fundamental para a sua trajetória.
6: Eu trabalhava como operadora de máquinas, aí eu quis um crescimento profissional mais avançado. E hoje em dia eu sou formada, eu já faço uma outra

0: graduação, mas tudo se deu início devido a essa formação em segurança do trabalho.
1: O diploma do Instituto Federal também é a aposta de Franciele Pereira para um futuro melhor. No campus estrutural, em Brasília, ela é estudante do curso técnico integrado em meio ambiente e participa de pesquisas, ações de extensão e projetos que relacionam o conhecimento aprendido em sala de aula aos desafios da comunidade.
2: Minha mãe falou que queria muito que eu entrasse no Federal de Brasília e, cara, representa muita coisa no meu futuro, não só pelos trabalhos que eu desenvolvo aqui e por esse negócio de você apresentar muitos projetos.
1: Os institutos federais são entidades especializadas na educação profissional e tecnológica, oferecendo também educação básica e superior. Atualmente, a rede federal conta com 755 unidades entre camp e polos de inovação. Para Marcelo Bregagnoli, secretário de Educação Profissional e Tecnológica do Ministério da Educação, o diferencial desta modalidade de ensino é o compromisso com o desenvolvimento social e econômico da região.
3: Aquelas matérias que muitas vezes ele não tem uma associação dentro de sala de aula, ela sempre vai estar vinculada a alguma questão prática de resolução com arranjo produtivo, com arranjo social.
1: Embora os institutos federais tenham sido criados em 2008, a educação profissional e tecnológica faz parte da história do Brasil há 117 anos. Uma caminhada que começou oficialmente em 1909. Naquela época, o objetivo era oferecer um ofício aos jovens das classes menos favorecidas. Hoje, são mais de 3 milhões de matrículas na educação profissional técnica de nível médio, segundo o censo escolar da educação básica, e cerca de 2 milhões de estudantes em cursos tecnológicos de graduação, conforme o censo da educação superior. Para a presidente da Associação Quilombola de Faceira de Chapada do Norte, em Minas Gerais, Ana Maria Pereira, contar com um campus da EPT Quilombola representa uma oportunidade de acesso à formação profissional para indígenas e quilombolas da região.
4: O Campus Quilombo, ele vem para nos fortalecer, para garantir para que nossa juventude permaneça em nossos territórios.
1: O acesso à educação profissional e tecnológica varia conforme a instituição, o curso e o nível de ensino. Na rede federal, as regras de ingresso são definidas por cada instituição e divulgadas em edital. Nos cursos de graduação, a seleção pode ser feita pela própria instituição ou pelo SISU, conforme as regras de cada curso. Reportagem Gabriela Noronha.
5: Então, para quem quiser fazer o exame de proficiência em língua inglesa, eu vou repetir o portal onde as inscrições podem ser feitas. epli.ifsp.edu.br.
6: Dicas do Enem.
7: Meu nome é Ana Beatriz Silva e minha dúvida é: como controlar o tempo durante a prova?
6: Quem responde a Ana Beatriz é o professor Tiago Diana. Ele aproveita para dar dicas sobre os principais temas da prova de história. Vale a pena conferir.
8: Fala pessoal, dica importantíssima para você que vai fazer a prova do Enem. E eu vou dividir a minha fala aqui em dois momentos diferentes. O primeiro é sobre a organização da prova e a sua estratégia. São duas provas longas e você aproveitar bem o seu tempo vai ser um grande diferencial competitivo. São 3 minutos por questão. Investe muito no tempo de qualidade, leitura e interpretação da prova. Agora, nos temas de história, que é sempre muito recorrente, tem uma aposta grande na recorrência do tema Brasil-Colônia e principalmente os aspectos da escravidão. Toda vez que você pensar em aspectos de trabalho, economia, cidadania, direito, esses temas estarão presentes na prova e farão você acumular muitos pontos. Em história geral, a pegada história contemporânea, tentando se aproximar dos tempos mais atuais, é muito forte. Você tem uma grande prova e aproveite muito todo o seu estudo e toda a sua dedicação.
6: É isso aí. Se prepare e acompanhe as nossas dicas toda terça-feira aqui na Voz do Brasil e também na radiogov.ebc.com.br.
9: Estudantes indígenas ganharam mais tempo para reunir a documentação e garantir a participação no Programa de Desenvolvimento Acadêmico Indígena.
5: O prazo de inscrições para a seleção, que terminaria no dia 1º de outubro, foi prorrogado e agora segue aberto até o dia 26.
9: Com a alteração, o calendário do processo seletivo precisou ser ajustado e tem novas datas.
10: Candidatos interessados em participar do Programa de Desenvolvimento Acadêmico Indígena, o PEDAI, tem até 26 de outubro para se inscrever na seleção. O prazo inicial, previsto para 1º de outubro, foi ampliado pela Coordenação de Aperfeiçoamento

0: aperfeiçoamento de pessoal de nível superior, a CAPES, autarquia vinculada ao Ministério da Educação. As candidaturas poderão ser enviadas até 26 de outubro, no horário de Brasília, exclusivamente pelo sistema eletrônico de inscrição da CAPES. Com a mudança no prazo, todo o cronograma foi reajustado. Agora, a análise documental está prevista para o período de 27 de outubro a 5 de novembro. O resultado será divulgado em 6 de novembro, com prazo para recursos entre 9 e 11 de novembro. A matrícula e o início das atividades seguem previstos para o primeiro ou segundo semestre de 2027. Para mais informações, acesse o portal gov.br/mec. Locução, Thalita Albuquerque.
1: Essas foram as notícias do governo federal.
2: Uma realização da Secretaria de Comunicação Social da Presidência da República.
1: Com produção da empresa Brasil de Comunicação.
2: Fique agora com as notícias do Poder Judiciário e do Congresso Nacional. Boa noite.
1: Boa noite, até amanhã.
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5: CNJ e Bacen propõem novas regras e limites para negociação de precatórios.
6: Justiça Eleitoral convida eleitores para contar como foi a experiência nas eleições 2026.
5: STJ anula júri e autoriza que peritos sejam ouvidos em caso sobre bebê de, ou seja, sobre morte de bebê após parto.
6: Boa noite, eu sou Marcela Luiz.
5: E eu sou Walter Lima.
6: O presidente do Supremo Tribunal Federal e do Conselho Nacional de Justiça, ministro Edson Fachin, e o presidente do Banco Central, Gabriel Galípolo, receberam nesta terça-feira uma nota técnica com novas regras e limites para a negociação de precatórios.
5: O evento ocorreu na sede do STF em Brasília. A nota foi entregue pelo Grupo Executivo Interinstitucional criado pelo CNJ, o Banco Central e pela Advocacia Geral da União. Na ocasião, Fachin destacou que a nota técnica é fruto de um trabalho conjunto das instituições para dar uma resposta firme, mas cuidadosa à realidade do mercado.
7: É dessa matéria complexa, sensível e de impacto prático que nós hoje aqui estamos a cuidar. Como sabemos, a cessão de crédito e precatório é um instituto constitucionalmente admitido e garantido. Por isso, o desafio é exatamente esse, o de garantir que essa circulação ocorra com informação adequada, rastreabilidade, transparência, proteção do cedente, respeito à ordem constitucional de pagamento e o controle pelo tribunal competente. Por isso, regular não é impedir que o crédito circule, é assegurar que ele circule com segurança. E é justamente esse chamado que a nota técnica procura aqui atender.
6: Segundo Fachin, a nota técnica será submetida à análise do plenário do CNJ e da instância competente do Banco Central.
5: O presidente do Supremo ressaltou ainda que o normativo deverá ser apreciado e aprovado ainda neste mês de outubro.
6: Justiça Eleitoral convida eleitores para contar como foi a experiência nas eleições 2026.
5: A enquete anônima está disponível no site do Tribunal Superior Eleitoral até 31 de outubro. Mariana Fabre.
8: O objetivo é entender como foi a experiência de quem participou das eleições e o que pode ser melhorado nas próximas. Além de uma avaliação geral, o eleitor ou a eleitora pode compartilhar sua experiência sobre o acesso à informação, o deslocamento para a sessão eleitoral e sobre a própria votação. A participação é voluntária, feita pela internet, no site tse.jus.br, que leva cerca de 3 minutos.
6: STJ anula júri em que médico e enfermeira são acusados por morte de bebê após parto domiciliar.
5: Segundo os ministros, a defesa foi prejudicada ao não obter autorização para que dois peritos fossem ouvidos. Fátima Uchoa.
9: O Tribunal de Justiça do Rio Grande do Sul negou o pedido de oitiva dos peritos por avaliar que a defesa perdeu o prazo para indicar os assistentes técnicos a serem ouvidos, mas o STJ anulou o júri, considerando que as particularidades do caso e a necessidade de compreensão da atuação médica

0: jurídica são suficientes para autorizar a oitiva dos peritos em novo júri e que a perda de prazo não pode prevalecer sobre o princípio da plenitude da defesa. O relator foi o ministro Reinaldo Soares da Fonseca.
1: A Justiça do Trabalho manteve uma indenização de R$3.000 a um empregado agredido pelo supervisor.
2: O caso aconteceu em Ituiutaba, Minas Gerais, mas o trabalhador também contribuiu para o conflito. Simone Moura.
3: O empregado fotografava o supervisor sem autorização e publicava as imagens com comentários depreciativos no grupo de WhatsApp da empresa. Em uma dessas situações, ele foi agredido pelo chefe. Para a justiça, a agressão não se justifica, mesmo com provocação. Mas a conduta do trabalhador também foi considerada na fixação da indenização no valor de R$3.000.
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1: Uma boa noite.
2: E até amanhã.

0: Eu sou Paula Groba.
1: E eu sou Humberto Pinheiro.
0: E estes são os destaques de hoje do Jornal do Senado, que começa agora.
1: Senadores iniciam sessões de discussão da PEC que acaba com a escala de 6 dias de trabalho e 1 de folga.
0: Projeto no Senado prevê inclusão de artesãos de baixa renda na Previdência Social.
1: Senado discute medidas para enfrentar impactos de Super El Niño.
0: Boa noite.
1: Boa noite.
0: Mais dias de descanso e menos dias de trabalho. O Senado começou a discutir o fim da escala 6x1. A proposta pode mudar a rotina de milhões de trabalhadores.
1: Segundo o presidente do Senado, o texto pode ser votado em primeiro turno já na próxima semana, após 5 sessões de discussão. Repórter Alexandre Campos.
2: O Senado fez nesta terça-feira a primeira de 5 sessões de discussão da proposta de emenda à Constituição, que acaba com a chamada escala 6x1, antes da votação da matéria em primeiro turno. Na prática, a PEC prevê que a jornada de trabalho passará de 44 para 40 horas semanais, sem redução de salário e com direito a 2 dias de folga, sendo um deles preferencialmente aos domingos. Essas regras não valerão para os servidores públicos, mas alcançarão os terceirizados de órgãos públicos. Também não serão aplicáveis para os trabalhadores da iniciativa privada que tiverem diploma de curso superior e que receberem um salário maior que 2,5 vezes o teto da Previdência Social, salvo se o empregador, por vontade própria, decidir o contrário. A diminuição será gradual. Se aprovada a proposta, 2 meses depois de sua promulgação, o tempo de trabalho por semana passará de 44 para 42 horas. Um ano depois da implementação dessa primeira etapa, vai diminuir para 40 horas. Sem se manifestar sobre o mérito da PEC, a senadora Damaris Alves, do Republicanos do Distrito Federal, defendeu que o início da discussão da proposta em plenário deveria ocorrer depois do segundo turno das eleições.
3: É uma matéria delicada, uma matéria que diz respeito a inúmeros segmentos e é a matéria de mais interesse do trabalhador. Como é que você pega uma coisa que vai mexer com milhões de vidas e você coloca no período eleitoral? Eu acho que essa discussão, pé no chão, tinha que ser pós-eleição. É desrespeito à vida do trabalhador.
2: Mas o senador Paulo Paim, do PT do Rio Grande do Sul, afirmou que a redução da jornada de trabalho é uma pauta antiga no país. Ele lembrou que o ex-presidente Getúlio Vargas, diante da falta de limite, fixou a jornada em 48 horas semanais.
4: Depois, na Constituinte, nós conseguimos reduzir de 48 para 44. De lá para cá, eu apresentei acho que uma meia dúzia de PEC. Realizamos dezenas de audiências públicas e aqui no plenário também 2, 3 sessões temáticas. Para mim, as eleições devem acontecer, sim, sempre. No Brasil acontece 2 em 2 anos, que é os prefeitos, e depois governadores e o Congresso, né? E a presidência da República. Então, cada vez que tiver uma discussão de uma campanha eleitoral, não se vota mais nada. É totalmente absurdo.
0: O presidente do Senado, Davi Alcolumbre, afirmou que vai cumprir todas as etapas previstas para a análise da proposta que acaba com a escala 6x1. Segundo ele, a PEC passará por 5 sessões de discussão antes de uma eventual votação em primeiro turno. Se for aprovada, serão necessárias mais 3 sessões de discussão antes da votação em segundo turno.
1: Alcolumbre também destacou que cumpriu o compromisso de levar a proposta ao plenário e afirmou que

0: No momento da votação, cada senador e senadora terá liberdade para decidir sobre a redução da jornada de trabalho dos quase 40 milhões de brasileiros que, segundo ele, atualmente trabalham na escala 6x1.
1: Qual é o meu desejo? É cumprir integralmente o rito constitucional, sem atropelos, sem acelerar nada, para na semana que vem termos sessões terça, quarta e quinta, e se caso todos nós pudermos concluir as 5 sessões de debates na semana que vem, do ponto de vista regimental, colocar para sua deliberação em primeiro turno.
2: Quem vive do artesanato poderá ter direito à proteção da Previdência Social.
0: Um projeto em análise no Senado prevê que artesãos de baixa renda sejam reconhecidos como segurados especiais, com acesso a benefícios previdenciários. Repórter Marcela Cunha.
3: O projeto da senadora Lurdinha Pereira, do PSB do Maranhão, inclui entre os segurados especiais da Previdência o artesão que trabalha em regime de economia familiar. O segurado especial é uma categoria da Previdência que reúne trabalhadores que vivem da própria atividade e tem regras específicas de contribuição. Para ser enquadrado nessa categoria, é preciso ter o artesanato como profissão habitual ou principal meio de vida. Além disso, a renda obtida com a atividade não poderá ultrapassar um salário mínimo. A regra valerá tanto para quem vive no campo quanto nas cidades. A senadora Zenaide Maia, do PSD do Rio Grande do Norte, destaca que, para muitas famílias, o artesanato também representa fonte de renda e sustento.
4: O artesanato não é só beleza, ele é cultura, é renda, é dignidade e é desenvolvimento para muitas comunidades.
3: A condição de artesão deverá ser comprovada de acordo com a Política Nacional do Artesão.
2: Chuvas intensas, secas, enchentes e ondas de calor podem se tornar mais frequentes e intensas com a previsão de um super El Niño.
0: O fenômeno acende o alerta para os impactos no Brasil e o Senado já discute e aprova medidas para preparar o país e reduzir os prejuízos causados por eventos climáticos extremos. Repórter Patrícia Oliveira.
5: A previsão a partir de agora em outubro e para os próximos meses é de chuvas acima da média em partes da região sudeste do Brasil e principalmente no sul, com a possibilidade de ciclones. Enquanto outras regiões, como o Nordeste e a Amazônia, podem enfrentar períodos mais secos e maior risco de queimadas. Um projeto transformado em lei da senadora Tereza Cristina, do Progressistas de Mato Grosso do Sul, impede o bloqueio dos recursos do pagamento do seguro rural para proteger o produtor contra grandes perdas no campo. Outra proposta do senador astronauta Marcos Pontes, do PL de São Paulo, cria uma política nacional com um sistema de informações para prevenção e monitoramento dos riscos de desastres.
6: E isso é extremamente importante para que os nossos municípios fiquem mais preparados para enfrentar situações de emergências climáticas, e elas vão aparecer cada vez mais.
5: O projeto está pronto para votação na Comissão de Constituição e Justiça.
2: Respeitar a vontade do eleitor expressa nas urnas é fundamental para fortalecer a democracia. A avaliação é do presidente do Senado, Davi Alcolumbre, após o primeiro turno das eleições.
0: Ele pediu respeito ao resultado também no segundo turno, marcado para o dia 25 de outubro. Repórter Raíssa Abreu.
7: Ao chegar ao Senado nesta terça-feira para retomar as sessões plenárias, o presidente da Casa, Davi Alcolumbre, cobrou dos brasileiros respeito ao resultado das urnas no segundo turno.
1: Que o povo brasileiro possa, a partir deste segundo turno para presidente, nos estados que teremos segundo turno, fazer a escolha com a sua consciência livre de escolher o que é melhor para o Brasil. Como presidente do Congresso Nacional, eu tenho a convicção, primeiro, que todos nós precisamos respeitar o resultado das urnas. Isso é questão fundamental para o fortalecimento da democracia.
7: O segundo turno das eleições está marcado para 25 de outubro.
2: Já o senador Confúcio Moura, do MDB de Rondônia, defendeu uma atuação política sem radicalização e voltada à solução dos problemas concretos do país. Ele afirmou que o próximo Congresso deve priorizar medidas graduais e destacou a importância da educação, da pesquisa científica e da valorização de professores e pesquisadores.
0: Para

0: Fosse o governos de diferentes linhas políticas precisam concentrar esforços em fazer o básico bem feito. Ele destacou que é completamente injustificável adotar posturas contrárias ao avanço do conhecimento.
1: Não pode nenhum governo de direita, conservador ou esquerda, no mundo da tecnologia, do avanço da inteligência artificial, de tudo isso, a gente ser contra a pesquisa científica, contra o pesquisador brasileiro, contra o professor. Isso não justifica em nenhum partido do mundo.
2: Recebeu uma notícia sobre o Senado e não sabe se é verdadeira? 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
0: Edição de Paula Groba e trabalhos técnicos de Eliseu Caires. O Jornal do Senado fica por aqui. Acompanhe agora as notícias da Câmara dos Deputados. Boa noite.
3: Boa noite e até amanhã.
4: Jornal Câmara dos Deputados. Bancadas discutem pautas prioritárias para o período depois das eleições.
5: Homens brancos e com graduação são maioria entre os deputados eleitos.
4: Primeiro turno teve maior número de abstenções desde a redemocratização.
5: 23 deputados federais vão assumir outros cargos no próximo ano.
4: Boa noite. A partir de 2027, pelo menos 23 deputados que cumpriam o mandato parlamentar na Câmara nesta legislatura vão ocupar outros cargos, como informa o repórter Luiz Cláudio Canuto.
6: 23 deputados federais foram eleitos para outros cargos, como governador, senador e deputado estadual. 17 deputados federais foram eleitos para o Senado e 2 foram eleitos na chapa para o Senado, como suplentes de senador. Em nível estadual, o deputado Zuco, do PL do Rio Grande do Sul, foi eleito em primeiro turno governador do estado. Em Tocantins, o deputado Vicentinho Júnior, do PSDB, disputará o segundo turno contra a senadora professora Dorinha, do União. Segundo o cientista político Paulo Castro, a Câmara dos Deputados costuma ser o ponto de partida para uma carreira política em nível nacional. E é natural que deputados, após algum mandato, passem a disputar vagas no Senado, prefeituras ou governos de estado.
7: Então o eleitor percebe isso, ele sabe que essa atuação política aqui na Câmara dos Deputados também gera muito aprendizado político, consolida também as bases de atuação desses parlamentares nos seus municípios, principalmente depois que nós tivemos aí a possibilidade de flexibilizar, vamos dizer assim, a forma como eles disponibilizam, direcionam emendas parlamentares para os seus eleitores, e o eleitor valoriza essa experiência. Então é comum, porque dentro da política, né, quem tem mais exposição, quem tem mais presença, costuma sair à frente na eleição. Então, certamente um deputado federal que disputa outro cargo já tem esse recall.
6: 5 deputados federais foram eleitos para assembleias legislativas e 4 ficaram como suplentes nas chapas eleitas para os legislativos estaduais. Outros 31 deputados candidatos não foram eleitos. Da Rádio Câmara de Brasília, Luiz Cláudio Canuto.
4: Eleições.
5: O perfil dos deputados permaneceu quase inalterado em relação às legislaturas anteriores e a maior parte da Câmara segue sendo formada por homens brancos e com nível superior. Saiba mais detalhes sobre o perfil dos parlamentares eleitos na reportagem de Agui Pontes.
8: Com a contagem dos eleitos, a Câmara dos Deputados mantém perfil social majoritariamente branco, masculino e com idade média em torno de 49,9 anos. Segundo o cientista político da Universidade de Brasília, Murilo Mendes, o rosto da Câmara é muito próximo do que ela já vem tendo há muito tempo.
9: É, a Câmara dos Deputados manteve o mesmo perfil, muito parecido o perfil social de outras legislaturas, majoritariamente formada por homens brancos de ensino superior, também de maior renda.
8: Segundo o último levantamento dos perfis dos deputados, dos 513 representantes na Câmara, 421 possuem ensino superior. Deputados do sexo masculino ocupam 404 cadeiras e 374 dos representantes são brancos. Esses mesmos fatores encontram pouca correspondência na população geral, segundo dados do IBGE. Enquanto deputados com ensino superior são 82,1%, esse mesmo perfil representa 21,4% da população. A população masculina corresponde a 48,5% do povo brasileiro. Já na Câmara, 78,1%.

0: 8% dos eleitos são homens. E apesar de 72,9% dos deputados serem brancos, 10,2% dos brasileiros se autodeclaram da mesma forma. Representantes pretos e pardos somam 26,4%, em torno de um quarto da Câmara. Pessoas indígenas têm 3 representantes, um a menos se comparado à legislatura anterior. E pessoas amarelas de ascendência asiática têm 1 representante, 2 a menos do que antes da eleição, o deputado Kim Kataguiri, do Missão de São Paulo. Segundo o cientista político Murilo Mendes, apesar do perfil da Câmara se manter muito próximo ao que sempre foi, houve um aumento da presença feminina. Foram mais 19 cadeiras com as eleições de 2026, fazendo com que elas passassem de 17,7% das candidatas eleitas em 2022 para 21,2%.
1: Hoje, as mulheres são vitrines eleitorais dos partidos. Funcionam como puxadoras de votos em muitos estados. Então, hoje, o investimento em candidaturas femininas deixou de ser apenas para cumprir a nominata, para cumprir a cota de gênero. E hoje, elas são cabeças de chapa da disputa proporcional.
0: No recorte de faixa etária, a média de 49,9 anos se mantém constante em comparação a outras magistraturas, mas apresenta diversidade de idades na casa. A maior fatia dos deputados, 31%, tem entre 40 e 49 anos. Cerca de 24% tem entre 50 e 59. 17,5% possui entre 60 e 69. Entre 21 e 34 anos, são 9,7%. E 70 anos ou mais, são 6%. Os deputados mais idosos, com 78 anos, são Magna Mofato, do PL de Goiás, e Luiz Carlos Busato, do União do Rio Grande do Sul. O mais jovem, com 21 anos, é Alvinho Lira, do PP de Alagoas. A composição da Câmara contou com uma maioria de deputados reeleitos. Aproximadamente 58% estão renovando o pleito. Da Rádio Câmara, de Brasília, Agui Pontes.
2: Na próxima legislatura, 29 deputados federais voltam a exercer o mandato na Câmara. É o maior número de ex-deputados que retornam à casa desde 2010. Confira os detalhes na reportagem de Antônio Vital.
3: Dos 513 deputados federais eleitos este ano, 29 já tinham exercido o mandato antes e estavam fora da Câmara. Esse número representa menos de 6% do total, mas inclui ex-parlamentares conhecidos em seus estados, como o ex-presidente da Câmara João Paulo Cunha, do PT de São Paulo, e o ex-líder do governo Bolsonaro na casa, Major Vitor Hugo, do PL de Goiás. Dos ex-deputados que retornam à Câmara, 12 são do PL, 7 do PT, 3 do MDB e os demais do PP, Podemos, União Brasil, Novo, PSD e PRD, com um representante cada. O número de ex-deputados que retornam à Câmara é o maior desde 2010. Em 2010 foram 28 e em 2022 foram 17. Esses deputados não estão incluídos nos cálculos de renovação da Câmara, que só considera os eleitos para o primeiro mandato. Esse número é de 183, o que representa uma taxa de renovação de pouco mais de 35%. Dentre os outros nomes conhecidos que ocuparão cadeiras de deputados no ano que vem, estão Freixo, do PT do Rio de Janeiro, Agnello Queiroz, do PT do Distrito Federal e subtenente Gonzaga, do PL de Minas Gerais. Para o cientista político Ricardo de João Braga, são políticos experientes que enfrentaram uma tarefa difícil ao se elegerem sem estar ocupando um mandato.
4: Quem estava fora da política no sentido dos cargos teve que subir uma montanha relativamente alta. E quem estava fora da política mesmo, eu acho que teve que trabalhar vários anos para conseguir reconstruir a sua rede de relacionamento. Esse retorno, primeiro, é o reconhecimento do eleitor, ou então é simplesmente até um recall, como a gente costuma dizer, aquela lembrança. Mais uma coisa que é interessante é que é uma volta de parlamentares experientes.
3: Entre os que voltam a exercer um mandato este ano estão apenas 3 mulheres: Perpétua Almeida, do PCdoB do Acre, professora Rosa Neide, do PT de Mato Grosso, e Rose Modesto, do União de Mato Grosso do Sul. Da Rádio Câmara de Brasília, Antônio Vital.
5: Política. O primeiro turno das eleições registrou o maior número de abstenções desde a redemocratização. Quem explica os detalhes é a repórter Kate Nayane.
6: Neste domingo, o primeiro turno das eleições de 2026 registrou o maior número de abstenções desde 1998. Ao todo, foram 21,08%, o que equivale a 33,4 milhões de eleitores, segundo dados do Sistema de Totalização de Votos do Tribunal Superior Eleitoral. O especialista em

0: Relações Governamentais, Eduardo Galvão, analisa que o percentual já era esperado, considerando as últimas eleições. Para ele, a alta expectativa dos brasileiros sobre os candidatos causa uma espécie de frustração, o que pode levar o eleitorado a se abster do direito ao voto.
1: Tanto aqui no Brasil quanto em outros países também da América Latina, que é a alternância muito rápida de poder entre espectros políticos. Ou seja, vota-se na direita, não consegue resolver os problemas, vota-se na esquerda tentando resolver os problemas, não se consegue esse resultado, o imediatismo das pessoas, do eleitorado, por soluções.
0: Ele afirma ainda que essa expectativa explica não só a alternância no poder, quanto a desmotivação das pessoas para ir às urnas exercer a sua cidadania.
1: Na minha visão, esse dado, ele conversa muito com essa tendência de alternância de poder, porque isso demonstra uma insatisfação muito grande das pessoas em relação ao ambiente político, em relação aos próprios representantes. Na percepção das pessoas, as demandas sociais não estão sendo atendidas nem por um projeto de governo, nem por outro projeto de governo.
0: Em 2022, a porcentagem de abstenção foi de 20,95% na primeira etapa da votação. Em 2026, 158,7 milhões de eleitores foram considerados aptos a votar. 125 milhões compareceram às urnas. Entre os votantes, 2,2 milhões dos votos foram em branco e 3,6 milhões nulos. Os votos brancos e nulos são geralmente de pessoas que não se identificam com nenhum candidato ou partido. É tido como um voto de protesto e pode demonstrar o descontentamento da população em relação às opções de governantes disponíveis para ocupar as cadeiras do plenário. Da Rádio Câmara de Brasília, Kate Nayane.
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3: Economia. Arthur Oliveira Maia, do União da Bahia, é favorável à proposta de emenda à Constituição que limita a alíquota máxima do IPVA a 1% do valor de venda do veículo. A PEC também altera a base de cálculo do imposto para considerar o peso de fábrica do automóvel em vez do valor de mercado.
4: Arthur Oliveira Maia explica que a ideia é tornar a cobrança mais previsível e evitar que o valor do IPVA aumente de forma excessiva em razão do preço do veículo. O texto ainda permite que os estados concedam descontos para veículos menos poluentes.
3: Fernando Coelho Filho, do União de Pernambuco, apoia a criação de uma frente parlamentar em defesa do mutualismo. O colegiado visa garantir uma alternativa viável e competitiva ao mercado tradicional de seguros de veículos.
4: Fernando Coelho Filho ressalta que a iniciativa busca articular ações entre o governo, a iniciativa privada e a sociedade civil para fortalecer o setor. Segundo ele, o colegiado é importante para garantir um ambiente regulamentado que amplia a proteção do patrimônio da população.
3: Agricultura. Gabriel Mota, do União de Roraima, defende a aprovação de projeto que cria um programa nacional de assentamentos produtivos próximos às cidades. A proposta busca ampliar o acesso à terra para famílias vulneráveis, com foco no abastecimento de mercados locais.
4: Gabriel Mota ressalta que os assentamentos poderão receber apoio para assistência técnica, crédito e comercialização da produção. O texto admite lotes menores que um hectare, desde que estudos comprovem a viabilidade econômica, ambiental e produtiva da área.
3: Votação. Após o primeiro turno das eleições, os partidos começam a discutir pautas prioritárias. O PL, com a maior bancada eleita para a Câmara e o Senado, defende mais flexibilidade nas relações trabalhistas.
4: A Federação PT, PCdoB, PV, com a segunda maior bancada eleita para a Câmara, diz que o fim da escala 6x1 é uma demanda da sociedade. A repórter Silvia Munhato tem as informações.
5: Com a definição das novas composições da Câmara e do Senado para a próxima legislatura, os partidos já começam a discutir as pautas legislativas prioritárias. A partir da força eleitoral do PL mostrada nas urnas,

0: O deputado Maurício Marcon, do Rio Grande do Sul, vice-líder do partido na Câmara, acredita que haverá menos espaço para medidas que busquem regular as relações trabalhistas, como as discussões sobre a jornada de trabalho máxima.
1: A gente tem exemplos dos Estados Unidos, do Canadá, da Austrália, da Inglaterra, que fazem a questão por horas trabalhadas com os direitos trabalhistas garantidos de forma proporcional, onde as pessoas vão fazer as suas horas de trabalho que assim desejarem. Se quiserem trabalhar 2, 3, 4, 5, 6 dias, elas vão ter liberdade.
0: Para o deputado Daniel Almeida, do PCdoB da Bahia, vice-líder do governo no Congresso, a sociedade se mostrou favorável ao fim da escala 6x1, porque quer mais tempo livre.
2: Quem está contra isso está contra a evolução natural das coisas, está contra a opinião da sociedade, está contra os trabalhadores brasileiros. Esse debate de que o mercado regula as relações na sociedade, regula as relações no mundo do trabalho, as relações econômicas, é uma falácia. Não é assim que as coisas funcionam.
0: Maurício Marcon afirma que o partido deve trabalhar pelo corte de impostos e até para suspender a reforma tributária, aprovada em 2023 pelo Congresso. Outro movimento, segundo ele, será na direção do corte de gastos, além de outras pautas.
1: Fim das decisões monocráticas do Supremo Tribunal Federal, que está lá esperando há muito tempo lá, e a gente precisa votar, redução da maioridade penal. Então a gente tem várias pautas aí para serem aprovadas.
0: Daniel Almeida acredita que o país terá que fazer um enfrentamento mais firme do crime organizado e citou a proposta em discussão que busca reestruturar o sistema de segurança pública.
2: Criou-se o fundo eleitoral, mas a presença do poder econômico e de forma especial de setores do crime organizado na vida política está cada vez, a presença está cada vez mais intensa, então tem que fazer uma reforma política eleitoral.
0: O vice-líder do governo também acredita que será necessária uma discussão sobre o Supremo Tribunal Federal no sentido de fixar mandatos para os ministros. Da Rádio Câmara de Brasília, Silvia Minhato.
3: Segurança Pública. Mário Negro Monte Júnior, do PSB da Bahia, apoia a proposta que amplia a coordenação da União na segurança pública e integra os órgãos federais, estaduais e municipais. A PEC também reforça a atuação da Polícia Federal contra organizações criminosas e milícias.
4: Mário Negro Monte Júnior destaca ainda a criação da Polícia Viária Federal, com atuação em rodovias, ferrovias e hidrovias, e a inclusão das guardas municipais no sistema de segurança pública. Ele acrescenta que a proposta também prevê recursos para os fundos nacionais da área.
3: Marangoni, do Podemos de São Paulo, é autor de proposta que altera o Código Penal para aumentar a punição a quem comete o crime de ato obsceno em locais de uso coletivo. De acordo com a matéria, a punição passa a ser de 2 a 5 anos de reclusão, além de multa.
4: Marangoni afirma que a medida alcança banheiros, vestiários, escolas, transportes coletivos, centros comerciais e outros espaços frequentados por crianças e adolescentes. Ele considera que esses ambientes exigem proteção reforçada contra a exposição a atos de conteúdo sexual.
3: Marussa Boldrin, do Republicanos de Goiás, propõe criar diretrizes nacionais para transformar as salas lilás em uma política de atendimento humanizado a mulheres e meninas vítimas de violência. A implantação seria gradual, respeitando a autonomia de estados e municípios.
4: A proposta relatada por Marussa Boldrin na Comissão de Saúde garante acolhimento, escuta especializada e integração com a rede de proteção. Também prevê treinamento contínuo das equipes e protocolos nacionais para orientar o atendimento às vítimas.
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3: Previdência. Vander Lobé, do PT de Mato Grosso do

0: O Sul apoia o projeto que regulamenta a aposentadoria especial por penosidade no regime geral de previdência social. A proposta define o conceito de penosidade e estabelece critérios para a concessão do benefício.
1: O texto de Vanderlobé prevê a aposentadoria após 25 anos de trabalho em condições de grande desgaste físico ou mental.

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2: Cultura, 8 horas, 1 minuto.

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1: Cultura, 8 horas, 34 minutos.

0: Cultura, 8 horas, 54 minutos.
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2: 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Cultura, 8 horas, 55 minutos.